0: que já saiu, ninguém esperava 3-0. Eu tô aqui tentando improvisar uma pergunta.
1: Mas o que eu falei hoje na nossa sala?
0: 3-0, você falou que era 3-0, mas tudo bem, você falou com, né? Nem você confiava no 3-0.
1: Mas
0: merecia, mas merecia 3-0 por essa escalação medíocre que já estava prevista para hoje. Aí vai em contra a minha pergunta. Rafael Lacerda teria feito alguma coisa? Teria ele um conhecimento de poder escalar um time para a final? Ou vem informações, porque todo mundo sabe que um cara chega, ele não vai fazer tantas mudanças, porque tu sabe que o vestiário pega, né?
1: Por isso que eu falo, que tem alguém escalando esse time, não é possível. É o mesmo time de todos os treinadores, aí falam pra mim, mas Beto, então quer dizer que esse é o melhor time que nós temos? Mas que melhor time, o caramba! Estamos tomando pau de todo mundo! Hoje, esse time do Avaí jogou, espelhou o jogo do Camboriú, espelhou o jogo do Barra. Jogando com 3 jogadores próximos do Camilo, fazendo uma movimentação hoje. O Penha, o Luiz Henrique e o Jean Lucas, fazendo aquela movimentação no miolo, na frente da zaga, porque aí ninguém pega ninguém, confundindo a marcação e fazendo as jogadas. Nenhuma jogada fenomenal, porém é a fragilidade desse time medíocre da Chapecoense que facilitou. E a escalação desse time? Será que não aprenderam contra o Barra? A Chapecoense, poxa vida, vem o urubu de baixo, faz sujo de cima. Vem somente de tropeços. Vai pra Florianópolis, joga fechadinho, com 4 no meio de campo, 2 volantes de marcação. Será que não aprenderam contra o Camboriú? Será que esse cara que dá a escalação pro Lacerda hoje não aprendeu que tomamos um pau do Camboriú jogando dessa forma? Tomamos um cacete do Barra jogando dessa forma? Vai lá e joga fechado. João Vitor, qual a explicativa, a justificativa, melhor dizendo, desculpa aí,
0: troca,
1: por ele não estar jogando ao lado do Camilo? Camilo e João Vitor. Aí você coloca na frente o Jean Carlos, pode colocar o Rubens, pode colocar o Carvalheira jogando na frente.
0: Troca.
2: Vai. Em troca, vai.
3: Troca na Chapecoense. Saindo 35, zagueiro Vinícius para a entrada do 15, Rafael Thierry. E saindo de 77, Ítalo para a entrada do 7, Marcinho.
2: Aí o Piá,
3: né? Na Chapecoense.
2: O Piá, mais um da base, né? A mesma coisa que já aconteceu com
3: pra
2: a
3: mim,
2: base.
3: Pra mim, por hora, o melhor da defensiva.
2: 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Tem mudança, Chapecoense. Mais uma vez a garotada da base sendo crucificada, Beto.
1: E o que
2: e
1: que
2: Michel
1: eu
2: também, fica à vontade.
1: O que eu falei? Sai Ítalo, entra Marcinho. Sai Marcinho, entra Ítalo. Mas já resolveu o problema. Jogada 4-3 pra Chapecoense.
4: Chapecoense, tá? É muito maior. Chapecoense é gigante. Eles se entendem dessa forma. Por que que o Avaí colocou um cara pra marcar o Bolasie e não sair de cima do Bolasie em momento algum? A gente citou, todo mundo viu, o Alisson. O Alisson não é novidade que ele fez o gol agora. Ele já fez o gol na semifinal contra o Volta Redonda. Então a gente tem que lembrar disso. O outro jogador, o Tylon. O Tylon também veio numa boa fase e fez gol na semifinal. O que que eu quero dizer com isso? Cara, vê quem são os caras. Quem é que tá armando? Quem é que fez os 2 gols? Jean Lucas. Será que eles não viram que eles tinham que marcar o Jean Lucas? Ah, mas colocar um jogador pra marcar Jean Lucas exclusivo vai prejudicar a nossa equipe. Mas olha a draga que tá. Não tem esse entendimento? Por isso que eu digo, tomara que a situação financeira não é o que está determinando. Situação financeira que eu quero Michel. Falar é o seguinte, precisamos vender jogador, tem que botar os caras para jogar.
2: Vai, Dragon.
3: Só quero fazer uma pergunta nesse mesmo de raciocínio aqui, analisando, né? O Giovanni Augusto não veio para Florianópolis por problemas com o João Paulo. E agora da partida eles tiraram o Vinícius, mas deixaram o João Paulo. O que está acontecendo na Chapecoense?
1: Olha, eu vou te falar.
4: Não tinha outro.
1: Nenhum dos dois fez uma boa partida.
4: Não
1: nem
4: tinha
1: Vinícius
4: outro.
1: E nem João Paulo. Porém, se era pra ter sacado o garoto, como fizeram com o David e como fizeram com o... Desculpa, o outro menino...
2: O David.
1: Não, o David, mas teve outro menino que sacaram...
3: Foi o Vinícius.
4: Arno.
1: Não, o próprio Vinícius.
2: Sim, contra o Cruzeiro. Contra o Cruzeiro.
1: Então eu tivesse colocado o Thierry de cara. Thierry, tá aí, o Thierry é de cristal, né? Porque ele tá aí, toda hora ele se machuca.
2: Tá aí.
1: Então poderia ter colocado o Thierry sair jogando. Mas o problema é estar no meio de campo. Eu queria saber quem é esses caras que passam as informações pro nosso meio de campo. Ele rende com Carvalheira E o

0: Atenção, segundo tempo, recomeça o jogo na Ressacada. Para você que está ligando o rádio agora, 3 para a equipe do Avaí, placar construído no primeiro tempo, 0 para a Chapecoense. Uma bola para Marcinho, Marcinho na primeira dividida, perdeu para o Ellison. O Ellison largou em franca disparada lá pela direita. Lá vai ele correndo, coloca a bola na ponta para Penha, falta. Falta do Marcinho em cima do Penha. E vem chumbo grosso, porque vem bola para a área aí, Drayton.
1: É o primeiro contra-ataque agora da equipe do Avaí. E o Alisson passava pela direita, mas o Marcinho chegou e fez a falta. Uma falta perigosa. Vem bola alçada na meta do goleiro Anderson, na informação de Planaterra.
0: 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Vamos fechar agora o primeiro minuto do segundo tempo de partida. 3 para o Avaí, 0 para a equipe da Chapecoense. Estamos revivendo até aqui o fantasma. Todas as dores que foram sentidas na decisão do Campeonato Catarinense no primeiro jogo contra o Barra. O litoral não tem feito bem para a Chapecoense nas decisões. 1 minuto e 15. Vem falta. Jean Lucas preparado. Penha também. Jean Lucas foi para a bola. Levantou no miolo. Salva de cabeça a zaga. Tira de qualquer maneira Camilo. E o Camilo é uma ilha, né? Uma ilha de talento, dedicação, vontade. Agora ele tirou a bola da grande área e correu até aqui na lateral para cometer uma falta, mas brigando pela bola. Pelo menos mais uns 2 Camilos, acho que melhoraria bastante, hein, Drayton?
1: Pois é, arrancou numa velocidade, agora o Camilo, ele roubou a bola na zaga, no lance da zaga, partiu no contra-ataque, mas acabou chegando atrasado depois na jogada, fez a falta em cima do Luiz Henrique. Só para frisar também, Gladir, o Avaí não fez troca nesse intervalo.
0: 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Passamos da barreira de 2 minutos 2:10 agora, placar de 3 para a equipe do Avaí, 0 para a Chapecoense. Lançamento longo no comando de ataque, a bola atravessa todo o gramado e sai para o goleiro Anderson, rapidamente ele domina, entrega para Thierry. Thierry tem a marcação do França em cima dele, bate a bola pela direita para o Everton, e o Everton explora a presença do marcador e cava lateral para a Chapecoense pelo setor direito, bem aqui na intermediária. 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Uma virada de jogo agora completamente errada da Chapecoense. Não conseguiu pegar o Bruno Pacheco na lateral esquerda. O arremesso de mão é para a equipe do Avaí, que trabalha pela intermediária, bola para Penha. Penha sai jogando pela direita rapidamente com o zagueiro, que é o Guilherme Aquino. Guilherme Aquino trabalha mais uma vez lá pela ponta direita com o Tylon. Tylon no meio para Penha. Penha dominou no pivô da armação. Virou o jogo, agora ele virou de forma estranha. Aqui no campo defensivo, na lateral esquerda, veio o Gasolina buscar a bola. Retarda também, perigoso para o goleiro. Foi uma sequência aí do Avaí também complicada, quase que o Jean Carlos roubou essa bola. Lateral cobrado rapidamente para a equipe da Chapecoense. Jean Carlos brigando ali com o Penha, com o Tylon. O juiz está pegando toque de mão do Jean Carlos, é isso?
1: É, pegou um pé alto, na verdade, mas foi em cima do seu assistente aqui e ele nem ergueu o seu instrumento de trabalho, né? Mas eu não vi, porque os dois foram com a mesma intensidade no pé alto. Mas ele marcou a falta a favor da equipe do Avaí na informação de Calçados Novo Hamburgo.
0: 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Tem pressa Chapecoense, lateral pela direita, vai para a cobrança o Everton. Tem mais uma bola do gramado, o Carvalheiro vai empurrar ela para fora, então o Everton agora sim vai ser autorizado para fazer o manuseio aqui pela direita, joga no fundo com o Jean Carlos, escora no meio para Enio, fugiu da marcação Enio, trabalhou no pivô da armação, entrega a bola para Camilo, Camilo na intermediária, meia esquerda para o jogador que é o Marcinho domina e perdeu a bola. Foram 2 bolas do Marcinho e as 2 ele perdeu. Aperta pela ponta direita a bola para Tylon. Tylon está infernizando a zaga da Chapecoense. Trouxe por dentro a jogada. Abriu, caminhou, corredor, meteu a bola na frente para o França. Era o Jean Lucas. Jean Lucas abriu aqui na esquerda para Gasolina. Gasolina recolheu, volta a bola na intermediária, faz a triangulação que vai para Jean Lucas. Ajeita a bola para Luiz Henrique. Joga no comando para o França. Corta a zaga da Chapecoense. Fica a bola para Thierry. Thierry na triangulação com Camilo. Camilo para Carvalho.

0: Carvalheira para Thierry. Thierry dá um chutão para frente, a bola sobe, desce, responde Gasolina de cabeça, cai a bola pela intermediária, briga por ali o Camilo, briga também o Jean Carlos. Não falta espírito de luta, não falta vontade para o Jean Carlos, mas também é outra ilha no meio de tanta mediocridade. E no toque do jogador do Avaí, a bola quica no gramado e fica nas mãos do goleiro Anderson. Sai do gol e segura com firmeza. 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Deu para ver alguma mudança na Chapecoense aí, hein, o Michel Bon?
1: É mais do mesmo, Gladir. Chapecoense inicia o segundo tempo da mesma forma que iniciou o primeiro, terminou o primeiro e vai ficar assim até o final do jogo. Nós não temos força nenhuma, não tem força ofensiva nenhuma. Chapecoense não está demonstrando em momento algum que é um time que quer ganhar essa competição. É impossível, é impossível.
0: Uma bola agora que o Camilo chega dividindo, empurrando a bola lá na geral, lá na reta da geral, próximo aos camarotes. Com raiva ele bateu a bola pela linha lateral, um arremesso pela direita, é para a equipe do Avaí, já no campo ofensivo. 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Jogo da volta na Arena Condá. Uma bola para o Bruno Pacheco. Bruno Pacheco para João Paulo. João Paulo para Thierry. Thierry dominou aqui pela saída do campo de defesa. Olhou, parou, pensou. Demorou demais e bateu para fora. Completamente errado o passe. Sem opção. Quando quis dar o passe, errou. E meteu pela linha lateral, o arremesso é para a equipe do Avaí. 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Ô Beto, não era para colocar aí o Rubens, o Emerson, colocar uns caras aí para dar uma agitada nesse jogo, fazer alguma coisa diferente, hein, Beto?
2: Pois é, eu acho que tá relacionado.
0: Desculpa, o Emerson não, era o Rubens que eu queria falar.
2: Eu acho que o primeiro...
0: sempre entra bem, hein, Beto?
2: O primeiro jogador que você tem que colocar nesse meio de campo, ajudar o Camilo na marcação, senão ele vai morrer hoje. Ou é o João Vitor ou é o David. E aí você tira o tal do Chopi e coloca o... E coloca o Neto Pessoa. E aí pode tirar um outro jogador do meio de campo, Carvalheira, e colocar aí o Rubens, né? Pra ter um pouquinho mais de movimentação, pra ter um pouquinho mais de posse de bola, um pouquinho mais de vontade pra ajudar o Jean Carlos. Porque assim, ó, não tem como você ganhar um jogo se você não tiver o domínio do teu meio de campo. A Chapecoense está totalmente dominada no meio de campo, porque ali o Penha, o Luiz Henrique e o Gianluca, com a aproximação que eles fazem, a Chapecoense não consegue ganhar uma jogada. E aí a Chapecoense se tornou presa fácil. Por aí que o time do Avaí chegou ao terceiro gol e está muito mais perto ele de fazer o quarto do que a Chapecoense diminuir.
0: 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Depois dessa definição de jogada aqui no meio, eu quero ouvir do Marlon Luiz aí alguns recados, algumas mensagens, porque deve estar fervendo o nosso WhatsApp hoje com o torcedor da Chapecoense, realmente num sentimento de indignação extraordinário. São 3-0 até aqui, só no primeiro tempo. E olha a chegada do Avaí, bola no comando pro Penha, Anderson escorregou e recuperou. O Anderson tava escorregando na saída do campo, se ele não consegue recuperar, o Penha faria o gol. Ô Drayton,
3: é um lançamento de longa distância, a visão agora do Wesley Gasolina encontrando o Penha mais à frente, e o Anderson, na hora de arrancar, ele acabou escorregando sozinho e caiu, mas conseguiu recuperar e ficou com a bola, quase o Avaí faz o quarto gol.
0: Ô Marlon, você tem comunicação direta, contato direto com o nosso ouvinte através do WhatsApp. O que essa galera tá falando aí, Marlon? É publicável, pelo menos, hein?
4: Tem alguns que sim, né, Gladir? Aqui, ó, vou rasgar minha carteirinha, um dos mais tranquilos que tem aqui, ó. Pagar pra ver um time sem vergonha, deveríamos ir ninguém no jogo domingo. A base é essa, inclusive falei em off aqui pro Beto e pro Diego que não vai ninguém no domingo se acabar dessa forma aí. Jogadores mercenários, sem vergonha, gente, está claro que o vestiário está rachado. Muitas mensagens aqui, o Oscar Luiz Batista, indignado, Nelson Neckel, e a nossa Chapecoense, hein? Triste, mas teria uma solução pra isso? mandar embora todo esse elenco, o que faz os torcedores passar essa vergonha? Acorda a diretoria. Falta de respeito, Marlon, já avisei para deixar a taça aí. Não precisa nem vir jogar a volta. Falta de respeito com o time que vinha jogando. Várias mensagens nesse teor. Gladir, tem muitas mensagens aqui colocando a culpa na direção e, é claro, a maioria nos jogadores da Chapecoense.
0: 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É tempo de dar tempo para a bola e conferir tempo e placar do futebol. Lá vem a Chapecoense, Bolacier tirou alto pela linha de fundo. Primeira chegada do Bolacê, o Bolacê está em campo. Está ali o Bolacê, ó.
3: É a primeira finalização, acho, da Chapecoense em gol também nesse segundo tempo. Depois de 10 minutos, 11 minutos já de bola rolando, o Bolacê de perna direita chutou, mas acabou pegando embaixo demais na bola, ela subiu demais. É tiro de meta para o Leão da Ilha, na informação de Ferros Bartolomei.
0: Estávamos girando o tempo e placar em nome de DM Auto Chevrolet, confirma então. 11 minutos e 20 da etapa final de jogo. Primeiro jogo decisivo, Copa Sul-Sudeste. Pasmem, senhoras e senhores. Placar ainda do primeiro tempo. Avaí 3, Chapecoense 0.
4: Campeonato Catarinense da Série B teve dois jogos hoje à tarde. Jaraguá perdeu em casa para o Guarani de Palhoça, que está ressurgindo, por 3-1, e o Nação tomou 6-0 do Blumenau. 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
0: 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Bola para Camilo, Camilo volta no campo de defesa para João Paulo. 12 minutos e 10. Torcedor do Avaí deita e rola na arquibancada e o time deita e rola em campo. E o placar é de 3-0 para o Avaí. Vem Camilo no pivô da armação, trabalhando para fazer lançamento longo na ponta direita para Everton. Everton ajeita de cabeça mais atrás para Carvalheira. Vai avançando, ameaçou o chute, fecharam uma porta. Fez o lançamento, boca do gol. Chegou Bruno Pacheco, salva o goleiro. Essa bola não pegou no goleiro, não?
3: Não, não pegou no goleiro, não. Foi o cruzamento feito e o Bruno Pacheco acabou chutando nele mesmo. E apenas tiro de meta para a equipe do Avaí, na informação de Noscosca Odontologia.
0: Só repita a informação. O Bruno Pacheco chutou nele mesmo.
3: Nele isso. Mesmo. Ele chutou e bateu no braço dele pro azar.
0: Mas não
3: chutou nele mesmo.
0: São mais que jogadores, são acrobatas, né? O cara, quando faz isso, ele é mais que um jogador. 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Bola de Carvalheira, Carvalheira para Thierry, Thierry para João Paulo. João Paulo retarda a bola para o goleiro Anderson. Já cresceu para cima dele o França. O Anderson dá um chutão a esmo para frente e responde de cabeça o Ellison. Volta a bola para Thierry, que dá um sem pulo nela para jogar pelo alto. Briga de cabeça Jean Carlos contra dois adversários. Jean Carlos pegou meio que sem querer, já ficou ali se desculpando, mas cometeu a falta, né, Drayton?
3: É, foi, na verdade, foi um choque de cabeça agora entre o Jean Carlos e o jogador da equipe do Avaí, e o árbitro deu a falta, mas ele parou mais por atendimento, por choque na cabeça, do que propriamente a falta.
0: 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São 13h59. Fechando agora 14 minutos, segundo tempo de partida. A bola já está em jogo, é lateral lá pela direita, favorece a equipe do Avaí, que vence por 3-0. Bola colocada para o domínio da equipe, então roubada de bola com Bolazier. Bolazier tem falta em cima dele, bem na risca divisória do gramado. E o time da Chapecoense cobra lá no campo de defesa. Já cobra a bola de Camilo para João Paulo na esquerda, na triangulação feita com o jogador que era o Bruno Pacheco. Volta para João Paulo. João Paulo no meio para Camilo. Camilo dominou, estabelece contato no meio com Enio. Enio fez a parede para Carvalheira, que já estendeu pela direita para o domínio de Everton. Everton volta no meio para Carvalheira. Carvalheira domina e volta a bola no campo de defesa para Thierry. Thierry para Camilo. Camilo dominou. Everton fugiu pela direita. O Camilo ameaçou o lançamento, mas ele ficou com a bola sob seu domínio, entregando curtinho ao seu lado para Carvalheira. Carvalheira mais rente a lateral direita para Enio. Saiu da ponta, foi para meia, lançou no comando para Giancarlos. Giancarlos para Carvalheira, de volta para Giancarlos. Olhou para a grande área, preparou a inversão lá na ponta canhota para Bruno Pacheco. Domínio na perna canhota, dormiu com a bola na grama. Ainda Bruno Pacheco retardou na intermediária, na triangulação com o João Paulo. Voltou para o Enio, bateu alto pela linha de fundo. Foi tocando, a Chapecoense foi chegando e foi arriscando de novo. Tiro de meta, Drayton.
3: Uma primeira boa jogada no segundo tempo, uma troca de passes agora, mas o Enio, na hora de finalizar, ele acabou pegando não como ele queria na bola. Ela subiu demais, é tiro de meta para o Leão da Ilha, na informação de Gemil Estofados.
0: Ô, Michel, o Vinícius, ele acabou saindo zagueiro, né? Ele é o vilão do primeiro tempo?
1: De forma alguma, Gladir, de forma alguma. Já até foi bom ter tocado nesse assunto. Porque o menino oriundo da base, que vinha trabalhando na Copa Sul-Sudeste, é um dos únicos meninos que mereciam estar aí. Esses jogadores que estão em campo, é um dos poucos que mereciam estar aí pelo que trabalho que tiveram e a conquista que eles tiveram, que a conquista para esses meninos foi chegar até esse ponto. Então, de forma alguma, a torcida consegue entender e eles sabem que a culpa da Chapecoense está do jeito que está. É fora de campo, Marlon. Ô, Gladir.
0: Tudo bem, mas é o seguinte, isso é o que você pensa e o que a torcida pensa. Mas será que é o que se pensa dentro da Chapecoense para ter sacado ele, hein?
1: Não, dentro da Chapecoense, pelo que a gente vê, é mais do mesmo, né? Como o Beto bem disse aqui, entra técnico, sai técnico e não vai mudar nada. O que vai mudar é esse...
3: Público!
1: É o que vai mudar é que se nós conseguirmos aí ter uma mudança na diretoria, no departamento de futebol, porque, cara, não adianta cobrar do menino, cobrar 10 de quem pode dar 2. O menino tá começando na carreira. Se nós for fritar o menino, como já foi feito contra o Cruzeiro, aí é difícil, né? Aí eu tô queimando meu ativo. O que eu tenho de mais precioso, eu tô desvalorizando.
0: Antes do Beto falar, o público informe.
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0: Já o Beto também fala sobre as questões da Chapecoense em campo. 17:15. Estamos vendo aí agora o time do Avaí vai administrando o jogo. Chapecoense tenta chegar, quem sabe fazer um gol. Quem sabe, né? A bola para Enio. Enio dominou, volta na intermediária, meia esquerda para Carvalheira. Carvalheira trabalha a bola com Enio. Enio recolheu aqui na frente do marcador, tirou da ponta, foi para meia, carregou, olhou a um bloqueio, uma parede de jogadores azuis na frente. Toca a bola para Giancarlos. Giancarlos para o Camilo. Camilo faz a inversão para o Bolazier. Bolazier foi no fundo, escorou. Boa bola para Marcinho. Marcinho preparou, bateu, voltou o rebote para o Bolazier, soltou o goleiro. Olha a confusão na cara do gol. Toca o zagueiro pela linha de fundo. Goleirão soltou a bola molhada, o zagueirão se apavorou e meteu para escanteio. Drayton.
3: É uma jogada feia agora de ataque da Chapecoense, mas que rendeu num escanteio. O zagueirão, aí o camisa 50, o João Maestro, com o goleirão Léo Aragão, acabaram se atrapalhando entre eles. É escanteio pro Verdão.
0: Giancarlos para a cobrança, perna canhota, ponta do mesmo lado, 18 minutos e 10. Foi para a bola, Giancarlos levantou, quem sobe, o goleiro saiu. Voltou o rebote para o Carvalheiro, uma bomba, uma confusão. A bola caiu na ponta canhota para Giancarlos, de primeira bateu pro gol fraquinho. Porque ele pegou de perna direita, que é a perna ruim, não é a perna boa. O goleiro defendeu com tranquilidade. Ô Beto, tem vilões dessa derrota aqui? Gente, olha, que vai sair queimada dela, hein, Beto?
2: Olha, eu acho que os grandes vilões dessa história é quem contratou esse elenco e quem está escalando esse time, porque não é possível que tenha sido o Lacerda, tá? Não é possível. E eu ia te perguntar agora, o Ítalo saiu, entrou quem no lugar dele? Porque eu não vi o Marcinho pegar na bola. Eu não vi o Marcinho fazer uma jogada. E aí me parece que o treinador deve estar satisfeito, quem está comandando o time, com o que está acontecendo. Não está mexendo 15 minutos, 18 minutos. Já deveria fazer algumas substituições, tentar colocar o time para cima. Tem que ganhar essa bola no meio, ser mais agressivo. Mas parece que está feliz com esse placar.
0: 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É pela meia direita que vai avançando a equipe da Chapecoense com Enio. Enio para na frente de dois marcadores. Volta a bola. O jogador da equipe do Avaí está pretextando ali o França, que teria sido atingido pelo cotovelo, mas já levantou. Já levantou, já cumprimentou o Enio, tá tudo bem. Bola pela meia esquerda, para Camilo. Camilo dominou, Everton fugiu pela direita. Ele ameaçou fazer o lançamento longo, preferiu no campo de defesa para Thierry. Thierry carimbou a jogada para Enio. Enio recolheu da ponta para meia, volta no miolo mais uma vez para Camilo. Camilo domina, tenta armar a jogada, entrega para Enio. Enio vai trabalhando, pisa na bola e abre pela extrema direita para Everton. Everton vai para cima do marcador, balançou. Um drible sensacional do Everton. O problema é que ele driblou ele mesmo. Aí ficou complicado, né? Mas o drible foi bonito, hein, Drayton?
3: Não, foi bonito, né? Foi bonito. Um drible de um homem só é sensacional. Olha, troca na Chapecoense, entrando Neto Pessoa e saindo 11 Bolasier. 11 Bolasier, entrando 18 o Neto Pessoa. Mas aí o Everton também, né? Agora, infelizmente, tinha o Carvalheira para dar o passe. Ele tentou dar o drible, acabou se atrapalhando sozinho. E depois o Carvalheira acabou fazendo uma falta a favor da equipe do Avaí.
0: Muito bem, então agora os comentaristas falam da troca na Chapecoense. Neto Pessoa é a novidade, Bolasier está fora.
2: Bem, o Bolasier deu um chute ao gol, né? Deu um chute ao gol somente. Bem verdade que também não adianta, né? Quem que tem ao lado do Bolasier para trabalhar a bola, para tentar fazer uma jogada? Ninguém, né? Mas ele rende e um pouquinho fora da área, pela extrema. Foi aonde ele recebeu a bola e chutou o gol, onde ele conseguiu finalizar. Lá dentro da área não é a dele. Então parabéns para quem escala, ele insiste em escalar ele de centroavante, né? E aí, colocando o Neto Pessoa agora. Mas tem que ter o Rubens para colocar, um jogador de melhor, mais movimentação, que chega bem na frente, como prêmio por aquilo que ele fez até agora nessa copinha. Mas me parece que o prêmio para quem joga bem é ficar no banco, é congelar no banco. Então essa é a tônica que a gente tem visto aí nos últimos tempos na Chapecoense.
1: A entrada de Neto Pessoa neste momento, Gladir Azambuja, vem ao encontro do que a gente pensa sobre o futebol do Chapecoense. É mais do mesmo. A gente acabei de falar, eu não vou desfazer o que eu falei. O que a gente precisaria era de ter Neto Pessoa ou João Bom. Vamos ver o que vai dar de resultado, porque nós trabalharmos ali com o meio de campo nessa fraqueza, sem força nenhuma ofensiva, não vai mudar nada. A bola não vai chegar igual. Para te ver que a única jogada de ataque que teve com o Bolasier foi uma jogada que ele saiu da frente da área e foi até a intermediária para buscar a bola e finalizar. Então nós não temos uma jogada ofensiva, não existe.
0: 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Na Ressacada, 22 minutos e meio, metade exata do tempo regulamentar da etapa final do jogo. Placar construindo ainda no primeiro tempo, no primeiro jogo decisivo da Copa Sul-Sudeste. Avaí 3, Chapecoense 0.
4: Amistosos internacionais hoje à tarde, Dinamarca 0, Congo 0, Luxemburgo 0, Itália 1, Holanda 0, Argélia 1, Polônia 2, Nigéria também 2. 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
3: Vai trocar.
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3: Avaí vai trocar já já o camisa 95, Wenderson, na equipe do Leão da Ilha.
0: Qual é o número dele?
3: 95.
0: 95, Wenderson. 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É pra lá que eu vou. 23:40, bola pela intermediária. Tem um jogador do Avaí que tá caído lá no ataque. A Chapecoense não quer nem saber, ela vai pro ataque, olha a bola pro Marcinho. Aí chegou o Alisson e tirou a bola do Marcinho e meteu pela linha lateral. E tá pagando geral com o juiz aí, porque o jogador do Avaí continua caído. Os jogadores do Avaí querem que o juiz pare o jogo e ele não para o jogo.
3: É, agora levantou, né? Agora levantou lá o jogador da equipe do Avaí, mas os jogadores da equipe do Leão aí ficaram na bronca com a arbitragem, até porque pediram, né? Queriam que o jogo tivesse parado. Agora a arbitragem dá uma bronca aí no lateral direito da equipe do Avaí. Já já o Wenderson na equipe do Avaí.
0: 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Eu falei Plana Terra. 24 minutos e meio, uma saída da equipe do Avaí, que o Carvalheira vai intervir. Ele ele veio, bateu em cima do adversário, depois perdeu pro Penha. Rebote voltou pro França. Limpou e pode estar marcando agora o quarto gol. França invadiu, deixou pro Tylon, pra sorte o passe saiu errado. Salva por último para tocar na bola o Thierry para meter a bola pela linha lateral. Mas só não saiu o quarto gol porque o França errou o passe. Ô Drayton.
3: É um contra-ataque rápido agora do Wallace. França na velocidade tentou o passe de esquerda, meio que uma trivela, mas acabou errando, mas conseguiu um lateral. Agora serão duas trocas na equipe do Avaí. Deixa eu ver se vai ser autorizado, ainda não, mas já eu vou informar as trocas na equipe do Avaí.
0: É o 11 e o 95.
3: Então o 11 é o Sorriso, Sorriso, e o 95 é o Wenderson.
0: Sorriso com a camisa 11. E agora vamos ver o 95. Mas não subiu, não agora sim.
3: Agora
0: né?
3: Sim, saindo com a 57 o Wallace França. Para a entrada do 95, então o Wenderson.
0: Aham.
3: E saindo também, vamos ver aqui a outra substituição da equipe do Avaí. Saindo. Ninguém
0: ainda. Ele tá ajeitando a placa.
3: Ah, ele tá
0: ali.
3: Ajeitando, perfeito. Ele tá no. Até o Sorriso tava falando lá o número do jogador que vai sair, né? Mas quem entra é o Sorriso. Com a 11, o Sorriso que foi destaque também no jogo contra a Chapecoense. Agora sim, saindo o Tylon 43 para a entrada do Sorriso com a 11.
0: Muito bem, então saíram o Tylon e o... Qual foi o outro que saiu?
3: O Wallace França.
0: Uau, os dois atacantes. Trocou a dupla de ataque então, né?
3: Basicamente isso, 6 por meia dúzia, vamos dizer, né? Dois atacantes por dois atacantes.
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3: Fechou o tempo, hein? Fechou o tempo agora. Fechou o tempo. Desculpa que Beto te cortar aqui, mas teve uma jogada lá na direita agora um pouco mais forte pelo lado da Chapecoense. E a equipe do Avaí agora foi toda pra cima da arbitragem, mas fechou o tempo por lá, empurra. Olha aí o Anderson também participando aí. E a torcida da equipe do Avaí fazendo a festa.
2: Na Chapecoense sai Ítalo, entra Marcinho. No time dele sai Tylon e entra Sorriso. É bem igual a nós. Eles, os caras entram sorrindo, nós estamos chorando.
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3: Chape vai trocar. Já vou informar quem foi chamado aí.
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3: Marcos Vinícius.
0: Sim, é uma boa troca então.
3: Marcos,
0: né?
3: Vinícius já na Chapecoense.
0: Provavelmente vai sair o Everton, né?
3: Aí também é uma questão de 6 por meia dúzia, né? Provavelmente vai tirar o Everton, vai colocar o lateral direito por lateral direito.
0: Provavelmente, né? Daqui a pouco, em confirmando a troca, os comentaristas analisam. Uma bola pela direita, era para chegar no Bruno Pacheco, o Penha chegou antes dele e jogou a bola pela linha lateral. Também esse Penha não cansa também, pelo amor de Deus, esse cara tá correndo desde o início do jogo. A bola volta na intermediária para o Thierry. Thierry para João Paulo. João Paulo dominou. Vai levando a bola, pisa na intermediária, entrega para Camilo. Camilo abrindo luta contra o adversário, adianta a jogada. Camilo é o exército de um homem só no meio-campo da Chapecoense. É a lucidez, a pouca lucidez que tem. Tipo essa que faltou para o João Paulo, que tocou errado. Salva a zaga na hora H. Volta a bola e falta em cima do... Em cima do Bruno Pacheco. Já cobrado rapidamente. Fica a bola para Enio. Enio domina pela intermediária. Volta a chover mais forte aqui. Tá chovendo, né, Drayton?
3: Tá chovendo. Uma garoa, na verdade, né? Olha só, Gladinho, só para confirmar, já vi a placa aí piscar. O número 26, quem vai sair? Ele mesmo, Everton.
0: Bola pela intermediária, vai ficar dominada pela equipe da Chapecoense. Campo de defesa para João Paulo. João Paulo retarda para o goleiro Anderson. Chapecoense sucumbe historicamente hoje aqui dentro da Ressacada. Uma derrota cachapante num jogo decisivo. Jogo que é sempre decidido em detalhes. Hoje foi decidido no primeiro tempo. 3-0 para a equipe do Avaí. Que vem de novo. Pela ponta canhota. Uma falta cometida em cima do Wenderson. E aí há um empurra.
3: Deu nada.
0: Jean Carlos está caído. Ele não deu a falta, né?
3: Não, ele não deu a falta em cima do jogador do Avaí, mas também não deu a falta em cima do jogador da Chapecoense, né? E agora a bronca, mais uma vez, dos jogadores da equipe do Avaí para cima da arbitragem.
0: 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No fim do jogo tem a escolha do craque nota... Mas usar essa expressão hoje, craque nota 10, para um jogador da Chapecoense, me parece algo forte demais, né? forte demais. Vamos entregar o troféu.
2: Troca.
0: Um lindo troféu lá da Gravar Artes, que contrasta com o pobre futebol da Chapecoense. 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O troféu é simplesmente magnífico. Quem troca?
2: É a troca, saindo 26 Everton para a entrada do 2 Marcos Vinícius da Chapecoense.
0: 29:55, estamos caminhando para 30 minutos, numa bola chutada pelo João Paulo, chutou lá em direção à ponta canhota, pensou que o Marcinho estava por lá, mas não estava. Aí a bola foi retardada pelo Alisson, e o goleiro saiu, o goleiro que é o Léo Aragão. O Léo Aragão saiu, deu um chutão nela, ela voltou no meio para João Paulo para Camilo, Camilo para João Paulo. De volta para Camilo, rende a lateral esquerda. Eu já vou abrir meu voto aqui, vou entregar hoje o troféu. Como a gente sempre entrega para alguém da Chapecoense, é Camilo. É Camilo. É o fantasma da ópera, é sozinho lá, né? Camilo, para mim, já tá voltando agora. Com 30 minutos, Camilo vai ficar com o troféu. Ele merece. Porque é impressionante a mediocridade do time da Chapecoense, que agora tá ouvindo aqui, ó.
2: Olé, olé.
0: Escutem só, ó.
2: É a torcida gritando olé, olé a cada passe da equipe do Avaí. Aí
0: Michel,
2: dói no coração.
0: Michel, né? Bom, suprema humilhação aqui, né?
1: Mas, ô Gladir, não é surpreende, não surpreende ninguém, Gladir. Vai surpreender quem? Quem imaginou que ia mudar alguma coisa? O que mudaria alguma coisa realmente era Celso Rodrigues. Celso Rodrigues é a única pessoa que poderia ter feito alguma coisa diferente. Tu acha que esse treinador, Rafael Lacerda, ia bater de frente com a diretoria e com o departamento de futebol querendo escalar o time que ele treinou? Por que que os treinos aqui são fechados? Para que a gente não veja que o time principal deles não é o time que é o time verdadeiro da Chapecoense? Não tem outra explicação. A explicação é essa, não existe, quem está escalando, quem está montando, quem forma essas equipes aí, não é o treinador, e sim a diretoria e departamento de futebol.
0: Beto Bendito, o grito de olé com 3-0 no marcador, ele se torna muito mais dolorido, né, Beto?
6: É vergonhoso, né, ver um time jogando a Série A, disputando a Série A, um time mal escalado, um time mal treinado, é a mesma coisa de todos os outros treinadores, e a gente sabia que ia dar nisso. É um time que você tem um João Vitor no banco, que eu não sei por que o João Vitor está no banco, por que é que o Marcinho entrou, por que é que o Ítalo saiu jogando, por que é que ainda não está em campo o Rubens. Contrataram o Kevin Ramírez, e esse Kevin Ramírez eu sei que foi o Rafael Lima que pediu. Que se não viesse o Kevin Ramírez, não acontecia o Campeonato Brasileiro. Cadê o Kevin Ramírez? Foi colocado no banco de reserva hoje. E cadê o cara que foi o destaque até agora da Copinha? Que foi o Rubens. Ainda, quer dizer, falta 6 minutos. Aos 38 pode ser que eles coloquem o Rubens jogar.
1: Relacionar Kevin Ramírez e não relacionar o Emerson... É a incapacidade de analisar o que aconteceu até hoje na Copa Sul-Sudeste.
0: Ô Drayton, naquela confusão anterior, diga. Lá teve um cartão amarelo, foi pro Bruno Pacheco.
2: Exatamente,
0: né?
2: Pro camisa 91, Bruno Pacheco, e também teve um chega pra lá do Marcinho em cima do Luiz, do Paulo Vitor. Quase fechou o tempo de novo aí, né? A Chapecoense começou a perder a cabeça agora nesses últimos minutos da partida.
0: 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Ressacada, 33 minutos e meio, segundo tempo de partida. Primeiro jogo decisivo, Copa Sul-Sudeste. Lamentavelmente, uma atuação desastrosa, vergonhosa, vexaminosa da Chapecoense. 3-0 Chapecoense.
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0: 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Uma bola no meio para Camilo. Camilo dominou e volta na cabeça do Círculo Central para Enio. Ele está carregando, vai levando, abrindo na ponta canhota, faz a conexão com Bruno Pacheco, passou mais da frente o Jean Carlos. Bruno Pacheco jogou para ninguém a bola e fica para a zaga da equipe do Avaí. Volta a bola no meio para Jean Lucas, abrindo na ponta para Penha. Lá vem o imparável. Esse rapaz não para nunca. Lá vem ele, traz a bola, ginga de um lado para o outro, ninguém tira a bola dele. Entregou para Jean Lucas, Jean Lucas para o Luiz Henrique. Luiz Henrique leva a bola, volta atrás para Jean Lucas, que fecha o triângulo com Penha, com Jean Lucas, de volta com Penha, e aí voltam os gritos de Olé na arquibancada. Penha virou o jogo da direita para a esquerda e entrega a bola para Gasolina. Gasolina dominou, jogou no comando, faz a triangulação com Anderson, volta a bola para Gasolina, tirou para chutar a gol, bateu uma bomba pela linha de fundo, desviado, é tiro de meta, Drayton.
3: O Avaí fazendo o que quer no ataque da no seu ataque na defesa da Chapecoense. Agora, da esquerda, da direita para a esquerda, Wesley Gasolina tentou a finalização de perna direita, ela subiu demais, tiro de meta cobrado rápido e desperdiçou a oportunidade da Chapecoense.
0: 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Lateral pela esquerda favorece a equipe da Chapecoense. Toca a bola para João Paulo. João Paulo volta na cabeça do Círculo Central para Thierry. Thierry no meio para começar com Camilo. Camilo em diagonal pela meia direita para Jean Carlos. Jean Carlos, um bom passe. E entrega na frente para Camilo. Camilo vai carregando a jogada. Entrega então para Enio. Troca de lugar com Camilo pela meia esquerda e devolve para Camilo, que está mais aberto, que volta na intermediária para Enio. Enio faz uma longa inversão aqui na direita para Marcos Vinícius. Dominou, invadiu, tirou da frente o marcador, preparou, escorou para Jean Carlos, vai bater a gol, bateu mal demais. Só que a bola desviou no zagueiro, foi pela linha de fundo, escanteia lá pela esquerda, Drayton.
3: É a primeira jogada de ataque agora pela direita desde a substituição do Marcos Vinícius, encontrando o passe para o Jean Carlos de perna esquerda, contou com o desvio. É escanteio para o Verdão, na informação de Gemil Estofados.
0: 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Jean Carlos Rubens, preparado para a cobrança. 37, o Beto vai acertar mais uma. Volta a bola, cobrança de escanteio, tocada pela linha. Luiz Henrique meteu pela linha de fundo, vai dar 38 minutos, o Beto diz, faltam 6, daqui a pouco eles colocam o Rubens, vai dar 38, Jean Carlos cobrou o escanteio, corta a zaga, segunda vez que corta consecutivamente Luiz Henrique. Lateral pela esquerda, Jean Carlos tem pressa para a cobrança, vai deixar então para o titular da posição ali, o Bruno Pacheco. Daqui a pouco tem o Rubens então na equipe da Chapecoense, mas tem que chegar aos 38, por enquanto é só 37,5. Fica a bola dominada por Enio, ele domina, para, olha, pensa, inverte o jogo lá da ponta esquerda para a meia direita para Thierry, carimba, jogada mais da ponta para Marcos Vinícius. Marcos Vinícius faz o cruzamento, boca do gol, corta a zaga, e aí no rebote o Marcinho não conseguiu dominar. E o lateral para a equipe da Chapecoense. Feita a cobrança, rapidamente.
3: E o Marcos Vinícius muito vaiado pela torcida do Avaí. Ele que é ex-jogador do Avaí.
0: É, no Campeonato Catarinense, no jogo aqui do turno classificatório, foi a mesma coisa, né? Pegaram no pé dele. E naquele jogo ele acusou o golpe. Porque ele jogou mal, ficou bravo, tomou cartão, arrumou confusão. Ele acusou o golpe. Ô Beto Bendito, 38 minutos e aí vem o Rubens. Ô Beto Bendito, 38, hein?
2: É, então cheguei à conclusão agora que não tem, ninguém tira da minha cabeça, que são os mesmos que escalam, né? 38 minutos é a terceira vez que o Rubens entra aos 30 minutos do segundo tempo. Isso é um absurdo. Eu juro por Deus, se eu fosse o Rubens, eu não entraria em campo. Com todo respeito ao clube, à camisa da Chapecoense, mas eu não entraria em campo. Porque é uma palhaçada, e quem está comandando a Chapecoense, é uma palhaçada o que estão fazendo com a Chapecoense. Estão arrebentando com a imagem que construíram. Colocar o jogador que foi destaque da Copinha aos 38, quando eu falo, é Ítalo, Marcinho e Ítalo, eu não tô errado. Eu tô vendo. O que é que fez o Marcinho? Me diga. Parece um jogador sem sangue. E aí agora, aos 38 do segundo tempo, eles colocam o Rubens. Vai lá, moleque. Se exploda, vai lá, faz alguma coisa. Senão, se você não fizer a próxima, tu não vai mais entrar.
3: Vai sair o Enio?
0: Ele vai sair. 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Numa bola aberta pela direita para Marcinho, Marcinho para Marcos Vinícius. Pegou a bola aqui rente à lateral e dele vai em cima dele. Fez o cruzamento para o Neto Pessoa e escorou para o Enio. Chegou para cortar o lateral, Alisson. Joga a bola pelo alto, responde Carvalheira de cabeça, volta a bola para Jean Carlos. Jean Carlos luta no meio, mas perde a bola. Caiu por ali o Luiz Henrique. Só que a bola ficou de posse do Penha. Lá vem o Penha, ó. Segura o Penha. Lá vem ele invertendo o jogo. Para segura o Jean Lucas. É um de um lado, outro do outro. Jean Lucas bateu alto pela linha de fundo. Esses dois aí, simplesmente ninguém marca. Ninguém consegue achar eles no gramado. Tiro de meta, Triton.
3: Foi mais uma velocidade. Estamos nos 40 minutos do segundo tempo e a velocidade do Avaí é impressionante no contra-ataque, né? É tiro de meta para a Chapecoense na troca agora, saindo o Enio com a 97, entrando com a 70 o Rubens.
0: 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Uma bola pela direita, está brigando por ali o Rubens. Primeira participação dele. Cai no gramado e comete falta. Falta de ataque da equipe da Chapecoense. 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Na ressacada, 41 minutos e 15. Já entramos na reta final do segundo tempo de partida. Primeiro jogo decisivo da Copa Sul-Sudeste. 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
4: Ontem tivemos o primeiro jogo da Copa do Nordeste, da final. Fortaleza perdeu para o Vitória em casa por 2-1 e o Kaiser foi xingado pela torcida do Fortaleza. 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
0: 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O Avaí vai trocar, né?
3: Exatamente, está vindo aí com a 29, o Márcio Vitor, na equipe do Avaí.
0: Bola no comando, para Neto Pessoa, falta em cima dele.
3: Neto falta... Pessoa.
0: E amarelo, hein?
3: Falta e cartão amarelo para o Guilherme Aquino na equipe do Avaí. Uma falta perigosa, quem sabe agora para descontar. No apagar das luzes, no apagar das luzes, entendeu a piada? No apagar das luzes, aqui no, na ressacada.
0: 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Desacelere, o seu bem maior é a vida. 43 minutos. Jean Carlos pega bem dali. Será que teria uma esperança assim de um golzinho, algo parecido, hein? Ou, aliás, o golzinho ou não golzinho, porque nada que não seja o gol, né? Por mais parecido não serve, né, Drayton?
3: Tem que ser o gol, né? Tem que ser o gol. Tá aí ele, tá o Jean Carlos, tá o Marcinho também. É um lugar que ele pega bem na bola. É bem próximo da linha da grande área. Quem sabe agora para descontar no marcador o primeiro gol da Chapecoense.
0: Prepara-se para a cobrança. Jean Carlos para a perna canhota, Marcinho para a perna direita. Rubens está aqui no bico da grande área, poderia ser uma jogada ensaiada com ele. Jean Carlos foi para a bola, alto pela linha de fundo, sem perigo nenhum. Drayton?
3: Sem perigo nenhum, pegou de perna esquerda embaixo da bola, subiu demais, é tiro de meta para a equipe do Avaí, na informação de Via Porto Ram.
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3: Saindo no Avaí, Jean Lucas, autor de 2 gols com a camisa 10, para a entrada então do 29, Márcio Vitor, na equipe do Leão da Ilha. Muito aplaudido, dia de passagem, o camisa 10 do Avaí.
0: E jogou muito mesmo, hein, Michel?
1: Como é que não vai ser aplaudido? O cara determinou a vitória do Avaí sobre a Chapecoense hoje, ele comandou o meio campo, ele que deu as cartas, esse cara tem que ser aplaudido, tem que ver quem é o empresário desse cara, por que a Chapecoense não consegue ter um jogador assim, pelo amor de Deus?
7: Ele joga muito, né? Não pode ver.
1: Não é pra recuperar?
0: Bola no meio. Uma bola colocada no meio, fica então para Marcinho, falta em cima dele, falta cometida pelo Alisson. Tem que pegar o Alisson tá jogando de bermuda, né? Porque ele botou o Marcinho no bolso. E tá jogando com o Marcinho no bolso dele. O Marcinho simplesmente não consegue tocar na bola. O lateral direito do Avaí ganha todas, absolutamente todas. Seja na força física, na bola, na antecipação. É um negócio impressionante. Pode jogar de bermuda? Não pode, né, o Drayton? Mas tá jogando de bermuda, tá jogando de bolso.
3: Tá jogando com calção de bolso, né? Tá guardando todos os jogadores da Chapecoense no bolso, né? Vai, ou quem sabe vai fazer a troca depois, né?
0: 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Já estamos no tempo de compensação. Chapecoense tenta pelo menos um gol.
3: Mais cinco.
0: E dessa vez, se fizer um gol, nem tem o Maringá para dizer que é o gol do título, né? Volta a bola na intermediária, fica dominada então pela equipe do Avaí. Dominada com falta. Falta do Carvalheira. O juiz tinha dado jogada vencida, mas houve falta. Falta em cima do Sorriso. 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Mais 5, vamos a 50 então. Tem mais 4 minutos do Calvário aqui na Ressacada. 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Estamos no tempo de compensação e o torcedor aqui, Drayton, não arreda o pé. Ele não quer ficar no final e quer fazer festa com o time, hein?
3: Ah, pode ter certeza que hoje vai tarde pro torcedor sair, hein? Com certeza, tendo aí o placar de 3-0, os jogadores do Avaí devem permanecer no campo para fazer uma comemoração também breve já com o torcedor. E tenho certeza que muitos torcedores viajarão para Chapecó no domingo para assistir a partida. E agora um cartão amarelo para o camisa 8, Luiz Henrique, na equipe do Avaí.
0: Véspera de feriado, amanhã é feriado, então a galera vai dar uma esticada hoje, principalmente a galera havaiana, porque está feliz da vida aqui na Ressacada. 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Bola pela direita para Marcos Vinícius, ameaçou o cruzamento, volta mais atrás para Carvalheira para Rubens, a bola escapuliu dele, veio no carrinho gasolina, brigou, dividiu, e aí a bola tocou no Marcos Vinícius, e a lateral que favorece a equipe do Avaí pela esquerda, ainda no campo defensivo. 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Caminhamos de uma maneira melancólica para o fim do jogo aqui na Ressacada. Melancólica para nós da Chapecoense, né? Porque o pessoal aqui deita e rola. É um carnaval que estamos vendo aqui nas arquibancadas do estádio da Ressacada.
3: Pois é, Gladir. E olha o que me chamou a atenção. Agora o Avaí fez somente 3 trocas na partida, o que chamou a atenção porque eu não vi nenhum time nesse ano fazer somente 3 trocas em uma competição.
0: 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Eu falei mecânica Moratelli. 48 minutos e meio. 1 minuto e meio no tempo de compensação. Vai ser de derreter. Já foi no intervalo, né? Nosso terceiro tempo vai ser de derreter também. porque teremos aí também as vozes, né? Que é o que falta durante o jogo. Hoje em dia, a reportagem não pode ouvir ninguém, então nós só podemos, no final e ainda de forma coletiva, ter alguma manifestação, que será a manifestação oficial do treinador, de algum dirigente, enfim, no final do jogo, que certamente vai esquentar o debate para análise desse 3-0 que a Chapecoense está sofrendo de forma impiedosa aqui dentro da Ressacada. 49 minutos. E aí, para domingo, será que dá? Rapidinho, Michel e Beto, só sim ou não? É possível acreditar para domingo?
6: Dá mais uma vergonha.
1: É sim ou não? Pra mim é não.
0: Sim ou não?
1: Não.
0: Bola pra Rubens, Rubens pela ponta direita, olhou, trouxe da ponta pra meia, girou, tirou da frente o adversário, lá vai Rubens carregando ainda ele contra dois, entrou, brigou, na força física ganhou, então três agora ao redor, abriu na direita para Marcos Vinícius, chegou pra tentar o cruzamento, bateu prensado, 49-40, fica a bola dominada pela zaga, quem afasta na verdade é o Luiz Henrique, volta a bola para Thierry, Thierry escora a bola e perdeu pro Sorriso, e agora, hein, e o Camilo atravessou o campo aí atrás do Sorriso, e uma falta dura, uma falta providencial e amarelo pro Carvalheira. O Camilo tava lá na intermediária e deu um pique para evitar que o Sorriso fosse parar na cara do Anderson, e o Carvalheira foi lá e terminou a obra com outro cartão amarelo que recebeu. É isso, né?
3: É, foi a solução que o Carvalheira encontrou, né? Não teve outra solução. O Sorriso conseguiu pegar a bola na arrancada, na velocidade. E para matar a jogada, o Carvalheira deu esse carrinho, fez a falta e cartão amarelo também para o jogador da equipe da Chapecoense. É uma falta agora que vai ser levantada, é clara, a bola na área do goleiro Anderson. Quem sabe, no final da partida, um quarto gol do Avaí.
0: É o perigo, né? O risco se corre, mas o Avaí nem foi para a área. Porque são 50 minutos com 40, já está esgotado também o tempo de compensação. E o Avaí vai queimando o tempo ali, vai gastando o tempo, porque ele quer mais é festejar essa vitória de 3-0. Vai terminar o jogo, cobrada a falta, lançada na ponta para o Sorriso. Sorriso briga, com a marcação do Marcos Vinícius. O juiz chegou, vai pedir a bola, vai apontar o centro do gramado, pediu a bola e vai terminar o jogo. Terminou. O primeiro jogo decisivo da Copa Sul-Sudeste. De forma melancólica e vexaminosa, a Chapecoense sofre um 3-0, um placar que foi construído ainda no primeiro tempo, 3 para o Avaí, 0 para a equipe da Chapecoense. Na arquibancada, o torcedor do Avaí deita e rola, e o time da Chapecoense sai de campo destruído. Os jogadores todos, estou vendo aqui, todos olhando fixamente para o gramado, caminhando de cabeça baixa. O goleiro Anderson é o que vem mais à retaguarda de todos. Ele olha fixamente para o chão enquanto caminha. Mesma situação que a gente vê aqui de jogadores como Jean Carlos, que está um pouquinho ali perto do Anderson. E eles vão passar aí pertinho de você, Drayton Gabuardi.
3: Eles estão saindo por aqui agora, os jogadores da equipe da Chapecoense. Foi autorizada a entrevista para os jogadores aqui mesmo, onde eu estou localizado, atrás da goleira, onde a Chapecoense atacou nesse segundo tempo. Vamos ver se vai ter algum jogador da Chapecoense que vai parar para falar com a gente aí depois dessa derrota por 3-0 na equipe do Avaí. Estamos esperando passar aqui os jogadores. Vamos ver se vai falar aqui com a gente o Enio. Enio! O Enio disse que não quer dar entrevista. Vamos ver quem vai passar aqui também. Tá passando. Vamos ver se o Marcinho dá uma entrevista para a gente aqui. Bolazinha é mais difícil porque o meu inglês é péssimo, né? Então vamos ver se o Marcinho vai dar uma entrevista pra gente aqui também. E vai falar sobre essa derrota da Chapecoense por 3-0. Marcinho, camisa 7, que entrou no segundo tempo, vai falar aí pra gente, então, sobre essa derrota da Chapecoense também, que sai de cabeça baixa no final da partida.
7: E pode estar perdendo aqui mesmo o título da Sul-Sudeste, tudo bem?
8: A verdade é que as coisas que a gente tem pra falar é difícil ser dito aqui, a gente sabe disso. É, agora é a hora de entrar ali dentro do vestiário e resolver lá. É, não adianta vir aqui arrumar desculpa, arrumar culpado. Não existe um jogo desse e a gente já sabia. Foi falado antes do jogo, antes da final, que não adianta olhar os times na tabela, que ia ser clássico, que a gente ia ter que entrar aqui e dar vida, senão não ia dar certo, e foi o que aconteceu. É a hora de ter vergonha na cara, ver que tá tudo errado, tá uma merda, a verdade é essa. E cada um assumir essa responsabilidade. Nós jogadores, treinador, pelo amor de Deus, não tem nem o que falar, porque ele não teve tempo para treinar. Mas a culpa é minha, é de todos os jogadores, de presidente, de diretor, de todo mundo. Não adianta, agora é hora da gente assumir e agora tentar reverter em casa.
7: Tá aí, esse é o Marcinho que falou, né? O treinador não tem nem o que falar porque ele não teve tempo para treinar. Então vai muito de encontro aí com o que o Beto falou. Camilo falando aqui também.
9: A postura tem que mudar, né? A atitude tem que mudar. Não é questão tática, não tem que ficar conversando. Tem que entrar em campo e mudar a atitude. É isso que tem que fazer.
7: Ô Camilo, faltou hombridade? Vamos ver se o Camilo vai falar aqui.
9: Não é hombridade. Nós erramos. É, isso é erro. Diferente de hombridade. Não tem nada a ver com caráter. Tem a ver com atitude dentro de campo. Né? E nós erramos e eles fizeram os gols nossos erros.
7: Tá aí o Camilo aí. Saiu meio que brabo também por aqui, Gladir.
0: Muito bem. Esse é o Drayton Gabuardi aí, ouvindo algumas manifestações, duas na verdade, e elas dão o tom do que vai ser o vestiário da Chapecoense lá, agora na chegada dos jogadores, né, e enfim, é isso. Enquanto isso, o torcedor do Avaí, aos pouquinhos, agora começa a deixar a arquibancada aqui, mas está numa felicidade tremenda, fazendo uma grande festa. Muito bem, nós vamos de imediato já passar para o terceiro tempo, porque a repercussão é ampla. Existe um momento delicadíssimo pelo qual a Chapecoense está passando e os nossos analistas vão tentar desdobrar isso no que vem na sequência aí dentro da programação. Aqui, da minha parte, do Drayton Gabuardi, eu estou botando ponto final na jornada esportiva. Infelizmente, tivemos que contar aqui com muita dor no coração, é verdade, uma derrota cachapante, a segunda decisão do ano que a Chapecoense sucumbe ainda no primeiro jogo. Foi assim contra o Barra, na decisão do Campeonato Catarinense, e está sendo assim contra o Avaí em meio à decisão desta Copa Sul-Sudeste. Se quiser ouvir o Thierry aí, vai fundo,
7: Eu perguntava, vamos ouvir o Rafael Thierry, que entrou no segundo tempo no lugar do Vinícius, vai falar pra gente aqui também.
10: Eu sinceramente não vou falar a respeito disso, até porque eu estava um tempo fora. Eu venho primeiramente agradecer a Deus por ter voltado a atuar, né, um tempo fora. E cara, isso é muito ruim pro atleta, a gente sofre bastante. E, cara, eu venho falar a respeito do jogo, a respeito do ano que a gente vem fazendo, né? Eu estive aqui em 2018 e, cara, a gente representa um clube muito grande, cara. É, nós representamos uma equipe, uma massa muito grande lá do Oeste Catarinense, cara. E, assim, precisa ser resolvido as coisas para que a gente consiga o resultado, entendeu? Eu não vou falar sobre a fala do Marcinho, até porque eu não escutei. Mas, assim, cara, nós temos que vir para dentro de campo. Já foi o Catarinense, né? Tem sido no Campeonato Brasileiro. E, cara, o que eu falo, nós representamos um clube, uma camisa muito grande. E é inadmissível a forma que foi o primeiro tempo hoje aqui. Claro que no segundo tempo a gente tentou, graças a Deus não tomamos mais gol, mas, assim, é inadmissível, cara. Nós temos que vir, nós temos que nos cobrar, nós temos que dar mais. Não podemos dar o que nós estamos dando, porque não está sendo suficiente, não está sendo suficiente. Então é sobre isso que eu venho falar, cara. O nosso torcedor merece, o nosso torcedor está lá, o nosso torcedor nos apoia, o nosso torcedor está lá todo jogo, o último jogo contra o Novo Horizontino, teve lá, nos apoiou. E, cara, não podemos. É inadmissível a forma que foi o primeiro tempo. Mas, assim, não tomamos mais gol. Conseguimos estabelecer um pouco mais, eu acho que administrar um pouco melhor, no sentido de que o Avaí não conseguiu mais. Acalmamos um pouco mais o jogo. Claro que você voltar para um segundo tempo de um 3-0 é muito complicado. Mas, assim, cara, é ir lá para nossa casa agora no domingo e nós temos, por honra, pelo nosso torcedor, cara. Pelo nosso torcedor e por esse clube, por esse escudo que a gente carrega no nosso peito. Eu estive aqui em 2018, foi um ano também muito difícil, mas que nós, no final, conseguimos sair vitoriosos no sentido de permanecer na Série A. E foi o Catarinense, tem sido na Série A e, cara, essa competição nós tínhamos que dar esse título para o nosso torcedor, buscar isso. E, cara, vamos até o fim. E também pedir desculpa, né, pro nosso torcedor, da forma que foi o jogo, da forma que foi a partida. Nós temos que assumir a responsabilidade. Nós temos que assumir a responsabilidade, pois jogamos num clube gigante, mais uma vez, num clube que tem uma história muito linda, muito grande, e não podemos fazer da forma que nós fizemos aqui.
7: Tá aí, Gladir. Agora sim, para selar a nossa jornada esportiva, as palavras do Rafael Thierry.
0: Muito bem, então estamos colocando ponto final no nosso trabalho aqui, dentro da jornada esportiva. Estivemos com o Beto Bendito e o Michel Bon nos comentários, reportagens do Drayton Gabuardi, plantão do Marlon Luiz, mesa de áudio central técnica do Nicolas Bressan e a coordenação do Cleiton César. Mas a cobertura não para, muito antes pelo contrário. Vem aí uma ampla repercussão, uma simbiose de opinião, de informação, de tudo que vai tentar explicar, se é que existe explicação, para o que vimos ou o que não vimos aqui no gramado da Ressacada, nesse primeiro jogo decisivo da Copa Sul-Sudeste. Minha parte, e em nome de todos da jornada, convido para que permaneçam conosco no terceiro tempo. E aqui, da ressacada, eu digo muito boa noite, público esportivo, equipe nota 10.
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4: 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Muito bem, triste realidade. Mais uma vez, derrota da Chapecoense em plena ressacada. Num futebol lamentável da Chapecoense. Pressão não existiu do nosso lado. Chapecoense parecia que não queria ganhar esse jogo. Chapecoense não mostrou empenho e aí repercutiu em palavras do Camilo. Palavras aí do Marcinho. Palavras fortes, colocando a culpa em todo mundo, menos no técnico que acabou de chegar. Também Rafael Thierry, que agradeceu a Deus por estar voltando, mas falando que representa uma massa gigante aqui no oeste de Santa Catarina. Eu vou mais além, Thierry. A Chapecoense é amada no mundo inteiro, a Chapecoense repercute no mundo todo. E mais uma vez, a vergonha que estamos passando, principalmente para o Avaí. Mais uma vez, um jogo lamentável que vocês apresentaram.

0: eu tô chateado. Eu não sei usar as palavras porque nesse momento eu não posso mais deixar o torcedor mais chateado, mais irritado. É difícil você ter a mentalidade depois de uma derrota vexatória como essa. Cara, eu tô me sentindo envergonhado. E aí você vai me dizer em hombridade, você vai me falar em caráter, mas eu recebi mensagens aqui do seu Tasca falando a mesma coisa. Do nosso Décio Bonner falando a mesma coisa. Meu querido tio Arno falando a mesma coisa. Pode fechar o caixão, terminou. Doutor Rafael Nascimento, aquele abraço. Também participando aqui, vergonhoso futebol da Chapecoense. Assim como várias e várias mensagens. Estamos no ar com o nosso terceiro tempo, resenha especial. Daqui a pouquinho a coletiva do Rafael Lacerda, o Drayton tem prioridade, também vamos ter a participação de Gladir Azambuja nesse nosso programa especial, porque ninguém esperava um 3-0 pro Avaí. O Beto hoje falou, brincando hoje à tarde, ele falou o seguinte: eu tô vendo a escalação provável. Ele falou hoje à tarde aqui, todo mundo é prova e testemunha. Pela essa escalação vai tomar 3. Claro que ele falou da boca pra fora, ele falava em derrota, mas ele não achava que seria um 3-0. Beto, aconteceu o 3-0, Beto.
1: Bem, essa era uma derrota anunciada, né? Primeiro porque eu vou repetir aquilo que eu já falei várias vezes hoje, ontem. Gilmar Dalpozo caiu teimando com alguns jogadores, Fábio Matias a mesma coisa, Celso teve a oportunidade no jogo passado, fez a mesma coisa. E hoje não foi o treinador que escalou esse time. Me desculpa, mas quem vinha escalando esse time escalou hoje também. Foram as mesmas trocas e o Rubens foi no mesmo momento, aos 38 do segundo tempo. Vamos esperar o quê de uma zaga medíocre como a gente tem? Não vamos esperar outra coisa, a não ser falhas. E aí nós não aprendemos com a derrota diante do Camboriú, não aprendemos com a derrota diante do Barra em querer jogar com meio campo aberto. Eu tenho pena do Camilo. O que o Camilo jogou hoje, o que o Camilo correu hoje, ele, Jean Carlos, até o Carvalheiro em alguns momentos, porém Carvalheiro jogando, no meu entendimento, fora de posição, não é a dele ali. Bruno Pacheco, alguns lampejos. No mais, gente, é um amontoado de perna de pau. E alguma coisa errada está acontecendo nesse vestiário. Depois da declaração do Marcinho falando que está uma merda, realmente está uma merda. E aí você vê jogo após jogo, um ataque que não faz mal a ninguém, mas você vê Ítalo ou Marcinho, Marcinho ou Ítalo, Bolasie de centroavante, que não é a dele, e olha só, sentimos falta do Neto Pessoa, que é o único centroavante, e o João Bom. Aí você vê o Rubens, que foi o destaque da Copinha, foi o cara que, vamos dizer assim, o jogador mais regular da Copinha. Ele, David, o Emerson, o João Bom. Cadê os caras? Colocaram os mesmos jogadores que a gente já vê desde o ano passado, todo esse ano, que não fazem porcaria nenhuma. O Ítalo, desculpa, mas ele é uma figura dentro de campo. Não é um atleta, não é um jogador. O Marcinho é a mesma coisa, parece sem sangue. Parece que tanto faz como tanto fez. Você vê um Bolasie, cara, brincadeira, cara. É brincadeira ver o Bolasie jogar lá de centroavante. O único chute a gol foi porque ele saiu da área e dominou a bola e chutou por cima. Um meio de campo perdido que não marca ninguém. Camilo se arrebentando, tentando fazer a jogada, pegando um, pegando outro. E o João Vitor no banco. Fecha esse meio de campo, coloca dois volantes de marcação, dois meia de armação e dois jogadores de velocidade lá na frente. Temos o Enio, que é um jogador do um contra um, que poderia fazer alguma coisa. Cadê o Enio? Jogando de... Tinha momentos que ele estava jogando de volante. Você tem o Rubens, que poderia fazer um meia atacante, caindo pela beirada, pelo lado esquerdo, que é um jogador que vai para cima. Eu tô falando do Rubens, porque olhando esse elenco medíocre, esse elenco frágil, fraco, porcaria, o Rubens joga. O Emerson, porque veio do lado de Camboriú, porque não tem um empresário medalhão colhudo, não joga. Porque ele tem condições de jogar nesse time. Porque o que apresenta Ítalo e o que apresenta Marcinho, o Emerson é titular absoluto.

0: Não, mas não joga. David foi fritado diante do Botafogo. Vem dizer que o David hoje não poderia entrar nesse time. Então é uma vergonha o que está acontecendo com a Chapecoense. Eu não sei quem está escalando o time, mas não pode ser um treinador que tenha feito o curso. Um cara que tenha trabalhado com futebol. Não é possível. Não é possível. Porque isso que nós vimos hoje dentro de campo, essa porcaria, não representa nós, Chapecoense. Não representa a camisa tão amada da Chapecoense. Tirando dois ou três jogadores que eu já citei, tá? Isso é uma porcaria. Como o Marcinho falou, é uma merda. E tem mais, alguma coisa no vestiário está acontecendo. Por que Giovanni Augusto não viajou? Teve uma briga com o João Paulo. Então, esse vestiário deve estar rachado, partido ao meio. Porque a vontade que esses jogadores hoje tiveram, teria que voltar a pé, a grande maioria deles. Voltar de em cima daquele jipe antigo, sabe? Sofrendo umas 15 horas para chegar até Chapecó. Porque o que fizeram hoje é uma verdadeira vergonha, manchando o nome da Associação Chapecoense de Futebol.
1: O Beto, você ouviu aí nas palavras, se eu não estou enganado, do Marcinho. O Michel também pode falar sobre isso. O Michel vai ter suas considerações também agora, no início do nosso programa aqui, mas eu ouvi do Marcinho que para a gente voltar a ganhar e poder voltar a jogar, tem que acertar algumas coisas. Falou. E em todos os lugares. Alguém chamou? Quem chamou, vai.
2: Eu chamei só para a gente fazer um teste aqui, que eu já estou aqui na sala de imprensa, onde vai acontecer a coletiva do Rafael Lacerda, só para fazer o teste do nosso microfone, que está tudo, se está tudo ok, e aí eu aviso quando ele chegar aqui.
1: Ok, beleza. E aí, Beto, dá para ver, como você falou, em vestiário rachado, que parece, na minha visão, que tá mais que rachado.
0: Vários jogadores deixaram transparecer isso. Quando tiraram, eximiram a culpa do treinador, que não poderia ser diferente, só que me faltava os caras colocar a culpa no treinador, que chegou há 3 dias, 4 dias. Aí, quando eximiram o treinador, e enfaticamente, e aí teve um jogador que falou que o time tá uma merda, mostrou que realmente esse vestiário tá rachado. E alguma coisa tem que ser feita. A diretoria, o departamento de futebol vai ter que fazer uma revolução. E vou falar, tem que passar a barca, no mínimo 8 jogadores tem que tirar desse elenco da Chapecoense. Eu não posso mais ver alguns jogadores sem vontade, sem sangue, vestindo a camisa da Chapecoense. Então eu te imploro, diretoria, eu te imploro, departamento de futebol, se vocês têm caráter, que eu sei que tem, se vocês tiverem vergonha na cara, que eu sei que tem, pelo amor de Deus, me faça uma limpa nessa porcaria de elenco que vocês montaram essa temporada.
1: 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Michel Bom, fique à vontade.
3: Eu gostaria de começar falando sobre bode expiatório. Sabe o que é isso?
1: Sei.
3: É a pessoa, grupo ou coisa que leva a culpa pelos erros, problemas ou frustrações de outros, mesmo sendo inocente. Será que não é essa o adjetivo para Rafael Lacerda, que está chegando agora? Porque o outro jogo que perdeu foi a arbitragem. Arbitragem que prejudicou, porque não deu pênalti, porque deu não sei o quê, porque... Beleza. Só que a arbitragem já vem prejudicando há muito tempo. E a gente entende isso. Só que, pô, vamos arrumar uma outra desculpa, porque essa não tá mais. Porque tá indo pra mídia e a mídia tá revelando os problemas. Beleza. O que que vamos fazer? Vamos trazer outro treinador. Vamos botar o cara aí, porque aí se perder... Cara, é impossível, é inadmissível... É inadmissível o que está acontecendo. Diretoria e departamento de futebol. Cara, eu tenho carinho pelos meninos, Rafael Lima, Neném. Eu tenho certeza absoluta que tem coisa melhor para acontecer ali. Se não está acontecendo, é porque não estão deixando. Se o problema está saindo do departamento de futebol, é porque está acima. Quem resolve está acima. E se está acima e não está resolvendo, então tem que resolver na raiz. Eu digo, hoje... Toda a diretoria, presidente, vice-presidente, é assalariado? É funcionário do clube? Então pode ser demitido. Como é que acontece isso? Por que a gente só pede para demissão de treinador, demissão de jogador? A gente tem que ir mais a fundo. Porque não adianta a gente vir aqui enxugar gelo e falar sempre as mesmas coisas. Eu me dá um nervoso quando chega aqui, pá, mas o Marcinho, porra, mas o Ítalo, pá, mas o Neto Pessoa. É o que a gente tem. É o que a gente tem. Não vai mudar. Vai mudar quando? Ah, mas quando abrir a janela, não vão contratar gente de peso porque não tem, não vão gastar, não vão fazer dívida. A gente vê hoje 20 clubes, 30 clubes no país com dívidas. Ah, mas tem gente que está abaixo de nós, mas muitos outros e tantos outros estão acima. Ou a gente entra na dança e dança a mesma música de todos, ou nós vamos continuar vivendo assim, apanhando de qualquer um, a qualquer momento, vai e tirou o pé. Quem viu o jogo, quem acompanhou o jogo, quem é um esperto do negócio, viu que o Avaí tirou o pé. Eu tenho certeza absoluta. Eu não digo, tá, vamos lá, deixa eu me retratar na hora, no momento. Não é tirou o pé. Eles também cansaram, eles não têm qualidade, tanta qualidade assim, pra chegar e fazer e tirar pé, que nem o Botafogo fez aqui em casa e tal. Só que tem um detalhe importantíssimo. Se o Avaí tirou o pé, nós tiramos antes, nós nem colocamos o pé.
0: Nós nem entramos em campo hoje. Nós nem entramos em campo
3: entramos, hoje. Entramos, mas de salto alto. Entramos de salto alto porque vê uma folha, porque vê uma folha de pagamento de 3 milhões e 800, uma média de 3.800 a 5 mil reais, 5 milhões de reais, vê uma folha de pagamento dessa. E do outro lado do campo, vê os caras ganhando 40, 60 mil com uma folha de pagamento
0: e
3: de
0: 700. E nem ganhando, né? E nem recebendo.
3: E vê uma folha de pagamento de 780 a 1 milhão. Pelo amor de Deus, gente. Por que que tu acha que eu sou melhor que o outro? O que me pareceu ali é a soberba. A soberba precede a queda. E é o que está acontecendo. O Chapecoense está em queda livre. Infelizmente, nós temos que aceitar e nós precisamos entender isso. Eu tenho pena é da torcida desses 15 mil torcedores que são sócios do Chapecoense. Os que não são sócios, não temos como lamentar por eles.
0: Mas, tá certo. Mas eu não aceito.
1: Eu sei que tu não aceita. Você vai falar mais sobre isso. Com certeza. Vai falar com os detalhes que você...
0: Nós não somos cachorro morto.
1: Com certeza.
0: Nós não somos cachorro morto pra ficar apanhando que nós estamos apanhando. Pelo amor de Deus.
1: 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E eu tenho certeza que se eu fosse pedir o peso do jogo, vocês iam citar quase todos aí, né? Agora nós precisamos também chegar um pouco mais a fundo do que aconteceu hoje. Nós passamos a vergonha inédita contra o Barra no Campeonato Catarinense na primeira final do ano. Nenhum campeonato que vocês destacam que já estava ganho, que a Chapecoense não poderia perder, mas de jeito nenhum esse campeonato. E acabou perdendo, tomando rodeão também. E hoje chega em mais uma final onde poderia colocar esse escudo no peito e erguer uma taça, embora muitos falem que não vale nada, mas vale, sempre claro vale alguma coisa, porque nesse momento o Avaí está comemorando, vibrando embaixo de chuva e nós estamos voltando para casa de cabeça baixa, né? E tem que reverter um resultado de 3-0 domingo aqui, 11 horas da manhã.
0: Mas com que roupa?
1: De que jeito? É isso que quero saber. 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
3: Quer reverter? Tu tem certeza que tu perguntou isso? A única forma de reverter é assim, ó, Rafael Lacerda. Ele vai pro hotel, sai do hotel, entra em campo, dá o treino, vai pro hotel, não fala com diretoria, não atende celular, ele vai resolver. Só assim, porque não é possível ver João Vitor no banco, que era o único cara que ia dar sustentação pro Giovanni,
0: o Camilo,
1: Jean
3: Carlos conseguir jogar.
1: Coletiva, por favor, coletiva agora com o Rafael Lacerda. Vai você, Drayton. Rafael
2: Lacerda, que vamos começar.
4: Boa noite, professor. Até porque a gente não conversou ainda, sou Tadeu Costa, da Rádio Vanguarda. Foi tudo muito rápido, né? Você viu o jogo lá. E assumiu aqui já, e até na minha burrice, eu pensei que você fosse assumir em jogos só depois da Copa do Mundo, trabalhar o grupo, ver o grupo, buscar reforços, mas já pegou o pepino e hoje tomou-se 3-0. E como é que você viu esse jogo, em que o primeiro tempo todos os jogadores saíram dizendo que foram muito mal e foram muito mal?
5: Bom, primeiramente, muito ruim, né? Estrear com uma derrota, da maneira como foi, numa final, num clássico, situação difícil. Confesso que o Avaí, de repente, até perdeu a oportunidade de matar a final aqui. Né? Primeiro tempo nosso, irreconhecível. Né? Que bom que os atletas reconhecem isso. Mas a responsabilidade ela é minha. Independente de ter tido um treino ou dois treinos, como a gente teve, né? Na segunda e na terça-feira. E no momento que eu sou contratado, eu não iria deixar de não fazer o jogo. Né? Então, assim, a gente colocou à disposição para fazer o jogo. Mas, como eu disse, resultado muito ruim. A gente tentou uma manutenção do que foi feito lá contra o Palmeiras, que apesar da derrota, a equipe se portou bem. A gente não mudou nada, né? Porque, até porque não tem tempo de treinamento. Isso era uma coisa para depois, para brasileiro. Infelizmente as coisas não saíram como a gente planejou. O Avaí foi dominante no primeiro tempo, com muita intensidade. Agora resta a gente conversar com os atletas, ver quem vai estar em melhor condição para o jogo da volta, planejar da melhor maneira possível para a gente tentar reverter. Mas como eu disse, é muito difícil, mas não é impossível. O Avaí perdeu a oportunidade, né, de matar a série, que não matou. A gente está vivo, é muito difícil falar para o torcedor isso. Né? Minha primeira coletiva, né? Teve apresentação ainda formal, mas o futebol ele nos prega isso, e se a gente está aqui é porque a gente tem capacidade de tentar reverter.
6: Tudo bem? Boa noite, Rafael. Prazer. Eu sou o Matias Brasil, da Rádio Oeste Capital. Se nesse tempo de trabalho que você teve com a Chapecoense, esses dois dias de trabalho, você detectou algum problema no vestiário da Chapecoense, algo interno para ser resolvido, algum problema ou com o dirigente ou entre jogadores?
5: Cara, a gente está há 3 dias no clube, né? Eu acompanhei o jogo domingo, segunda e terça de treinamento, segunda com apenas o pessoal que não jogou, né? Tudo que a gente tem de problema no futebol ou solução, a gente resolve internamente, né? Não tem como eu chegar no clube e já saber tudo o que está acontecendo. Eu vi um ambiente, fui muito bem recebido, né? Tá aqui para resolver, é da minha característica, é do meu perfil, só para ver os clubes que eu passei, né? Com pressão também, muito interna, muitas vezes. Mas isso são coisas que a gente resolve dentro de casa, né? Assim como tu resolve dentro de casa, se a gente tiver problemas aqui para resolver, a gente vai resolver internamente.
2: Professor, prazer. Parte da equipe Nota 10, da Rádio Condá FM. Gostaria de saber, você falou que está aqui há dois dias sob comando da equipe da Chapecoense. A análise que você fez para montar o time que jogou a partida de hoje contra o Avaí foi sobre o estudo que você fez de toda a Chapecoense, todo o elenco, ou você veio caracterizando o mesmo esquema tático, os mesmos jogadores que já vinham sendo utilizados por outros professores?
5: Assim, a gente pensou muito no que aconteceu. É, a gente sabe que a Chape precisa ter uma mudança, óbvio. Chape no campeonato, Chape é o último. Porque essa competição ela é diferente, né? Vinha jogando uma outra equipe. Poucas vezes, né, ou quase nunca, a equipe considerada titular atuou. A gente vê uma manutenção do Vinícius, que teve que jogar o jogo, o Bruno Leonardo não estava à disposição. O Ítalo foi uma escolha para a gente ter mais profundidade, porque analisando o jogo contra o Palmeiras, em alguns momentos faltou a gente ser um pouquinho mais vertical, a gente atacar mais a profundidade, por isso a escolha pelo Ítalo. Eu não posso, seria muito individualismo meu chegar aqui e querer mudar tudo. Vocês podem me questionar, mas não está dando certo, o time está perdendo. Como é que tu vai manter? Em um dia é impossível. Vai ter muita mudança drástica para o final de semana? Talvez sim. E tu pode me questionar, mas não tem tempo. Mas daí é necessidade. Eu não poderia, depois do jogo que o time fez contra o Palmeiras, onde fez um grande jogo, chegar aqui e querer mudar tudo, né? Até porque tem ideias parecidas. A gente tem um grupo todo para a gente ir avaliando, a gente ir olhando. Agora, nesse ponto, a gente vai ganhar um dia a mais de preparação, avaliar o que aconteceu hoje aqui, assistir esse jogo novamente e traçar um plano para a gente tentar reverter em Chapecó.
7: Rafael, você falou, né? Pouco tempo de trabalho, vai ser pouco tempo para a final, né? Inclusive no domingo. As coisas vão ter que ser anímicas. Eu queria perguntar para você, como é que você vai lidar com a questão da confiança do elenco? Porque, como você mesmo falou, né? Veio de uma derrota na Série A do Catarinense, numa final. Tá mal no Campeonato Brasileiro da Série A e agora perdeu por 3-0 para o Avaí, o seu maior rival aqui na ressacada. O que, que você diagnosticou em relação à confiança e como você vai trabalhar isso para tentar tirar a Chapecoense do fundo do poço?
5: Bom, primeiro que o jogador de futebol ele já é um privilegiado da profissão que ele tem, né? Tá num clube organizado, tá num clube que dá estrutura, tá num clube que paga em dia. Que a gente sabe que não é o normal do nosso futebol brasileiro. Às vezes eu escuto muito isso, não estou bem de cabeça, não estou psicologicamente. Eu acredito muito na questão psicológica, né? A gente tem que trabalhar isso, vai ter que trabalhar, mas o jogador também precisa entender que ele tem que dar uma resposta. Não é o jogador, é todo mundo. É porque a responsabilidade aqui maior ela é minha. Mas está um dia só, 2 dias, não interessa. Eu estou no comando, então eu tenho uma responsabilidade muito grande. A gente vai ter aí um dia a mais de preparação, a gente vai ter que conversar muito com eles, mostrar o que foi feito de errado. Teve pouca coisa boa. Segundo tempo, talvez, mas e aí? Será que foi nós que melhoramos tanto ou que o Avaí também baixou o ímpeto? Mas acho que deu uma organizada melhor no segundo tempo. A gente não competiu. A gente não competiu. O Avaí entrou disputando uma final e a gente focou muito. A gente tocou nesse assunto muito na palestra. Não era apenas uma decisão, era um clássico. Já é bom jogar clássico, imagina numa final. Então, assim, não dá tempo para a gente querer. Até vindo para a tua pergunta, que tu perguntou antes. Não é hora da gente querer lavar roupa suja, ou a gente querer detectar qual que é o problema. A Chape vai ter depois praticamente quase 2 meses. O nosso foco agora é preparar a equipe da melhor maneira possível. Se for questão psicológica, não vai ser resolvido até domingo. Vai ter que ser na marra, como se diz no futebol. A gente vai ter que ser na força, né? Não tem como eu vir aqui pedir o apoio de torcedor. Como é que eu vou pedir o apoio de torcedor? Vem aqui tomar 3 do Avaí num clássico. Eu vou estar feliz com quem for lá. E nós temos que fazer, nós dar a resposta, né? Honrar a camisa da Chape. Seja técnico, seja psicologicamente. Tem um jeito de reverter isso no domingo.
8: Tá aí, Rafael. Paulo Varela, Rádio Princesa de Xanxerê. Rafael, os dois jogos agora, eles vão te dizer como será a sequência em termos de grupo. Mas você já teve uma conversa franca com a diretoria em relação à continuidade para a Série A? Você vai precisar de reforços, a torcida quer reforços, mas a diretoria te prometeu reforços e você acredita que tem condições de tirar algo para a Série A desta equipe com alguns reforços que cheguem?
5: Vamos lá, é muito cedo para falar disso. Eu pedi para os atletas, se eu começar a falar para ti e não estou aqui fugindo de perguntas, vocês vão me conhecer com o tempo, eu nunca vou fugir de perguntas, vocês podem ter certeza disso. Agora seria muito fácil da minha parte vir aqui dizer não, eu vim para o brasileiro, competição é outra competição, não. Só que assim como eu pedi para os atletas esquecerem brasileiro, porque hoje é uma final de campeonato, a Série A vai vir daqui praticamente 2 meses, né? Então assim, é óbvio que a gente... É óbvio que eu aceitei o desafio por ser uma grande equipe, de conhecer esse elenco, eu conheço esse elenco muito, muitos eu vi na Série B, na Chape e fora daqui, alguns na Série A. Então assim, não adianta eu ficar aqui a 3, 4 jogos, no próximo jogo te dizer que precisa de reforço, não. Todo mundo aqui sabe do que precisa. E também às vezes é só reforço. Às vezes é mais trabalho, mais comprometimento, e eu tô aqui para isso. Mas se tu me perguntar isso domingo, com certeza eu vou te responder de uma melhor forma. Mas hoje, até pro tipo dos atletas de esquecer total Campeonato Brasileiro, eu tenho que falar só desse jogo final.
9: Boa noite, Rafael. Luiz Moraes, da Jovem Panils Florianópolis.
1: Muito bem, a nossa coletiva aí, as perguntas que interessavam pra gente foram feitas aí, né? Nosso Drayton Gabuardi também tem prioridade para trazer os bastidores, a zona mista, nesse momento na Ressacada. 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Eu anotei várias pautas aqui, mas para começar entre vocês dois aqui, gostaram da coletiva do homem?
0: Bem, eu acho que foi o ponto positivo da noite, né? A coletiva do Rafael Lacerda. Parabéns aí às palavras do Rafael Lacerda. Não se escondeu, chamou responsabilidade para ele. E quando foi feita a pergunta sobre... Não sei se eu já posso falar.
1: Pode falar.
0: De repente é pauta tua.
1: Tá tudo certo.
0: Quando fizeram a pergunta se o vestiário tá tranquilo, quando ele fugiu da resposta, ele saiu pela tangente, deixou bem claro que... Claro, em 3 dias ele não pode saber tudo, mas ele deixou bem claro que o vestiário da Chapecoense tem algo muito errado. E deve ter mesmo. Não é possível, depois das declarações de alguns jogadores, que o vestiário da Chapecoense esteja em paz. Tudo o que aconteceu com João Paulo e Giovanni Augusto. Giovanni Augusto, segundo informações, se recusou a viajar. É porque alguma coisa grave aconteceu. E de repente, por que não viajou Giovanni Augusto e o João Paulo viajou? Porque não tem substituto para o João Paulo. Estamos com um problema seríssimo de defensores. E aí não tem como levar deixar o João Paulo aqui. Porém, o João Paulo foi nulo hoje. Fez nada, absolutamente nada.
1: Você tomou um amarelo por ir lá discutir
0: nada,
1: com o juiz, né?
0: Nada, não jogou nada. Aí eu também tenho que atribuir a formação do time no meio de campo. Se o João Paulo, a zaga não foi bem, nós temos um problema crônico. Queremos inventar o Carvalheiro como segundo volante. Coloca Camilo se desmancha de tanto jogar. Que, aliás, foi o ponto positivo, né? No meu entendimento, Camilo, Jean Carlos foram os caras que mais brigaram ali. O Carvalheiro também não se omitiu, o Bruno Pacheco. Porém, quando muitos jogadores estão jogando muito abaixo, É difícil o 3-4 conseguir carregar todo mundo nas costas. É difícil. Senão o Bramati depois vai ter que trabalhar a semana inteira para recuperar a coluna desses caras, né? Então, assim, a má formação da Chapecoense. Eles não aprenderam o que aconteceu contra o Barra. Eles acharam que iam ganhar do Barra a qualquer momento. E o Barra jogou mais ou menos o meio de campo, juntando três jogadores do Barra, jogando bem próximos do nossos volantes, como aconteceu hoje. Na construção da jogada, aqueles jogadores flutuando ali na frente da área, e os nossos volantes, por falta de jogadores de marcação, não conseguiram encontrar eles. E aí facilitou, tanto é que o primeiro gol, cadê a marcação? O cara ficou tão à vontade para chutar no gol.
1: O terceiro gol também foi assim.
0: O terceiro gol. Cara, então assim... isso prova que a montagem desse time, enquanto a Chapecoense não entender que é um time pequeno e que ela precisa reforçar o meio de campo, que não é feio, se tiver que jogar com três volantes, não é feio. Eu prefiro jogar com três volantes contra o Avaí e segurar o jogo 0-0 ou perder de 1-0, entendeu? Mas ter um jogo mais seguro, porque é final. A final não interessa se é Copa Sul-Sudeste, mas a final eu não quero perder para ninguém. Aliás, eu não gosto de perder nada. Mas e eles têm que ter o mesmo espírito. Teriam que ter jogado com três volantes e ter jogado retrancado, fechadinho, não é feio. Agora, essa palhaçada que fizeram hoje, tomando três, tá? E esse ataque da Chapecoense, que é o mesmo ataque que todo mundo vem insistindo e que não faz mal a ninguém, desculpa, mas aí eu acho que aí tu tens que mudar. E quando ele fala que pode haver mudanças drásticas para o final de semana, aí sim, aí eu quero ver se o cara é pica mesmo.
1: E eu vou falar também sobre isso, daqui a pouco tem Cleiton César também aqui no nosso programa Terceiro Tempo, resenha especial de feriado, mas o Michel vai falar também com as suas impressões, né, Michel, para Komatsu. 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A sua impressão sobre a coletiva do Rafael Lacerda e também aqui uma pauta para você. Quando ele fala o seguinte: como é que eu vou convidar o torcedor para ir no jogo da final? Eu tenho que ficar feliz com quem estiver lá, se estiver alguém, Michel.
3: Bem, Marlon, a minha primeira impressão de Rafael Lacerda vem ao encontro do que eu falei, bode expiatório. Ele veio para tomar a culpa. O que que acontece, ao meu ver, meu pensamento, já que tu pediu a minha impressão, aqui ó, Lacerda, tu conduz aí, tá? Esse ano nós vamos tomar pau, laço em cima de pau, que nem diz o nosso colega, Diego Grando. Nós vamos apanhar, beleza? Só que tem que ser assim. Aí o ano que vem, tu ajuda nós montamos um elenco e aí vamos começar tudo de novo. Mas tu tem que começar apanhando. Tu não vai chegar na boa, não tem. A minha impressão é essa. Ele assumiu um risco, assumiu um compromisso com a gente que tá aqui, com todo mundo que tá ouvindo, que ele disse que vai ter mudança drástica. Eu já quero ver essa mudança para domingo. Para ser bem sincero, eu acredito que não vai mudar é nada. Não vai mudar é nada. Enquanto a mentalidade da diretoria... Por que que eu digo a diretoria? A diretoria é quem fez o planejamento, a diretoria não aceita ter que mudar o planejamento. Eu vou alinhar a reta aqui, a curva, vou alinhar a curva, mas eu não vou sair dessa linha. Não existe isso. Um plano de voo, quando ele não tá dando certo, tu recua, aterriza, refaz o plano de voo e segue o baile. É o que tem que ser feito. E é o que tinha que ser feito quando perdeu pro Barra. Ah, muito prematuro, demissão de Gilmar Del Pozzo. Eu posso citar que eu estive lá no bar, eu estava lá, subi no elevador e me comentaram assim: tem que demitir esse treinador, Gilmar Del Pozzo. Eu digo, mas não tem outra pessoa a demitir, é o senhor que tem que demitir. E aí nada aconteceu, ou seja, não houve um recuo desse plano de voo, tal planejamento, não houve um recuo do planejamento, um alinhamento nesse planejamento para ver onde é que estava o erro, para dar sequência. E hoje a gente vai falar sobre isso de novo, estamos falando sobre isso de novo, domingo vai ser essa pauta de novo. E quando voltar a terminar a data FIFA, vai ser um Deus nos acuda. Então quer dizer, nós vamos enxugar gelo, nós vamos ficar falando as mesmas coisas e eles não estão nem aí. Porque o planejamento da Chapecoense, para quem não sabe ainda, o planejamento da Chapecoense é Série B. Eles não têm experiência. O presidente esteve aqui falando que não tinha experiência em Série A. Que subiram e ele ia ter experiência vivendo este ano a Série A. Então não tem como fazer um planejamento para a Série A se eu não conheço, eu desconheço o caminho onde eu vou andar. Então, cara, duvido que tenha mudança drástica para domingo.
1: 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Daqui a pouco tem o Cleiton César Rapidas, que parece estar ansioso para falar aí, mas eu tenho que falar com o Gladir e com o Drayton. O Gladir e o Drayton, porque daqui a pouco apagam-se as luzes por lá, eu não sei como é que tá o pessoal.
3: Não, não apaga a luz.
1: O Gladir, Gladir e Drayton, Drayton Gabuardi, por favor, me falem como é que vocês estão aí nesse momento, quanto tempo vocês têm, para eu também poder liberar vocês para vocês descansarem, né, irmão?
10: Olha, aqui na cabine tá tudo tranquilo, viu? Tudo tranquilo.
1: Ô, Gladir, então me fala aí, Gladir, quando ele fala que a Chapecoense faltou competir, Gladir, você concorda com isso? E qual a sua impressão, com a sua experiência do time da Chapecoense hoje para fazer esse jogo contra o Avaí durante e depois do jogo?
10: Claro que faltou competitividade, né? Só que a competitividade, ela só aflora, ela só aparece e se torna possível quando você tem jogadores competitivos. E a Chapecoense não tem esse perfil de jogadores. Pelo contrário, tem um perfil de jogadores que, quando as pressões aumentam, eles acusam essas pressões, eles cedem a elas. E eu vejo que é um time que se torna melancólico. Foi assim na decisão contra o Barra, está sendo assim no Campeonato Brasileiro da Série A, e hoje de novo aqui. A Chapecoense hoje que foi amassada sem o menor poder de reação. Então, Para domingo teria que ter um fato muito novo. E o fato muito novo teria que ser detectar o problema de vestiário, que fica claro que tem, isolar esse problema, nem que seja expondo ele ou não expondo, enfim, isso é trabalho para o treinador, e botar em campo quem está afim de jogar. E tem gente afim. O problema é que os que estão afim não estão sendo escolhidos.
1: Tá certo. Perfeito. O Gladir conhece, tá lá, né? Ele dá pra ter o feeling daquele momento, né? O Drayton também, Drayton, prepara aí pra você responder pra gente. O que você sentiu no vestiário, né? Nessa coletiva, nas impressões, na saída do campo, com todas as respostas, porque nós estamos aqui com o programa nosso especial do Resenha e Terceiro Tempo, que estamos aqui se controlando. Que nesse momento não adianta mais esbravejar, mais se irritar. Já pegou isso, parece que vai continuar sendo a mesma coisa, conforme as palavras do Michel, as palavras do Beto. Porque também tem aqui a pauta, Beto, daqui a pouco já pensa aí, porque ele falou o seguinte: ele tentou fazer a mesma coisa do que estava com o Palmeiras, porque não há tempo para treinar, não tinha o que fazer. Drayton Gabuardi, por favor, como é que está o ambiente aí? O que você sentiu no fim do jogo, Drayton?
2: Olha, Marley, acredito que para domingo também não vai ser diferente, porque não tem tempo, né? Não tem tempo até domingo, porque a Chapecoense já retorna amanhã para Chapecó, vai ter somente na sexta-feira aí para fazer um treino, no sábado também. E a gente sabe que na sexta-feira vai ser um recovery, né? O treino mesmo vai ser no sábado e depois tem o jogo já no domingo. O clima, Marlon, no vestiário, no começo, vamos dizer, no começo da partida, todos os jogadores passavam, cumprimentavam com um sorriso no rosto. Na zona mista, que tem uma zona mista aqui na ressacada, ninguém mais olhava pra gente, ninguém mais dava, todo mundo de cabeça baixa, o próprio Celção também de cabeça baixa, não olhava pra gente. Sabe o peso da derrota que teve hoje contra o Avaí, que foi, como bem disse o Lacerda, não é somente um jogo, mas um clássico catarinense numa final de competição, que não poderia acontecer. Daqui a pouco perdia de 1-0, perdia, tudo bem, 2-1, beleza, só que 3-0 fica algo muito complicado de ser revertido. E como já disse o Beto, como já disse o Michel, é algo que tem que ser uma surpresa aí, tirar um coelho da cartola para fazer uma surpresa enigmática para tentar reverter a situação. no jogo contra o Avaí no próximo domingo, Marlon?
1: É, eu acho que assim, eu tô ansioso para ver as mudanças drásticas que ele falou que pode ser que aconteça. 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Chamou o Drayton, vai.
2: Não, a mudança drástica talvez que ele faça é retornar com o time que jogou na primeira fase da Copa Sul-Sudeste para tentar reverter a situação. Duvido. Na final da competição.
1: Duvido,
2: não,
1: meu irmão.
0: Você esquece.
1: Duvido, meu irmão.
2: Quando eu falei...
1: Eu vou chamar
2: vocês
1: o Cleiton.
2: Vocês lembram quando eu falei... Já chamou o Cleiton aí, porque quando eu falei no resenha que eu iria com aquele elenco até o final da partida, tinha torcedor me chamando de louco. Que tinha que ir com esse time porque valia título. E aí eu falei, mas se valia título, por que que não ganharam o catarinense?
10: Não, mas aí me perdoe, né? Aí me perdoe. Os meninos lá fazem uma campanha, classificam a Chapecoense, aí vem os medalhões, fazem esse fiasco aqui, aí recorrem os meninos, não é justo.
0: Não, eles que arrumem a porcaria que fizeram.
2: Não, mas não é justo. Eu também acho que não é justo, Gladir, mas eu acho que não é justo desde o momento que eles tiraram os meninos da competição.
10: Pode não ter sido, mas agora botar de volta, não. Aí vai me desculpar, mas eu não concordo, respeito a sua opinião. Mas seria, não, aí seria
2: não, eu
10: um.
2: Eu sei, mas é que eu um falei num tom de deboche, tá? Só pra te entender.
10: Entendi.
2: Foi ironicamente.
10: Só que tem ouvinte daqui a pouco que tá pensando isso aí também. Aí seria o deboche seria com esse time.
3: Ampliando isso, é mais uma vez eu tenho que falar. É desvalorizar o trabalho que os meninos fizeram até agora. Ponto.
0: Sabe qual que vai ser a mudança total. Drástica? Sabe qual que vai ser a mudança drástica? Sai Everton, entra Marcos Vinícius. Sai Ítalo e entra Marcinho, tá? E aí daí aos 38 do segundo tempo, não entra mais o Rubens, ele vai entrar aos 35 daí. Vai ser uma mudança drástica.
1: Entrar
0: aos 35 do segundo tempo.
1: Eu concordo com vocês em número, gênero, grau, número, gênero. Eu não sei mais nem o que eu tô falando por aqui. É muita gente mandando mensagem destruindo esse jogo de hoje, botando a culpa em todo mundo. Não fica ninguém de fora. Daqui a pouco também tem Diego Grando participando aqui do nosso terceiro tempo, resenha especial. Vamos lá! Cleiton César, agora! Chega aí, Cleitão. Abraço pra você.
11: Olá, Marlon. Um abraço pra você, pros amigos ligados no terceiro tempo e resenha especial. Chegou a hora da verdade. Chegou a hora de mostrar a incompetência de quem comanda um departamento de futebol. Eu, hoje, neste momento, no lugar da diretoria da Chapecoense, destituiria todo o departamento de futebol do clube. Rafael Lima, Neném e Companhia Limitada, tchau! Começa do zero. Está mais do que na hora de fazer isso. A Chapecoense está parecendo uma instituição de caridade. Infelizmente, é isso que está aparecendo. Ah, porque o presidente toma decisão. Cadê a decisão no departamento de futebol, presidente? Ah, mas porque a Chapecoense está organizada financeiramente. Parabéns, Jaime Bordion. Mas, gente, qual é o principal produto? É o futebol. E que foi deixado de lado. Ou esperam que amanhã 12, 13, 10 mil dos 15 mil torcedores sócios do clube desistam da sociedade? É isso que vocês buscam? Eu espero que não. A Chapecoense precisa sim de uma atitude imediata. O novo treinador parecia que estava chorando hoje, desesperado. De repente ele olhou e disse: meu Deus, foi isso que eu assumi? Foi isso que eu peguei na mão? Realmente, uma incompetência de futebol. Pouco, mas muito pouco. Mas tem muitos jogadores que nem estão aí. Provavelmente nas redes sociais, lá no Instagram, já fazendo as suas comunicações das festinhas. Que eu vi, hein? Eu vi coisa. Eu vi mensagens de jogadores. Seu Ítalo, pelo amor de Deus, o senhor... Ou acorda ou tchau. Eu acho que mais tchau do que acordar, porque esse não acorda mais. Esse não vai ter futuro e não adianta. Pendura, já pendura, vai estudar. Pode estudar. Ah, Cleiton, tá exagerando? Pode estudar, gente. Porque esse, com a mentalidade que ele tem nas mensagens que eu vi, nas festinhas marcadas, eu já vi tudo o que vai acontecer.
12: E infelizmente essa é a realidade. E não só ele, muitos tantos outros também, que não têm comprometimento algum com a Associação Chapecoense de Futebol. A Chapecoense, nós, cronistas, o torcedor, merecemos respeito. E vocês não estão nos respeitando. Que vergonha contra o Avaí. O time fraco do Avaí. Que laço, Avaí. Parabéns, Avaí. Nos arrebentou mais uma vez. E mais uma vez nós aqui temos que ficar calados no momento em que pensávamos que iríamos sorrir. Será que vai dar toda essa volta até domingo? Não acredito, não. Porque vocês não têm futebol para isso. Porque o departamento de futebol é fraco para tomar algum tipo de decisão. Porque quem está hoje no departamento de futebol da Chapecoense está, parece que, de favor. É exatamente isso. Porque de conhecimento não tem absolutamente nada. Indignado, totalmente indignado, como está o torcedor da Chapecoense. Abraço, Marlon, amigos do Terceiro Tempo e do Resenha Especial.
1: Valeu, Cleiton. Abraço pra você. Tá todo mundo indignado, né? 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Os ganhadores, os sortudos do nosso terceiro tempo por aqui. 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Deixa eu falar um pouquinho aqui do nosso Resenha Nota 10. Faltou o gás, Beto?
0: Tupi Gás.
1: É isso mesmo, faltou o gás,
0: faltou,
1: chame
0: Tupi
1: 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Eu vou chamar o Diego Wesler Grando também e depois a gente arremata por aqui. Quem chamou o Drayton, vai.
13: Eu chamei, só para refazer minha informação aqui, a Chapecoense permanece amanhã em Florianópolis, vai ter um treino recovery às 10h30 da manhã no próprio hotel, e aí a saída do voo para Florianópolis, Chapecó, às 21h40 da noite,
1: voo,
13: com previsão,
1: né,
13: de chegada às 22h50,
1: tá? É o voo, né? Que beleza,
13: recovery de manhã e de tarde. Só informação também, Marlon, só essa informação também para a gente finalizar a nossa participação por aqui.
1: Ok.
13: O pessoal tá passando aqui para a gente fechar já a nossa.
1: Então assina, assina, aproveita e assina você, Gladir, assina aí.
0: Para de incomodar.
13: Ai, vamos assinar então, vamos assinar mais essa derrota da Chapecoense. Tô cansado de assinar a derrota, cara. Eu gostaria de assinar uma vitória da Chapecoense, frio, irmão. Que é isso, cara? Mais uma vez, Chapecoense aí. É o quê, Beto?
1: Pé frio, você é pé frio, em duas finais e nada.
13: Pé frio, né?
1: Que vergonha.
13: Em duas finais, cara, e nada. É brincadeira, acho que a culpa é minha mesmo. Tem que tomar um banho de sal grosso hoje, né?
0: Fechou? Próxima,
13: Marlon, a gente já volta a qualquer momento. E a Chapecoense mais uma vez derrotado pelo Avaí pelo placar de 3-0. Esperamos aí que entre com força máxima e que de fato faça uma magia. Tire o coelho da cartola no próximo domingo e surpreenda todos nós.
1: Tá certo, Drayton.
10: Vocês aí.
1: Parabéns, Drayton. Parabéns pelo trabalho.
10: Amanhã retornaremos pra Chapecó.
1: Tá certo. Gladir Azambuja, parabéns, Gladir. Um abraço pra vocês. Bom descanso aí, rapaz. Bom descanso pra vocês. O cara deve estar, imagina. Um
10: abraço.
1: O cara saíram cedo, 5h30 da manhã. Estão até agora trabalhando. E é pra aguentar isso aí. Deve ser uma loucura. Gladir, parabéns. Drayton, parabéns pelo trabalho. Gigante trabalho com a equipe Nota 10. Beto, não é fácil, tem coisa, não, Beto?
0: Eu já passei por isso.
1: Tu já sabe bem o que é isso aí, né, Betão? Eu vou te contar uma coisa, rapaz. Nosso terceiro tempo, resenha especial, obrigado pelo carinho. Vou ler algumas mensagens daqui a pouco, hein? Daqui a pouco eu vou ler algumas mensagens por aqui. Só uma perguntinha pra vocês antes de chamar o Diego. Quem é que foi o destaque do jogo pra vocês?
0: Ah, sem sombra de dúvida, o Camilo. Camilo incansável, né? Da Chapecoense, o Camilo incansável. Chegou um momento que eu comecei, teve uma hora que a câmera fechou no Camilo e eu fiquei analisando, pô, o que deve estar passando na cabeça dele, aonde eu fui me enfiar, né? Porque se tivesse pelo menos mais 4, 5 jogadores, 6 jogadores com a mesma...
1: 6,
0: tá bom, né? Porque daí é meio time, né? Com a mesma disposição dele.
1: Não, mas 6 com qualidade ia resolver.
0: Quando eu falo, a montagem do elenco, 6. Não é quantidade, é qualidade. É, eu não tô errado, cara. Eu, não tô, eu sei que é fácil falar aqui.
1: Não, não,
0: eu
1: entendo.
0: Eu sei que aqui é fácil.
1: Eu entendo.
0: Mas aí quando você tem 38 e você olha pro banco, você não sabe o que colocar. Aí você olha pro banco, é o fulano, olha pro banco, é o ciclano, e não resolve nada. Aí fica difícil você disputar uma primeira divisão, infelizmente, né?
1: Eu queria saber quem foi a cigana que falou que o Bolasier joga bola. De verdade, eu queria saber de verdade quem foi a cigana que disse que o Bolasier joga bola. Com todo respeito, com todo... Ó, faltando respeito também, porque no futebol eu quero é ver jogo, quero ver bola. Não vi bola nenhuma, tá, do Bolasier, pelo amor de Deus, não teve cigana, hein? Te enganaram, hein, Bolasier? Enganaram nós também por aqui.
0: Sabe o que o ouvinte falou? Sabe o que o ouvinte falou e mandou mensagem essa semana? Que esse Bolasier não é o verdadeiro.
1: É o Shopee, né? É o falsificado. O Michel, pra você, quem é que foi o destaque do jogo?
3: Não, o destaque da Chapecoense foi o Camilo, é indiscutível.
1: E o 10 do Avaí.
3: E o Jean Lucas do Avaí. Só que eu trocaria, Beto, esses 6 que tu falou de qualidade por 3 de atitude. E esses 3 podem ser os 3 que. Qualquer 3 que tenha na Chapecoense hoje. Cara, se tu não tem atitude, se tu não tem sangue na veia, fervendo...
0: É que atitude é obrigação de qualquer jogador.
3: Se o cara pode ter qualidade, mas se o cara não tem atitude...
0: Mas atitude é qualquer jogador tem que ter. Não, eu concordo com isso, desculpa.
3: Não. Se não tem qualidade, não era pra estar jogando futebol.
0: Mas a atitude...
3: Tem que cuidar com o que vocês falam. É muita coisa, eu me estouro com isso. Eu não consigo entender.
0: Qualquer
3: e
0: jogador...
3: Todos os jogadores de futebol que estão ganhando 100 mil, 120 mil, tem que ter qualidade. Ponto. O que eles não têm é atitude e vontade.
0: Pois é, mas ponto. A atitude, qualquer jogador que veste a camisa da Chapecoense, tinha que ter. A qualidade é diferente. A atitude que me deixa indignado.
3: Então, por isso que eu tô falando.
0: É apanhar...
3: É que vocês falam sempre a mesma coisa.
0: Apanhar de mão abaixada aqui, ó. Bate aqui, ó. Bate sem sangue. Ah, infelizmente não deu. Na próxima, se Deus quiser, vai dar. Ah, tu acha que Deus vai te dar vontade se tu não quer?
1: Viu, Michel? Eu concordo até com você em certo ponto, mas assim, eu acabei de falar do Bolasier. O Bolasier ganha quase 300 pau. Então... Bolasier não sabe jogar futebol. Bolasier não é jogador de futebol, me perdoa.
3: Cara, o cara tava sem clube, o cara tava em casa.
1: Eu falei aqui há tempo atrás, não jogou nada no Criciúma, não jogou nada no Cruzeiro e foram buscar o cara. Entendeu? Pra ser o quê? O fanfarrão da pedalada. E essa é a verdade, não tem o que falar.
3: A culpa é de quem foi buscar.
1: Não, do Bolasier. Concordo contigo. Não, hipócrita. Sim. Eu não posso, entendeu? Entendeu? Vamos cuidar da nossa saúde mental e também dos colaboradores. Eu concordo contigo. Tinha que ter o cara que ganha 100 conto, tinha que ter o mínimo de qualidade. Tinha que ter o mínimo de qualidade pra vestir essa camisa.
3: O meu empresário era muito ruim.
1: Ah, com certeza.
3: O meu empresário era muito ruim.
1: Na Joaçaba falaram a mesma coisa hoje pela manhã. Cara, disseram a mesma coisa na Joaçaba.
0: O Mário Tomás, era fraco, então.
1: Viu? Diz que tem o Rodrigo lá da Joaçaba falando assim: gente, se eu tivesse o empresário do Marcos Vinícius, eu tava jogando. Ele lateral direito,
0: mas não é só ele.
1: Pelo amor de Deus.
0: Mas aí tem um monte. E você acha um pica ainda.
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14: Marlon e amigos ligados aí no Resenha Especial. Infelizmente, tomamos 3-0 do Avaí ao natural. Chapecoense... Eu não vou dizer irreconhecível, mas perante do que nós esperávamos, realmente irreconhecível. Um time que não teve garra, que não teve brilho, que parecia que a partida nem tinha começado. E quando viu, 3-0 num primeiro tempo ao natural. No segundo tempo, o Avaí tirou o pé, como qualquer outra equipe que esteja ganhando de 3-0 faz. E aí administrou o resultado. Faltou para a Chapecoense o capricho, o carinho ao seu torcedor. E eu vou falar o carinho ao seu torcedor, porque se nós falássemos com 90% do torcedor da Chapecoense, todo mundo ia apostar que a Chapecoense iria fazer um resultado positivo. E quando eu hoje, no Resenha Nota 10, eu falei sobre a questão da Chapecoense não passar riscos, não passar perigos, passou longe do que eu falei. Uma Chapecoense que não teve transição rápida, que não teve nada, foi um time, eu não vou dizer normal, anormal. Um time que realmente não demonstrou que um clássico estadual tem que entrar 100% ligado. E tomamos 3-0 ao natural. Fica a dica para aqueles que mandam no futebol da Chapecoense que tem que ter uma postura diferente. Tem jogadores que chega de Chapecoense, chega de Associação Chapecoense de Futebol para alguns jogadores. Vestiário está um caos? Claro. Fogo no parquinho no vestiário da Chapecoense. Quem pode acalmar isso? Eu não sei. Porque as pessoas que eu achava que eram responsáveis para fazer isso, talvez não estejam com culhão suficiente para fazer isso. E infelizmente a Chapecoense passa por mais uma vergonha a nível estadual e agora nacional, porque é a Copa Sul-Sudeste. Domingo tem o próximo jogo, tem o jogo da volta. Ah, mas se ganhar tá tudo normal. O jeito que jogou, a maneira que jogou, de um time com todo o respeito do Avaí, que é muito mais abaixo do que a Chapecoense, só que quis jogar. Será que faltou dinheiro? Será que faltou tesão para o time da Chapecoense jogar? É mais uma vergonha do Verdão do Oeste, infelizmente.
1: Valeu, Diego. Aquele abraço pra você. A live do Beto aqui é brincadeira. Tá louco.
15: Agradecer a galera aqui que está na live aqui.
1: Tio de bola.
15: Tem que trazer de Jerico o time de Floripa pra casa.
1: Concordo, tem que trazer mesmo. Só que é tudo pago. Vem de avião, gente.
15: Vem de avião.
1: Vai vir de avião. 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Beto Bendito, por favor, Betão, já falamos aqui. Eu não vou pedir o peso do jogo, porque como eu falei, não adianta pedir o peso do jogo. Já falamos do nosso técnico na sua coletiva. Ele assumiu a responsabilidade. Nem pedi da arbitragem, porque não vi lance nenhum. O árbitro, ó, não passou por
15: teve
1: ele.
15: Teve arbitragem?
1: Momento nenhum. Você vê como é que é um time tão ruim. Tão ruim que o árbitro nem trabalho teve. Pra você ver, quando o time tá apático, não compete, se entregou, tá nas lonas, nem o árbitro é falado. Pra você ver como tá a situação da Chapecoense. Beto Bendito, por favor aí, Beto, assina suas palavras finais aí, fique à vontade.
0: Bem, houve muitas derrotas nessa temporada, mas poucas foram derrotas tão doloridas como a de hoje. Nós elogiamos o time muitas e muitas vezes quando a Chapecoense perdeu, porque houve entrega de todos os jogadores, houve vontade, houve dedicação, valorizaram a vitória, né, do adversário. Porém, hoje, o time da Chapecoense era uma caricatura em campo. Um time que não merecia outro resultado se não fosse a derrota. Uma pena, porque o torcedor da Chapecoense é um torcedor apaixonado, é um torcedor que acredita. E quando a gente falava que ninguém ia dar importância para essa copinha, para esse Sul-Sudeste, a gente viu hoje o quanto o torcedor da Chapecoense ama esse time. Uma pena que nessa temporada não estamos sendo representados por alguns jogadores. A gente sabe que alguns estão aí, não é culpa deles, porque foram contratados. E a gente sabia que não poderia ser outro resultado final a não ser isso. Porque se não deram resposta positiva até agora em outros times onde passaram, não seriam agora na Chapecoense que iriam dar resposta positiva. Então, infelizmente, estamos entregando mais um título de mão beijada para o Avaí. Entregamos o ano passado, entregamos esse ano para o Barra e hoje estamos entregando novamente. É bem verdade que temos mais um jogo e tudo pode acontecer, mas olhando por tudo aquilo que a gente viu nessa temporada, pouca esperança nos dá de fazermos algo diferente no jogo de volta nesse domingo. Uma pena, porque final você tem que encarar com mais responsabilidade, entrando em campo com mais vontade, tendo vergonha na cara e honrando o manto, que é o manto sagrado da Chapecoense. E quem comanda o time também, e quem está por trás disso tudo, tem que entender que não, o time nosso é fraco, não podemos subestimar ninguém. Se tivéssemos jogado com um time um pouquinho mais fechado, um pouquinho mais com um pouquinho mais de dedicação na marcação, hoje esse resultado vexatório não teria acontecido. Mas enfim, agora temos que lamber as feridas, juntar os cacos e pelo menos encerrar essa Copa diante do Avaí domingo, pelo menos fazendo uma partida totalmente diferente. Se conseguir o título, não sei, mas é a obrigação desses jogadores darem o sangue domingo diante do Avaí na Arena Condá. É o mínimo que se espera. Uma boa noite, quero agradecer a audiência, quero desejar boa sorte pro Gato Mestre nessa sequência.
15: Então, me deixa falar, tá? Também é hora
0: quero falando. Quero te parabenizar pelo teu trabalho, e não interessa, chegou agora, também fica quieto. Não,
15: já, tá se achando, bagagem, hein?
0: Já tá se achando a última bolagem do pacote, tá? Então, cuidado que não vai acabar logo por aí. Um abraço, não, tu tem vida longa, meu irmão. Um abraço e boa noite.
1: Tamo junto, Beto. Parabéns e bom descanso aí. Grande Beto Bendito falando a linguagem do torcedor. Por favor, parem de dar troféu para esses medíocres aí. John Aldo Klein, abraço para você. Hoje, eu como torcedor e sócio da Chape, tenho vergonha de andar com a camisa da Chape. Esses jogadores e diretoria não me representam. Só não botou o nome aqui. Abraço para vocês. Muita gente, Oscar Luiz Batista, mandou áudio por aqui. Boa noite, amigos da Condá. Chape, mesmice sempre. Almir Madiello, abraço para você. Fala, Marlon, cadê o jogador Pica? Pica somos nós, passando vergonha. Estou em Florianópolis. Cara, meu Deus do céu. Ele falou assim, cara, vai tudo a merda. Valeu, Marcos, abraço para você. Eu imagino. Meu amigo, que noite dos horrores. Jogo vergonhoso. Gisele Rampanelli também sofrendo com a gente aqui. Valeu, Gi. Abraço para você. É muita vergonha que estamos passando. 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Fique à vontade, Michel Bon, com a sua assinatura.
15: Marlon Luiz, a minha assinatura, eu quero dizer que a minha impressão é que essa derrota passou pelas mãos do profissional responsável por coletar, organizar, interpretar dados para auxiliar a comissão técnica. Ele avalia o desempenho coletivo e individual dos jogadores, identificar pontos fortes e fracos e produzir relatórios. Só que o detalhe importantíssimo que foi que ele não fez, estudar o sistema tático dos adversários, identificar padrões ofensivos e defensivos. Eu estou falando do analista de desempenho. Botaram o Rafael Lacerda na jaula dos leões, tá? E não deram informações, não deram subsídios para ele. Ou se deram subsídios e disseram assim, ó, esses aqui são os melhores, mas tu não pode usar esses, tu vai ter que usar esses que já vem jogando, porque esses são os jogadores que são os jogadores identificados como os tais. Porque não tem outra explicação para ver, para o que aconteceu hoje lá na Ressacada em Florianópolis. Passa uma novela na cabeça, aquele jogo contra o Barra. Chapecoense tem condições sim de vencer o Avaí aqui, mas não tem condições de fazer mais de 3 gols. Não tem condições porque o ataque é inofensivo, a defesa é uma defesa que a gente não tem ideia nenhuma do que vai acontecer. Às vezes eles querem dar driblezinho dentro da área, às vezes eles querem sair jogando, às vezes eles dão um balão, a gente não tem noção nenhuma. Quando é para fazer uma coisa, eles fazem outra. Ou seja, tá desequilibrada a equipe, a diretoria não sabe quem cobrar, o que fazer, mas a grande culpada disso tudo são os próprios, os diretores, os dirigentes desse clube, desse grupo de jogadores que estão aí, que a gente não sabe mais nem o que vai acontecer. Repito, aterriza, refaz o plano de voo, porque nós temos mais 6 meses pela frente, e se não mudar essa tal de mudança drástica que nem falou Rafael Lacerda, se não mudar a postura do grupo de jogadores, não adianta. Tem que mudar a postura da diretoria, porque eles têm que entender que sim, mas não vão fazer dívida, tem que contratar, tem que abrir o caixa, tem que trazer gente, porque senão vai ser isso aí. Nós vamos viver numa brigaçada, os torcedores também estão desacreditando, então não tem mais o que fazer. Ou refaz o plano, o planejamento, ou nós estamos indo de mal a pior e o buraco é logo ali.
3: Essa é a minha impressão, é o que fica. Infelizmente, eu queria estar dizendo aqui, queria estar feliz, assim como todos os torcedores. A gente aí, essa hora, tarde da noite, é impossível, Marlon, é impossível ter alguém feliz hoje em Chapecó, a não ser aqueles falsos torcedores, que tem muitos, que fazem muito mais em criticar do que apoiar, do que incentivar. Então não tem muito o que fazer. Tem que, como o Beto mesmo disse, lamber as feridas, tentar dar a volta por cima e, pelo menos com dignidade, tentar ganhar do Avaí esse próximo jogo. Ah, o

0: Vir para cá assim como ninguém poderia aceitar e um barco furado desses, pelo amor de Deus. Alô, Fábio, esse time é disparado um dos piores que já vimos por aqui. Nunca tivemos um absurdo tão grande desses que estamos vendo agora. Fábio, aquele abraço para você. Valeu, Michel, valeu, Beto. Tamo junto. Eu vou trazer aqui, ó, quem levou o fogareiro da Gravar Arte foi Gisele Meriva. Quem levou o rodízio de pizza da Fornodoro foi Amauri Córdova. X-calota da Mitz Burger foi Roger Pereira. Balanceamento da Joaçaba Pneus foi Graziele Cleusa Dias. E a camisa da Chapecoense foi Jair Miranda. Então a Gisele Merivo, a Mauri, o Roger Pereira, Graziele e Jair Miranda, fiquem tranquilos que a equipe nota 10 vai entrar em contato. Tem um que falou aqui, não chora, Beto. Os caras estão tirando sarro ainda aqui, Betão. É brincadeira. Aqui falou assim: boa noite, Marlon. O que eu falei? Viram só? Complicado, Marlon, valeu pra você. É verdade, ia ser um rodeão. Inclusive eu citei em off aqui, rapaz, pelo amor de Deus, que o torcedor disseram que ia ser um rodeão. Gente, terminamos assim o nosso terceiro tempo resenha especial desse feriado. O meu gigante abraço em nome de Cleiton César, Nicolas Bressan, gigante abraço, parabéns pelo trabalho, tamo junto. Nós, da equipe Nota 10, saímos dessa transmissão mais envergonhados, mas com certeza da missão cumprida. Mais um trabalho realizado aqui na Condá FM. Um ótimo feriado, tchau pra você!
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8: 23 horas e 12 minutos.

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4: Figurinha!

0: MC Bruninho.
1: Valeu, Bruninho.
2: Aê,
1: muito
2: galera.
1: Sucesso, viu? Obrigado pelo carinho. Obrigado por participar desse momento tão especial na nossa carreira.
2: É nóis.
1: Tamo junto.
0: Fenômeno.
1: Muito sucesso.
0: Salve.

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0: sabe, galera?
1: Quem aprendeu? Quem aprendeu aí? Quem aprendeu? Ó, acende daquele jeito que acendeu aquela hora lá pra nós, só pra nós enxergar o povo aqui. Aí apaga o seguidor só um pouquinho aí pra nós. Só pra nós vir. Joga a mão lá em cima, todo mundo assim, barretão. Pra você que tá, que ainda tem esperança da sua mulher assumir que você tá certo. Joga a mão lá em cima. Pro um lado, pro outro, pro um lado, pro outro. Isso é barretão. Essa janela.

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1: 0 hora e 35 minutos.

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1: Duas horas e oito minutos.

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0: parabéns, felicidade. 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A lágrima é uma cascata que molha o rosto da gente, e por ti estou contente. Tudo de bom tu merece, e eu te envolvo em minhas preces para o Pai Onipotente. Conquistou nossa ternura, livre de qualquer enrosco, por estar aqui conosco, agradeço as alturas. Vá encurtando longuras por essa estrada comprida, mantenha a cabeça erguida e concretize teus planos com muitos e muitos anos, gozando de boa vida. A data que tu nasceu foi a mais iluminada, tua mãe emocionada para o céu agradeceu, e depois te envolveu entre abraços e carinhos, e o pedido dos padrinhos, fazendo o sinal da cruz, para que não te falte luz por todos os teus caminhos. Parabéns, felicidade, Deus do céu que te proteja, em qualquer parte que esteja, no interior ou na cidade. Tenha saúde e a vontade, com a graça do infinito, num pensamento bonito, estou contigo, prometo, para tomar um café preto, mesclado com bolo frito. Parabéns, felicidade, tudo de bom te desejo, no teu coração um beijo, com toda a sinceridade. Admiro-te, de verdade, pelos teus reais valores, és côndor entre os condores, e em bondade se resume, e em tuas mãos fica o perfume, pois só oferece flores. Você é muito especial, ama, tolera, perdoa, não ofende, não magoa, e sabe ser fraternal. Palavra do celestial, eu te repito em seguida, vide a mim, buscai guarida, e nunca estará sozinho, porque eu sou o caminho, a verdade e a vida. Somos amigos ou parentes, feitios das mesmas matérias, sangue das mesmas artérias, águas das mesmas vertentes, frutos das mesmas sementes, radiantes de alegria. Quando penso, quem diria, o tempo se foi ligeiro, passamos o ano inteiro à espera deste dia. A esperança é infinita, o sonho é iluminado, mas só é realizado se com fé a gente acredita. Que essa data se repita por mais de um centenário. Deus, te livre do calvário, com a mesma plenitude, te dê paz, te dê saúde e feliz aniversário.
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0: 3:02.
1: Um dia, numa rua da cidade, eu vi um velhinho sentado na calçada, com uma cuia de esmola e uma viola na mão. O povo parou para ouvir. Ele agradeceu as moedas e cantou essa música que contava uma história, que era mais ou menos

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0: 4:48.
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2: 4 horas e 59 minutos.

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Buenas, meus amigos de Santa Catarina. Buenas, meus amigos do Rio Grande do Sul, Paraná, região sulina, Argentina. Buenas, gaúchos do meu Brasil. Além fronteiras, que coisa linda, né? Estamos chegando para mais um programa aqui na querida cidade de Chapecó, terra da Chapecoense, quando são 5 horas e 3 minutos. Terra do acampamento Farroupilha, vários CTGs, grupos de danças, piquetes, invernadas, comunidades e associações. Tudo nos faz tão bem que alegramos-nos seguidamente. Se você não me conhece, sou Johnny Camargo, cantor no grupo Velhos Tauras e comunicador aqui no Galpão Farroupilha da Conda FM. Exatamente com a coordenação da Rose Sibuski, supervisão da Raquel Lang, direção do Dr. Alfredo Lang, estamos começando o programa de hoje. Eu vou sempre lembrar aqui que amigos de todas as horas são raros, mas são muito necessários. Novos amigos são importantes. Sinal de que estamos vivos e plantando bem. Por isso, valorize aqueles do tempo antigo. E aos novos, sempre dê atenção. Continuo afirmando, este aqui, de porta aberta, desde cedo, é o nosso galpão. Nosso WhatsApp, a nossa pergunta da semana sempre é o 33613110. Meu WhatsApp pessoal é o 999543718. 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Com a ajuda de vocês, pedindo marca, participando do programa para ganhar prêmio, estamos com certeza de fazer nesta quinta-feira mais um programa de fundamento. Vamos bolhando o marcador descendo já, gurizada. Velhos Tauros por aqui, 5 e 5 agora, bom dia. Já acordou? Parabéns, então fica com a gente.

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8: Cinco horas, 11 minutos, 5:11, gurizada. Vamos seguindo em frente por aqui. Participe. Peça sua música. Chama aqui no WhatsApp 3361-3110 em texto ou áudio e diga pra nós: você acha que eu sou o apresentador que canta ou o cantor que apresenta? Valendo o kit sensacional da Apt e dois travesseiros incríveis da Casa dos Colchões Multimarcas. No 3361-3110 é por onde você concorre, viu? Tá certo? Tá explicadito? Então vai lá. Mete o dedo lá, escreve ou manda áudio, tá bom? 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
1: 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Então tamo falado. Vamos olhando a marca por aqui, agora a vez do Serrano chegar por aqui. Olha a coisa linda aí, ó. Trabalho bonito, né, tchê? Eu te falei, não perca a hora, 5h14 agora. O galpão farroupilha é assim mesmo, viu? Só marca de fundamento, piazada. É feriado aí? Aqui não.

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1: Muito bem, senhoras e senhores, como diz a vinheta, 5:18 agora, se você ligou o rádio agora,

0: Acordou mais cedo porque tá de folga. É, então, coisa boa, né, tia? Acordou mais cedo porque tem que trabalhar? Mas que coisa boa. Acordou mais cedo porque gosta de acordar cedo? Sensacional. Tá comigo aqui? Mas que coisa boa. E fico feliz eu também, viu? Claro, também acordei cedo pra vir trabalhar e gosto do que faço, viu? Seguindo por aqui, seguindo em frente, programa... Esse é o Galpão Farroupilha, tá certo? Ritmo de feriado para alguns, trabalhado para outros, e assim nós vamos seguindo. E a minha pergunta é, você acha que sou um apresentador que canta ou cantor que apresenta? Responde aí para nós, responde aí para nós, concorrendo a um kit da Apt, que é maravilhoso, e dois travesseiros sensacionais da Casa dos Colchões Multimarcas. Você acessa o 3361-3110 e manda texto ou áudio. E também pede sua música, fala seu nome, fica à vontade, viu? Aqui você tá em casa. Galpão é assim, né, tchê? Simprão. Galpão de chão. Fogo de chão. Uma costela daqui a pouquinho indo pro fogo pra de meio-dia fica pronta. Ah, daí sim, né? Tem que ser assim, devagarote, devagarote, viu? 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Qualquer coisa me pergunte aqui que eu te respondo. 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Até às 7 horas, tchê! Vamos conversando, tocando marca, trocando ideia. Preciso de você com a gente aqui na Condá, viu? Agora sim, outra marca de fundamento, 5h22. Grupo Rodeio.
1: Esta vai pra ti, meu lendário avô.
0: Lendário avô, aí ó. 5h23, eu já falei, não deixa esquentar água demais. Senão o mate não fica bom, né, piá? Sabe disso, né, guria? Então vamos pra cima, tchê, quinta-feira.

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1: Mas que coisa linda, né, tchê? Mensagem bonita. É isso aí. 5h26 agora. Este é o Galpão Farroupilha, viu? Se você não me conhece, sou o Johnny Camargo, cantor no Grupo Velhos Tauras e comunicador aqui no Galpão. É um programa novo? É um programa novo da Condá FM. O Instagram é @cantorjohnnycamargo e do programa é @programagalpãofarroupilha. Velhos Tauras é o do Grupo de Fandango que a gente faz parte, viu? Digo pra você que com fé, esperança e chimarrão, a gente vai seguindo. Vai seguindo aqui no Galpão, viu? Já estamos com chimarrão mais cedo hoje, porque feriado aí pra alguns, nós tivemos que se virar mais cedo também. Pulemos mais cedo, né? É assim, viu? Quando você vai viajar, às vezes precisa... quer ir pra praia, quer ir pra um camping, quer ir pra algum lugar assim, você também acorda mais cedo, né? Infeliz, né? Então, pra trabalhar a mesma coisa, nós também saltamos mais cedo e já ajeitamos nossos trinkings, o cara, nossos trastes, as nossas coisitas e cebolhamos pra trabalhar porque gostamos do que fazemos. E olha, Deus te coloca sempre no caminho pra você ser aquilo que você gosta, viu? Só você perceber. E parar de reclamar, né, tipo? Porque reclamasse, adiantasse, né? Era só ficar sentado e reclamando, mas não adianta. Deixa eu te dizer agora, já tenho essa experiência, já até isso eu já fiz, viu? 5h28, eu vou tocar uma música de um grande amigo nosso que vamos tocar junto neste sábado, lá em Três Passos, um grande fandango, mas grande fandango mesmo, de aniversário da 20ª tradicionalista daquela região lá. Então, feliz nós e ele, então. Canta pra gente, Ivan Vargas. Olha que coisa linda. Sábado, Ivan Vargas e Velhos Tauras lá na Querência de Três Passos.
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É desse jeito, né? 5h35, no Perca a Hora Portada. A nossa pergunta é: eu sou o cantor que apresenta ou o cantor ou o apresentador que canta? É, dá uma atrapalhada, né? Sou o apresentador que canta ou o cantor que apresenta? Valendo um kit da Apt, que é muito bom, e dois travesseiros sensacionais da Casa dos Colchões Multimarcas. Texto ou áudio para 3361-3110 e você já está concorrendo, viu? Aproveite e peça a sua música. É, fica à vontade aqui. O galpão está sempre de porta aberta para tocar aquilo que você pede, desde que seja no estilo da música gaúcha, que é o nosso horário, né, tio? Então, 5h36, vou dizer para ti o seguinte, ó. 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E vamos olhando a marca, gurizada. Essa daqui recebemos e tocamos pouco ainda, porque ela é nova. Nova pra nós aqui. É o Trio da Terra que gravou. E logo, logo vem clipe dessa música aí também, viu? Mas coisa linda, viu? Presta atenção pra você ver que

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1: E vamos prosseando, né, piazada? Vamos prosseando. 5:40, agora 5:40. 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Vamos olhando a marca por aqui, piazada, mais uma buena! 5:42, os mirins, olha aí que coisa linda, que primor de trabalho. É, meu nome é Tchê, o nome da canção. Então vamos cuidando da água aí, né, Tchê? Água, sabe que a água não serve nem pra lavar os gatos se ferver.

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1: É isso aí, gurizada, 5h45 agora. As minhas amigas, meus amigos que estão com o mate pronto aí, meus parabéns. Responde pra nós, eu sou o cantor que apresenta ou o apresentador que canta? Hã? Responde pra nós aí, concorre a prêmio, viu? Kit sensacional da Apt ou dois travesseiros da Casa dos Colchões Multimarcas. É, coisa boa, viu? Coisa boa. Vamos falar das festas, né, tchê? Claro que sim. No dia 7 de junho acontece a festa da Padroeira Santa Bárbara no bairro Passo dos Fortes, 10h15, Santa Missa, 12 horas churrascada, 13h30, matinê. E para contatos da carne, 988-32-1294 com o Rildo. Ou então, 991-12-8449 com o Marcos. É, por aí, piazada. Olha, dia 21 de junho também acontece a festa das comunidades. Essa também é gigante, viu? Na linha Rodeio Bonito. 10 horas missa, 12 horas almoço com carne de gado, suíno e frango, arroz branco, pão, cuca e saladas diversas. É, adulto R$50, infantil R$25. Matiné às 13h30. Contatos para compra 33235139, Secretaria da Paróquia. E com os festeiros Jairo, Emerson e Edson. Olha, dia 27 de junho, prepara a bombacha, né, tchê? Prepara, aprenda aí as coisitas dela também, porque tem sensacional jantar baile de formatura de curso de dança no CTG Coxilha do Quero Quero. Grupo Velhos Tauras, é nós por lá, né, piazada? Cardápio, costelão, porco assado e acompanhamentos. Mesa para 4 pessoas, R$320. Início, 19 horas. Jantar 20 horas e o baile começa às 22, viu? Reservas com o Cristiano Bife, 991-60-1818. Ou então 991-05-5896. Ou 999-00-2199 com o professor Oldair Perosso. Este é bom, é de fundamento, né? É, dia 7 de junho também tem festa em honra à Nossa Senhora do Perpétuo Socorro na linha Cachoeira, em prol da construção do ginásio, viu? 10h30 missa, 12 horas delicioso churrasco e 14 horas matiné. Reservas com o Thiago, 991-19-7909. E também com o Edson, 999-87-2931. Ou com o Negão, 998-18-7754. Então, vou olhar a marca por aqui, piazada. Mas claro que sim. Olha aí, uma diferente. Faz tempo que não tocamos Chiru Missioneiro. Então, pra quem gosta do Chiru Missioneiro, tá aí, ó. Coisa linda, viu? 5h48. Vamos lá. Começando o feriado, viajada.

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1: E vamos seguindo, né? Vamos, 5h51, agora 5h51. Pra ti que acordou agora?
2: Mas então, tio,
1: não te acordou atrasado, né? Não, pra uns é feriado, mas pra outros não, né? Vamos falar a verdade, né, tio? Então vamos lidar. Você acha que eu sou o cantor que apresenta ou o apresentador que canta? Valendo o kit da APT, que é sensacional, e dois travesseiros da Casa dos Colchões Multimarcas, que é fora de série, viu? Você vai dormir super bem. Ainda mais depois de experimentar os produtos da APT, né? Meu Deus do céu. Então participe aí. 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Olha, é isso aí que nós queremos, viu? 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Agora é o seguinte, ó. Essa daqui não podia faltar. Faz tempo, né, tchê? Faz tempo que não sai essa marca, piazada. É ou não é? Nego Betão, 5h52. Feriadão velho, com cara de serviço mesmo. Vamos lá, vamos pra cima. Aliás, no interior não tem feriadão, né, tio? Então vamos seguir.

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1: É, piazada, viu? Essa aí fazia tempo que não tocava por aqui. Acho que tocou uma vez ou duas só de janeiro até agora, viu? Bem lembrada, bem lembrada, bem lembrada. Olha, manda nosso textinho aí pro nosso celular aí, né? Você acha que eu sou o cantor que apresenta ou o apresentador que canta? Conta pra nós aí. Valendo o kit da Apt e dois travesseiros da Casa dos Colchões Multimarcas no 3361-3110. É, né? Isso aí. Olha o que eu recebi aqui também, ó. Quem não quer te ouvir, não te ouvirá mesmo que você grite. E quem quer te entenderá mesmo que você não diga nada, que você não diga uma palavra. Mas que coisa linda. Vamos refletindo quando dá, né, piazada? É, tomando um mate. Você que tá na beira do fogão aí, colocou uns pinhão na chapa, colocou por cima ali, ainda não? Tchê, então tem que lembrar de pegar, né, uns pinhão pra de manhã cedito. Coisa boa, né? É, tá com aquele café já se preparando? Tá certo também. 5h57 agora. Vamos olhar uma marca de fundamento aqui também. Gosto muito dessa. Teixeirinha. 5h57. Letra linda, letra linda.

0: E como é que estão as tuas amizades, hein? Como é que tá? Tá cuidando? É porque a amizade também tem que cuidar, né, tchê? Não é se interferir na vida da pessoa. Não, não é isso. Mas perguntar como é que tá, dar uma visitada, faz parte, né, tchê? Faz parte, dar uma visitada, trocar uma ideia. Sempre é bom, né, tchê? Sempre é bom, com certeza, sempre é bom. Por quê? Às vezes o amigo tá precisando apenas de um bom dia diferente, de um chimarrão.
1: Velhos tauras.
0: E uma prosa pra acalmar o coração, não é isso? Olha lá em acalmar o coração. Olha que música linda que gravamos.
1: Velho,

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Muito bom dia povo de Deus, povo de fé, que manhã gloriosa, que manhã abençoada, estamos aí mais uma manhã louvando ao Senhor Jesus Cristo, que a paz seja com todos, amém? Quem cumprimenta vocês nessa manhã é Victor Henrique, deixando meu abraço, meu carinho, quero aqui deixar o abraço do nosso amado pastor Getúlio, da nossa pastora Thaís, que estão sempre orando, nos abençoando, orando por nossas vidas, clamando por nossas vidas, e vamos juntos nessa manhã, formar uma grande corrente de oração, uma grande corrente de fé. Esse programa aqui da Igreja do Evangelho Quadrangular Sede Chapecó está há muitos anos no ar, abençoando casas, famílias, claro, através de Jesus Cristo. Então vamos juntos hoje orar, clamar, ler uma palavra, crer que coisas grandes o nosso Deus fará.

Glória a Deus, aleluia, Deus de obras completas, um Deus que não nos abandona, um Deus que tem promessas em nossa vida. E essas promessas irão se cumprir, e é claro, através do nosso primeiro passo de fé. Primeiro passo de fé é da gente buscar Deus, da gente buscar Deus acima de todas as coisas, da gente voltar para a igreja, da gente vir fazer uma campanha, da gente vir fazer uma caminhada de fé na sexta-feira. Amém? 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Também nos acompanha aí no Instagram, no YouTube, no Facebook, Quadrangular 7 Chapecó. Nosso WhatsApp é 499-9925-4444. Quero aqui deixar um abraço também para a Rádio Super Condá, sempre aí nos abençoando, sempre aí com o programa no ar, levando o evangelho para casas, para a família. Que Deus abençoe. Quero também aqui reforçar o meu convite para você. Nessa sexta-feira, temos culto pela manhã, às 9 da manhã, ou à tarde, às 14 horas, ou às noite, 19h30. Também no domingo, domingo muito especial, domingo muito abençoado, culto de Santa Ceia do Senhor, às 8h30 da manhã, ou à noite, às 19 horas. Nós te esperamos aqui. Você tem um encontro marcado com a sua igreja, com a sua família, Igreja Quadrangular Sede Chapecó. Já vou orar, já vou aqui clamar, vamos ler uma palavra junto, crendo que coisas grandes o nosso Deus fará.

0: Glória a Deus, aleluia, nome sobre todos é do Senhor Jesus Cristo. Hoje eu quero falar, meu amado irmão, minha irmã, sobre a Santa Ceia, um momento de comunhão, de perdão, de renovação espiritual. A palavra de Deus nos diz lá em 1 Coríntios 11:26, porque todas as vezes que comerdes esse pão e beberes desse cálice, anunciai a morte do Senhor até que ele venha. A Santa Ceia, ela é um momento muito especial. Seu sangue foi derramado para que tivéssemos perdão dos nossos pecados e reconciliação com Deus, com o nosso Cristo Senhor Jesus Cristo. Mas a ceia também é um momento de examinarmos o nosso coração. Como está o teu coração hoje? Quais são as feridas, as mágoas? E é uma ótima oportunidade para a gente pedir perdão e também se perdoar e pedir perdão ao Senhor. Deixar toda a mágoa, todo o ressentimento, todo o pecado diante dele e renovar a nossa aliança com Cristo Jesus. A palavra do Senhor vai lá nos dizer também em 1 João, no capítulo 1, no versículo 9, a Bíblia diz: se confessarmos aos nossos pecados, ele é fiel e justo para nos perdoar os nossos pecados e nos purificar de toda injustiça. Olha que palavra abençoada, que palavra maravilhosa que Deus está falando com você. Deus continua pronto para te perdoar, para te restaurar e para te dar um novo começo. Aqueles que se aproximam dele com sinceridade, com o coração aquebrantado. Se você está cansado, abatido ou distante de Deus, meu irmão, minha irmã, lembre-se, a mesa do Senhor fala da graça, da misericórdia, do recomeço em Cristo Jesus, a renovação para a alma, paz para o coração e esperança de um futuro. Que nesse tempo de Santa Ceia possamos nos aproximar mais de Deus, fortalecer nossa comunhão com nossos irmãos, renovar nossa fé, aquilo que morreu, aquele que morreu, que ressuscitou por nós, que está vivo para todo sempre, o nosso Senhor Jesus Cristo. Que o Senhor abençoe você, sua casa, sua família, tenha um ótimo dia na presença de Deus. E eu te espero aqui no domingo, na Santa Ceia do Senhor, porque ele teve um plano perfeito. Ele se entregou naquela cruz por mim, por você, por nossos pecados, para que a gente tivesse vida. Então vamos gastar essa vida aos pés do nosso Salvador, Jesus Cristo.
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0: Bora, gurizada, tamo de volta. Demos um intervalinho, tomamos mate e já tamo de volta por aqui. Eu sou o Johnny Camargo, cantor dos Velhos Tauros e apresentador aqui do Galpão Farroupilha, viu? Vamos seguindo até as 7 horas da manhã, bolhando marca, conversando com a nossa audiência, com os nossos amigos, pessoal que nos ouve com muito carinho, que tem uma atenção e um cuidado com o nosso horário, para estar sempre por aqui com a gente. Muito obrigado, viu? Muito obrigado. Esse feriadão aí pra nós não mudou nada. Pra você, mudou alguma coisa pra ti, me avise. Mas pra nós aqui, tamo lidando. Como eu falei antes, o pessoal do interior também não muda se é feriado, se não é feriado, se é domingo. Tem os afazeres diários, né, tia? É, os afazeres diários. Mandando um abraço já especial aqui pra Carolina. Ah, guria. Abraço, bom dia, Johnny Camargo. Cantor e apresentador. Maravilhoso. Programa Galpão Farroupilha, abraço, muito obrigado. Bom dia, meu amigo, tudo bem contigo? Estamos na escuta aqui no Guatambu, bairro de Fiore. Toca uma dos Serranos. Uma dos Serranos, deixa eu ver uma dos Serranos que é boa. É, já vamos ver. Bem caprichado da tua escolha, coloca nosso nome no sorteio. Desde já agradecemos Jair e esposa Tere. Azap e azada, obrigado pelo carinho, viu? Bom dia, Rosa do Pinheirinho. Johnny, tu é o cantor e apresentador. Ótima quinta-feira, Deus abençoe, me coloca no sorteio. A pergunta é, eu sou o apresentador que canta ou o cantor que apresenta? É, e sou corajoso também para fazer uma pergunta dessa, né? Valendo o kit da Apt, que é sensacional, e dois travesseiros da Apt, e dois travesseiros da Casa dos Colchões Multimarcas, que é sensacional. Então você participa pelo 3361-3110. Tem áudio também? Vamos ouvindo. Vamos lá, bom dia.
1: Bom dia, Diego Camargo.
0: Opa, bem? Tudo.
1: José do Posto da Esplanada.
0: Ah.
1: Como é que o senhor tá?
0: Bem.
1: Tô tranquilo?
0: Claro.
1: Que nem a pergunta ali.
0: Ah.
1: É cantor e comunicador.
0: Isto.
1: Beleza?
0: Beleza, meu irmão.
1: Ah, gostaria de pedir uma música.
0: Aham.
1: Eu não lembro.
0: Diga.
1: Quem que canta?
0: Ah.
1: E qual é o conjunto? É aquela música lá que o cara tá morto e não cai. Beleza?
0: Tá morto.
1: Parabéns pelo programa aí. Todo dia, 5 horas da manhã, eu tô na escuta.
0: Acho que é o.
1: E acho que um dos primeiros ouvintes que te mandei mensagem.
0: Olha,
1: beleza?
0: Que coisa linda.
1: Abração. Tudo de bom.
0: Que coisa linda, que coisa linda. Muito obrigado pelo carinho, por estar com a gente desde o começo. Muito obrigado mesmo. Já achou uma do Serrano aí pra nós tocar? Tudo é boa lá, né? Ali tudo é coisa boa gravado, só coisa boa, viu? É, só coisa boa. Agora são 6 horas e 26 minutos. 6h26, o Lucas que vai escolher. Vamos ver o conhecimento do homem agora. Vamos bolhar a marca aí. Os Serranos por aqui. Olha aí, ó, um shotzito, coisa linda. Matou a pau nessa aí. Vamos descobrir essa música pra ti.

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1: 6h29, gurizada. 6h29, vamos seguindo por aqui. Acho que achamos a música dos Farrapos, Não Tá Morto Quem Peleia. Vamos tocar daqui a pouquinho, viu, tchê? Acho que é essa. 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Então vamos lá, vamos boleando, vamos projear com a moçada aí. Vamos projear. Quem fala comigo lá? Bom dia. Opa.
2: É o Lino da Silva.
1: Aham.
2: Eu moro em Chapecó, mas estou no Mato Grosso.
1: Tá no Mato Grosso?
2: É, estou escutando o teu programa.
1: Mas,
2: Sim. É um cantor, apresentador.
1: Tá bom. Obrigado.
2: É um músico.
1: Ah.
2: Gildo de Freita. Aquele.
1: Assim que eu sou. Daqui a pouquinho nós vamos tocar, que nós estamos devendo um aí pro. Que o cara pediu aí o. Não, tu pica, mas não cai, não. É. Não tá morto quem peleia. Quem mais fala com a gente? Mas nós vamos tocar do Gildo daqui a pouquinho também. Fica aí com a gente, viu?
3: Bom dia, Johnny Camargo.
1: Bom dia.
3: Você é apresentador e cantor desse belo programa.
1: Muito obrigado.
3: Garpão Farroupilha.
1: Muito obrigado. Quem mais? Alô?
4: Bom dia, Johnny Camargo.
1: Bom dia.
4: Que é o Lair do Pinheirinho.
1: Fala, meu
4: já
1: irmão.
4: Já estamos mateando aí.
1: Claro.
4: Deus mateando. Abençoe todo você da rádio. E você é o cantor e o apresentador. Um ótimo programa pra ti.
1: Tá certo. Vamos bolhando, marca, então. Vamos bolhando. Olha aí, ó. Acho que é essa aí que tu pediu, viu? Vamos ver se acertamos aí. Tá bom? Olha, cuida a hora, não perca a hora por nada. 6h33, ó.

com a cantiga dos farrapos. 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
1: Muito bem, vamos seguindo por aqui. Olha a hora, 6h37 agora, não perca a hora. Acerta o seu pelo meu, viu? Acerta o seu pelo meu. Esse aqui é o Galpão Farroupilha, aqui da Condá FM. Para participar do nosso WhatsApp é 3361-3110, caso você não tenha, viu? E a pergunta é, você é o cantor, eu sou o cantor que apresenta ou sou o apresentador que canta? Valendo o kit da Apt e dois travesseiros da Casa dos Colchões Multimarcas. No WhatsApp 3361-3110. Tem gente participando, vamos lá, quem é? Vamos lá.
2: Bom dia, Johnny Camargo e amigos da Índio Condá.
1: Bom dia.
2: Como é que vocês estão?
1: Todos tamo bem?
2: Tamo espero
1: bem.
2: Que sim. Tamo nós bem. Aqui na minha feliz no Guatambu estamos bem. Meu friozinho, mas aham. Gostoso. Johnny.
1: Oi.
2: Meu abraço, meu carinho. Hoje vai para minhas irmãs, minha mãe e minhas amigas aqui da minha feliz Guatambu.
1: Sim.
2: Põe a Marquilina sorteio.
1: Tá certo. Tá no sorteio. Quem mais?
3: Bom dia, Johnny, Olinda Martins aqui do bairro Passo do Sorte.
1: Ó, Passo do Sorte, vamos lá.
3: Você é apresentador maravilhoso da Super Condá.
1: Obrigado.
3: E me coloca no sorteio, tô sempre na escuta da Condá.
1: É isso aí.
3: Seja um bom dia a todos, brigadão.
1: É isso aí, fica com a gente, dia inteiro aí. Até a hora que der sono, aí desliga o rádio e vai dormir, viu? Mas deixa o radinho ligado, sempre ligadito, viu? Olha, dia 7 de junho acontece a festa da padroeira Santa Bárbara do bairro Passo dos Fortes. 10h15 Santa Missa, 12 horas churrascada, 13h30 matinê. Contatos para carne, Orildo, 988-32-1294 e o Marcão, 991-12-8449, o Marcos, é isso aí, viu, piazada, ó, dia 21 de junho, acontece a festa da comunidade Linha Rodeio Bonito, 10 horas missa, 12 horas almoço, carne de gado, suíno e frango, arroz branco, pão, cuca e saladas diversas, 13h30, matinê, olha pra você, adulto, R$50, infantil, R$25, tá bom? Contato pra compra, 3323-5139, Secretaria da Paróquia, ou com os festeiros Jairo, Emerson e o Edson. Tá bueno? Dia 27 de junho, sensacional jantar-baile de formatura do grupo de dança no CTG Coxilha do Quero Quero, viu? É, formatura do curso de dança, não do grupo, do curso de dança do CTG Coxilha do Quero Quero. Com animação do grupo Velhos Tauras, cardápio costelão, porco e assado e acompanhamentos e a mesa para 4 pessoas, R$320. Início 19 horas, jantar às 20 e baile às 22 horas, viu? Reserva Cristiano Bife, 991-60-1818 ou 991-05-5896, tá certo? Então tá certo. Agora, vamos olhando marca aí, né, tchê? Pediram aí o nosso amigo Gildo de Freita. Nosso amigo pediu aí. Então tá aí, ó, tocando. Não perca a hora por nada, 6h40 agora. Bom dia pra ti que ligou o rádio agora.

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1: É isso aí, gurizada. Olha aí, olha a hora, olha a hora, olha a hora. 6h44 agora. Nossa senhora, o tempo voa, né, tchê? Meu Deus do céu. Tá clareando o dia de novo, né, piazada? É, isso aí, isso aí. Olha, vamos agradecendo o carinho de todos vocês. Pessoal que tá participando aí durante a semana, muito obrigado pelo carinho. 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É a hora de deixar vocês na companhia do Primeira Hora. Informações esportivas, notícias e comentários. Aliás, hoje o clima não está nada bom para o esporte, né? Te convido para continuar aqui na Condá. Fica com a gente. Já já, vem aí, Eduardo Prado, Gladir Zambuja, André De Lázari. E desejo que você tenha um dia protegido junto aos seus. Sempre, mas sempre com os cuidados de Deus. Volto amanhã, se Deus quiser. E Ele há de querer. Tchau, tchau.

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12: 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Bom dia.

0: bom dia, bom dia pra você! Com a graça de Deus, nós estamos de volta, tendo a oportunidade de colocar no ar o nosso Primeira Hora, o nosso programa da manhã, através da Conda FM 98.9, é de Chapecó para toda uma grande região de audiência. A hora certa, a marcha do tempo, 7:03 nesta hora oficial do Brasil. Vamos marcando o dia de hoje. Hoje é semi-sexta, moçada. Hoje é quinta-feira, 4 de junho de 2026. É o dia 155 deste ano. Faltam 210 dias para o ano novo. Nós estamos no outono brasileiro, da hora oficial do Brasil. E a lua é a lua cheia. Hoje, feriado de Corpus Christi, né? Aqui nos santos do dia é Felipe, Quintino, Domiciano e Saturnina. Hoje é dia de Corpus Christi, dia mundial contra a agressão infantil e dia do engenheiro agrimensor. Olha só, o dia do engenheiro agrimensor hoje também. Um abraço aí a todos nas suas respectivas profissões e o nosso programa começa. Ele chega aqui na Manhã do Rádio, sempre e no gentil oferecimento. 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São empresas que estão com a gente e movimentam o seu Programa da Manhã.
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0: Primeira Hora. Primeira Hora, Programa da Manhã que vem e que chega, na apresentação de Eduardo Prado, André De Lázari, nos trabalhos técnicos de Lucas Pavi, proprietários, diretores, departamento comercial e todos os demais profissionais da Conda FM. Estamos mais uma vez prontos para abraçar você, dizer bom dia e muito obrigado pelo carinho da audiência.
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0: E você participa. Quem é você? Quem é você? Aonde você ouve o programa? Mande o teu recado para cá, 3361-3110. Manda o recado para cá. Nós queremos ouvir você no rádio, 3361-3110. Como eu sempre digo, chega mais e participe à vontade. E também você vem com a gente na transmissão do YouTube e do Facebook. Para nos encontrar, digita aí Rádio Conda FM 98.9 e assiste o programa. E também lá pode deixar tranquilamente o recado participe sem moderação. 77 a hora certa, 77 a hora da coincidência. André De Lázari, bom dia, bem-vindo neste feriado de quinta-feira.
2: Bom dia, Eduardo Prado, bom dia, Lucas Pave, e a você que nos acompanha na Condá, nesta super edição de feriado do Primeira Hora. Estaremos juntos até às 9:30 da manhã, com muitos destaques, inclusive materiais exclusivos, e estas são as manchetes de hoje. Caminhão carregado com areia perde o controle e atinge casa em Xanxerê. Dupla é flagrada furtando fios e tubulações de obra e acaba presa em Chapecó. Na política, deputada federal Caroline Detone recebe ordem do mérito naval em Chapecó. Deputado estadual Altair Silva tem reunião com a Associação Catarinense de Criadores de Suínos. Prefeitura de Piratuba decreta situação de emergência por causa do El Niño. Prefeitura de Concórdia apura novo caso de acumuladores de pets. Dessa vez, mais de 200 cães em uma mesma casa. A saga continua em Concórdia.
3: Mas, meu Jesus do céu, cara, o que que tá acontecendo?
2: Pois é. Homem que esfaqueou e cegou a companheira é condenado a mais de 35 anos de prisão em São Carlos. Caso Clair dos Santos. O empresário suspeito de matar homem com 34 passagens pela polícia se pronuncia, tanto ele quanto a sua esposa. Você terá a declaração dos dois daqui a pouco no programa. E no esporte, tudo sobre a lambança de ontem no jogo de ida da final da Copa Sul-Sudeste. Havaí 3, Chapecoense 0, fora o baile. Comentários de Cleiton César e Ivan Carlos sobre a partida. Estas e muitas outras notícias a partir de agora, na super edição do Primeira Hora. Previsão do tempo conforme a plataforma Wind, neste momento em Chapecó, 8 graus. A máxima deve chegar aos 22. Temos praticamente um céu de brigadeiro, ao bem dizer.
3: Tá, pouquíssima neblina, tá, né? Tá começando hoje, né?
2: Tá muito bonito hoje. E essa é a tendência para os próximos dias. Podem ocorrer algumas nuvens, mas será um céu majoritariamente limpo. Fazia
0: gostei,
2: tempo que eu não usava
0: gostei,
2: esse tempo.
0: Gostei,
2: né?
0: André De Lázari, de novo com majoritariamente limpo. Foi fenomenal.
2: Para amanhã, sexta-feira, mínima de 10, máxima de 22 graus. Para sábado, mínima de 11, máxima de 22. Mesma temperatura para domingo. Não há previsão de chuva até a tarde da segunda-feira.
0: Muito bem, está aí a abertura do nosso programa, né, minha gente? Importante trazer esses destaques, conversar todos esses assuntos e fazer com que você tenha cada vez mais interação aqui junto com a gente, né? Agora são 7:11. Eu falei 7:11, a hora certa. 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
2: 4 de junho.
0: Perdão. Sabe por que eu errei? Porque o Fábio também errou aqui. Ele colocou 3, ó.
2: 3 de junho.
0: Eu prestei atenção para arrumar aqui e acabei eu me atrapalhando, entendeu? Então aqui, hoje, quinta-feira, 4 de junho, corrigindo.

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2: Vamos então iniciar o noticiário com segurança pública. Um homem de 53 anos ficou ferido após ser vítima de agressão na madrugada de hoje no loteamento Recanto dos Pássaros, em Capinzal. De acordo com o Corpo de Bombeiros, houve o atendimento à ocorrência registrada em um bar. Ao chegar ao local, os socorristas encontraram um homem sentado com um corte na região do crânio, provocado por um golpe de facão. Segundo o relato da própria vítima, a agressão foi praticada por outro homem que fugiu do local antes da chegada das equipes de socorro. Os bombeiros realizaram a limpeza do ferimento e levaram o homem ao Hospital Nossa Senhora das Dores para atendimento médico. As circunstâncias desta agressão não foram informadas e a Polícia Civil investiga o caso. Um grave acidente de trânsito mobilizou equipes de resgate na manhã de ontem no centro de Xanxerê. Um caminhão caçamba carregado com areia perdeu o controle, atingiu 2 veículos e bateu contra uma casa, deixando 3 pessoas feridas e provocando a interdição do imóvel por volta das 8h30 da manhã na Avenida Santos Dumont. Conforme o Corpo de Bombeiros, o caminhão Volkswagen bateu inicialmente num carro Volkswagen Virtus, que estava estacionado, depois atingiu uma Range Rover Evoque, que transitava pela via, e acabou invadindo a lateral de uma casa. No momento da chegada dos bombeiros, o motorista e a passageira da Land Rover estavam fora do veículo com ferimentos leves e foram levados ao Hospital São Paulo para atendimento médico. A situação mais delicada envolveu uma adolescente de 14 anos que estava dentro da casa atingida. Com o impacto, parte da estrutura desabou e a jovem ficou presa debaixo dos escombros. Ela foi resgatada pelos bombeiros, teve ferimentos leves, mas suspeita

0: e fratura em uma das pernas também. Ela foi levada pelo SAMU ao Hospital São Paulo para atendimento médico. Outras duas pessoas que estavam no imóvel saíram ilesos, assim como não havia ocupantes no Volkswagen Virtus. A Defesa Civil também esteve no local para averiguar os danos da casa. A Desselt, concessionária responsável pela energia em Xanxerê, e também a Kazan, tiveram de se fazer presentes para cessar o abastecimento de água e luz da casa em função do ocorrido. E a residência está interditada pela Defesa Civil desde o meio-dia de ontem. Portanto, a família perdeu o imóvel.
1: Na verdade,
0: Verdade?
1: ontem eu conversei com o tenente Meneghetti, né? Ali do Corpo de Bombeiros de Xanxerê, ele estava na ocorrência também, juntamente com a guarnição, e disse que esse acidente, esse infortúnio aí, ele aconteceu logo no momento que as guarnições faziam a troca de turno, né, a troca de serviço. E daí foram para lá, levaram o SAMU, foi acionado também, foi todo mundo para lá. E o pessoal ainda não sabe dizer o que causou esse caminhão despinguelar em marcha ré, como popularmente se diz, né? Se foi um problema mecânico, se foi uma desatenção e esquecimento de puxar o estacionário, se foi uma falha no freio estacionário, o pessoal não sabe assim dizer realmente o que foi. Só que de repente ele foi ladeira abaixo em marcha ré e foi arrastando tudo que vinha pelo caminho, né? Foi batendo em carros, arrastando carros e só parou quando acertou esse imóvel, né? E segundo o que o tenente me falou, várias pessoas, uma pessoa que estava dentro de um carro que foi arrastado, uma pessoa que estava dentro da casa, foram vítimas que tiveram muita sorte de não ter ferimento considerado extremamente grave. Tiveram arranhões? Tiveram, mas tudo tranquilo, né? Frente
0: O que podia
1: ao
0: ter
1: que
0: ocorrido.
1: poderia ter ocorrido e frente à destruição que esse caminhão em marcha ré causou, né? Logicamente, daí foram feitos os atendimentos às vítimas, encaminhadas para avaliação médica. A partir dali foi verificado todo o local do acidente para ver se, mesmo com a destruição, o local estava em segurança no nível da ocorrência. E também depois acionado Defesa Civil, para que fosse através da Defesa Civil e da Prefeitura fazer uma avaliação do imóvel. Então, prontamente as pessoas foram retiradas por medida de segurança, mas o próprio tenente me falou ontem: o imóvel tem que desmanchar. Não tem o que fazer, né? O imóvel ficou totalmente comprometido depois do choque do caminhão. Então, infelizmente, essa é a realidade. Era por volta do meio-dia ocorrente, foi no comecinho da manhã. Era por volta do meio-dia ontem, o fato ainda se arrastava no local até a retirada do caminhão, limpeza total e o local ficar totalmente liberado.
0: Pois é.
1: Pensa no susto.
0: Que a família possa recuperar o patrimônio e que adolescente se recupere prontamente, porque que susto! É demarcar a vida. Dois homens foram presos na manhã de ontem após serem flagrados em uma obra no bairro Presidente Médici, em Chapecó. Segundo a Polícia Militar, a dupla é suspeita de furtar tubulações de cobre e 1.000 metros de fios elétricos no
1: Não
0: local.
1: adianta, cara. Não adianta, não adianta.
0: No local, os policiais conversaram com o responsável pela construção, um homem de 25 anos, que relatou ter recebido um alerta do sistema de monitoramento sobre o disparo de alarme por volta da 1h15 da manhã. Ao analisar as câmeras de segurança, foi constatado que dois homens invadiram a obra e furtaram tubulações de cobre pertencentes aos aparelhos de ar-condicionado instalados no imóvel. Ainda conforme o relato, os suspeitos voltaram ao local por volta das 4 da manhã. Ao perceber que os homens permaneciam dentro da construção, o responsável acionou a equipe da segurança privada. Cerca de 3 horas depois, às 7 da manhã, os vigilantes localizaram os envolvidos escondidos na garagem da obra. Com eles foram encontrados os fios elétricos retirados dos apartamentos em construção. Os homens possuem 31 e 44 anos e possuem passagens pela polícia, inclusive por furto. O homem de 44 anos havia sido preso há apenas 3 dias pela prática do mesmo crime. Quando a guarnição chegou ao local, os dois já estavam detidos pelos funcionários e vigilantes da empresa e o suspeito mais velho teve lesões leves por causa da prática do crime e informou os policiais que os ferimentos eram decorrentes de um fato ocorrido anteriormente. Mas ambos foram presos em flagrante e levados à delegacia de polícia.
1: Chega uma hora que não tem mais o que dizer, né, André? Não tem. É uma rotina que não muda, que não diminui, e os prejuízos ficam para os proprietários das obras, e porque meia dúzia de pé de chinelo insiste. Insiste na modalidade de crime, entendeu? Me perdoa a expressão, mas daí quando dá uma porcaria, aí vira um banzé.
0: É.
1: Aí daqui a pouco o trabalhador acaba virando bandido, porque não aguenta mais, cara. Imagine você, mas levaram lá R$200 de fio, R$300 de fio. Cara, tu pagou pra ter aquele fio. Esse fio não veio de graça lá na tua obra, cara. Às vezes esse fio tá lá no teu cartão de crédito em 5-6 vezes. Juntamente com o cimento, juntamente com o tijolo, com o ferro de armação, com a argamassa, com o revestimento, com a peça do banheiro. Entendeu? Tá lá no teu cartão em 20 vezes. Pra você poder construir teu lugar. Muitos estão acontecendo na construção. É com o construtor. Tu acha que o empresário não paga, cara? O volume, porque vai ver o valor frente a um prédio.
0: Pelo amor de Deus.
1: Mas o empresário pagou, cara. O empresário comprou aquele fio. Ele não caiu do céu por descuido. Então, são situações que a cada dia que passa é uma encheção de saco, é o mais do mesmo e parece que não se tem mais solução. Aí você faz a fiação alta, os demônios sobem no poste e cortam. Você faz subterrânea, eles cavam e arrancam. Cara, faz o quê? Tem que fazer agora uma transmissão via osmose? Uma transmissão de energia elétrica via osmose, porque não tem outra maneira, cara. Chega um momento que você não sabe mais o que dizer. E o prejuízo continua. E o vagabundo desse aqui hoje tá fazendo de novo. Tá deixando prejuízo em outro local. E como a gente sempre cita, esse fio aí, ó, ia pra algum lugar aonde alguém está comprando cobre, cara. Alguém está derretendo as capas, está colocando o fio no fogo, derretendo as capas e comprando cobre. É aquela mola da vagabundagem, né? A mola da vagabundagem. E vai para onde esse dinheiro aqui, ó, que o cara gastou 200 para comprar na loja, o outro vende por 50 lá, dependendo do peso que dá, dependendo do brick que dá, e vira meia dúzia de pé de crack. Não adianta depois que inventaram o ruim, não ficou bom pra ninguém, né? 7h28.
0: Já tem mais informações de segurança pública. Gostaria de encerrar o bloco com as informações da Prefeitura de Chapecó. Começando pela saúde, como vai funcionar a vacinação contra a gripe e também outras doenças durante o feriadão.
1: Como vai funcionar?
0: Hoje, vacimóvel ativo no Ecoparque, da 1h30 às 5h30 da tarde. Amanhã, postos de saúde abertos normalmente. Sábado, vacimóvel no Ecoparque, no mesmo horário de hoje, da 1h30 às 5h30 da tarde. Então, fica aí o aviso. Hoje, se por um acaso houver alguma emergência, pronto atendimento da EFAP, UPA 24 horas no bairro Presidente Médici, o centro pediátrico no bairro Saíque atende das 10 da manhã às 10 da noite hoje, horário normal de dia útil, e também temos as farmácias, né? Além da operação do SAMU, do CAPS-AD, que é sempre 24 horas, a farmácia central na Arena Condá atende hoje das 4 da tarde às 8 horas da noite. E também temos imagens, Prado, da implantação das mudanças que ocorreram no calçadão, no Boulevard Rodolfo Hirsch, na Rua Benjamin Constant, da inversão de sentido que havia sido planejada nas últimas semanas. Portanto, os motoristas que costumavam usar a Benjamin Constant para entrar na Avenida Nereu Ramos ou entrar no calçadão, não podem mais. A partir de hoje, tem que seguir reto, né, ali na esquina do antigo posto GT, na quadra onde ficavam os estúdios da Condá FM. E para quem circula dentro do Boulevard, ficou invertido o sentido. Então você entra na Getúlio Vargas, dobra à direita, passa a van sentido Avenida Nereu Ramos e depois dobra à direita de novo e acessa obrigatoriamente a Nereu Ramos. Não pode seguir em frente no cruzamento da Nereu com a Benjamin Constant. Tudo vale a partir de hoje, tudo está devidamente sinalizado. E como a lambança de ontem da Chape foi grande, já quero ouvir o ouvinte. Temos aí o seu João, que já mandou o seu pialo, e vamos ouvi-lo. Bom dia.
2: Bom dia, gurizada da primeira hora. Pra mim não foi uma boa noite, um bom dia, cotundão que a Chape levou ontem, né? Que vergonha, gente. Misericórdia, cara. Isso não dá pra dizer que é time. 3-0, um time que tá em último na Série B. Cara, eu vou fazer uma campanha essa semana, esse resto da semana aqui, ó, pra incentivar o torcedor. Mas pra não ir pro estádio. Nem que seja de graça e eles dão lanche lá ainda. Porque isso é uma vergonha. Ó, o torcedor que tem vergonha, que nem eu, não vai. Deixa esses bola murcha que joguem sozinho. Porque o fiasco já foi feito. Pode entregar o troféu já pro Avaí. Vai ser que nem o Campeonato Catarinense, que nem perdemos pro Barra. Isso aí não tem mais time, isso aí tem que tirar o nome. Pegar essa rafagem que tem aí, ó, mandar eles a pé embora.
0: Depois dos comerciais, você vai ouvir a voz do empresário suspeito de matar Clair dos Santos na última sexta-feira no bairro Santo Antônio em Chapecó.
1: O caso da farmácia, né?
0: O caso que começou a partir do furto a uma farmácia que não era desse empresário. A Polícia Civil aponta de que não é de propriedade dele este estabelecimento, conforme a coletiva de imprensa de ontem. Ele e a esposa dele vão falar e fazer a sua defesa daqui a pouquinho aqui no programa.
1: Tá bom, então. Agora, 28 minutos nos separam das 8 horas da manhã na hora certa. 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Nós vamos a uma faturinha comercial. Você continua com a gente, porque o nosso programa hoje, excepcionalmente, vai até às 9:30 da manhã. A gente já volta.
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1: Vamos seguir. Agora faltando 19 para as 8 nesse momento.
0: Vamos iniciar com o comentário de ouvintes sobre o comentário do Prado com o furto de fios.
1: Tá bom.
0: Vamos lá, primeiro áudio, seu Otílio Paz. Alô, bom dia.
19: Bom dia, Primeira Hora. Bom dia, André.
1: Bom dia. Bom dia.
19: Uma transmissão de Gladir, esse é teu comentário que tu tá fazendo exatamente nesse momento. Foi induzido pelo presidente, pelo querido presidente da República. É para eles tomar uma cervejinha e comprar 40 gramas de alguma coisa que o Supremo Tribunal Federal aprovou.
20: Como a gente sempre cita.
19: Esse é o detalhe. É isso aí. A polícia prendeu. O cara foi preso há 3 dias atrás e já na madrugada de ontem de novo. É para ter uma ideia. O próprio presidente da República incitou a isso. É para tomar uma cervejinha e comprar 40 gramas de. Foi liberado pelo. Pelo Supremo Tribunal Federal.
0: Obrigado, Atílio. Vamos agora ouvir o seu Joraci Miller. Bom dia.
21: Pradão, aqui no Dom José Gomes está uma folia de noite. Ninguém dorme mais aqui. Eu praticamente fico sozinha. Meu filho agora vai viajar. Ninguém dorme mais. A noite inteira caminho. Não sei o que é que fazem de noite aqui.
0: Também tem a ver com essa questão, acredito eu.
1: Como a gente dizia antigamente, é o bandoleiro, né?
0: É o bandoleiro. Não tem o que fazer. Não tem o que fazer.
1: Não tem o que fazer, fica pra cima e pra baixo, dando uma de malandro agulha, esperando o momento, né, cara?
0: Exato.
1: Porque o trabalhador, ele sai do celular, ele vai direto ao ponto de ônibus ou vai direto ao trabalho. E dali volta. Quem fica perambulando, batendo lata pra cima e pra baixo, por favor, né?
0: Alfeu Anchal, por isso que o cidadão disse, o cidadão paga suas contas. É, agora ele vai falar sobre o caso Clair dos Santos, já chamo a voz do empresário. Acredito que o cara deve ter chegado no seu limite. Já vamos aí ter a participação dele.
1: Uhum.
0: Temos aqui a participação do seu Wilson Siqueira. Que coisa, hein? Para tomar uma cervejinha estão fazendo isso? E também o Barbosa. É a consequência das drogas, o roubo de fios. O combate tem que começar de cima para baixo, pelo Planalto, pelo colarinho branco e pela caneta do poder. Ele apoia, inclusive, as ações de Trump ao ter declarado o PCC e o Comando Vermelho como organizações terroristas. Essas são as informações de momento, as participações, perdão, de momento, já tem mais. E nesse momento eu quero que prestem muita atenção, os senhores ouvintes. Vocês têm acompanhado desde sexta-feira o caso Clair dos Santos, este homem de 42 anos, que, conforme a investigação da Polícia Civil, teria chegado dentro de uma farmácia no bairro Santo Antônio, furtado um perfume, um desodorante, saído, e isso apenas na terceira tentativa, que consumou o furto, em um carro com o suspeito de ter matado esse homem, perseguiu por uma hora e meia esse indivíduo, circulou pelo bairro Santo Antônio tentando achá-lo, primeiro com a ajuda de um colega, depois sozinho, encontra Clair dos Santos nas proximidades do campus da UDESC e, após um movimento, talvez até de fuga do Clair, já dentro do terreno da UDESC, ocorre o homicídio. Vocês vão ouvir agora a voz do empresário, cujo nome não temos nesta redação, mas cujo áudio foi enviado pelo Dr. Luiz Felipe Bratz, um dos dois advogados de defesa do empresário, que vai dar a sua versão dos fatos. Já na sequência, nós vamos ouvir também a esposa do empresário suspeito. Tudo isso são 6 minutos e meio. Preste bastante atenção nas declarações, então, do suspeito e também da esposa do suspeito. Começamos.
2: Bom dia, Chapecoenses. Hoje eu venho falar não como empresário, não como comerciante, nem como alguém envolvido em uma investigação. Eu falo como pai, como marido, como filho e como um cidadão que vive há mais de 20 anos no bairro Santo Antônio. Desde a manhã de sexta-feira tenho vivido dias extremamente difíceis, dias de reflexão, sofrimento e angústia. Os fatos tiveram um desfecho profundamente triste, que jamais fez parte daquilo que eu desejava para a minha vida ou para a vida de qualquer pessoa. Antes de qualquer coisa, quero manifestar meu respeito à família que hoje enfrenta uma perda. Sei que não existe palavra capaz de aliviar uma dor dessa dimensão. Mas também sinto que preciso falar um pouco sobre aquilo que eu e minha família vínhamos vivendo. Quem me conhece sabe que toda a minha vida foi construída através do trabalho. Foi neste bairro que construí meu comércio, minha família, minhas amizades e minha história. Foi aqui que criei raízes e aprendi a respeitar cada pessoa de bem que acorda cedo todos os dias para trabalhar e cuidar da sua família. Sou pai de uma menina pequena, sou marido, sou filho. E como qualquer homem de família, sempre tive como principal preocupação a segurança daqueles que amo. Nos últimos meses, porém, a tranquilidade da minha família foi sendo substituída pelo medo causado por esse indivíduo. Medo de deixar minha esposa sozinha, medo de deixar a minha mãe sozinha, medo pela segurança da minha filha, medo de abrir o comércio pela manhã e encontrar mais uma situação de violência acontecendo ao nosso redor. Pouco a pouco, passamos a viver em constante estado de alerta. Foram noites mal dormidas, preocupações permanentes e uma sensação cada vez maior de insegurança. Muitas pessoas estão conhecendo apenas uma parte da história, estão vendo apenas o que aconteceu naquela manhã, mas não estão vendo tudo aquilo que veio antes. Na sexta-feira, eu sequer havia iniciado normalmente minhas atividades quando fui surpreendido por mensagens de socorro e pedidos de ajuda enviados pela proprietária da farmácia vizinha ao meu comércio. Uma trabalhadora que mais uma vez relatava ter sido vítima de um crime. Ao chegar ao local, encontrei uma pessoa desesperada, abalada e pedindo ajuda. Aquela cena me atingiu de uma forma que talvez seja difícil explicar para quem não viveu o contexto que estávamos enfrentando. Não era apenas o fato daquela manhã, era o acúmulo de meses de medo, preocupação e tensão. Era a sensação de impotência que tantas pessoas de bem carregam quando veem situações semelhantes se repetirem. Era a preocupação constante de voltar para casa todos os dias e olhar para minha esposa, minha filha e minha mãe sem conseguir afastar o receio de que algo pior pudesse acontecer. Os acontecimentos que vieram na sequência ocorreram em questão de segundos e tiveram um resultado que jamais foi desejado por mim. Jamais saí de casa imaginando que aquele seria o desfecho daquele dia. e jamais imaginei que minha vida seria manchada por uma situação marcada. Desculpa. Eu nunca imaginei que a minha vida seria marcada por uma situação tão dolorosa. Por isso eu peço que as pessoas compreendam que existe uma história muito maior por trás dos fatos, que ainda será devidamente esclarecida. Estou colaborando com as autoridades competentes e confio plenamente no trabalho da Polícia Civil, da Polícia Militar, do Ministério Público e do Poder Judiciário. Tenho convicção de que a verdade será apurada com serenidade, responsabilidade e justiça, considerando não apenas os acontecimentos daquela manhã, mas o contexto que os antecedeu. Nesse momento, peço respeito à dor de todas as famílias envolvidas e serenidade nos julgamentos precipitados. Hoje, acima de tudo, sou um homem profundamente abalado, preocupado com sua família e tentando compreender uma situação que jamais imaginou viver. Que Deus ilumine todos os envolvidos e permita que a verdade prevaleça. Muito obrigado.
4: Boa tarde a todos. Quero agradecer a todas as pessoas que têm nos mandado mensagem, nos apoiando nesse momento tão difícil que a nossa família está enfrentando desde sexta-feira, desde o ocorrido. Dizer que em nenhum momento esse resultado era esperado, era desejado. Embora nossa família vinha sofrendo ameaças e intimidação por conta desse indivíduo há meses, cercando nossa casa, nosso comércio, nossos vizinhos, mas em nenhum momento a intenção foi gerar o resultado que gerou. Então a intenção era, em como todas as outras ocorrências que esse indivíduo praticou, tanto na nossa casa quanto nos comércios vizinhos, era de parar e levar até a polícia. Nós lamentamos muito a família desse indivíduo, né, que teve essa perda. Em nenhum momento era esperado esse resultado, mas enfim, acabou acontecendo. Existe uma história muito maior por trás do dia em questão, que as pessoas desconhecem, mas que a justiça conhece. Meu marido teve a prisão temporária decretada, mas ela pode ser derrubada, porque todo mundo conhece que ele é uma pessoa de bom caráter, trabalhador, há mais de 20 anos reside aqui no bairro. Então eu peço o apoio de todos vocês, que continuem nos apoiando, continuem mandando as mensagens que têm enviado para nós, que é muito importante, e compartilhem o máximo que vocês puderem do vídeo que eu vou postar agora, para que mais pessoas conheçam mais detalhes dessa história.
0: Muito bem. O vídeo postado, obviamente, foi substituído a opção da defesa pelo áudio que vocês ouviram antes do empresário suspeito. Nosso jornalismo seguirá acompanhando este caso. Vamos ouvir os ouvintes, começando pelo seu João Gabriel de Paris. Bom dia.
20: Bom dia, André. Bom dia, Eduardo Prado. Aqui é o João da linha Faxinal dos Sozas. Hoje eu não tenho aula e quero compartilhar sobre esses roubos de fio. O deputado Ismael estava na Condá essa semana.
0: Sim.
20: E minha avó fez uma pergunta: o que prevalecia em Brasília? A educação, a segurança pública ou cargo de confiança? E ele respondeu: na educação. Essa falta de educação de ir mexer no que não é da gente deveria ser ensinado lá quando ele era criança ainda. Que hoje a segurança pública não estaria trabalhando em cima de um caso assim. Tenha um bom dia e um abraço.
22: Valeu, obrigado pela participação.
0: Valeu, obrigado. É uma criança. E aí um monte de marmanjo eleitor não entende isso. Estamos em período pré-eleitoral, tchê. Guarda pelo menos o que a gente está falando aqui. Voltamos a falar do desastre da Chapecoense. Bom dia, Carlos Henrique Padilha.
23: Bom dia, povo.
1: Bom dia.
23: Aqui é o seu Henrique da Zona Leste. Ah, eu fiquei triste pelo resultado, sabe? Mas também fiquei triste porque o time que estava ganhando que era os PA, que são os reserva, que são, já digo, o time B. Por exemplo, esse centroavante, aquele João Bom, e por aí vai. Onde é que estão aqueles caras? Aí botaram esses pernas de pau aí, que na verdade o Avaí amassou eles, né? Meu Deus do céu, meu, que vergonha. Eu sou mais o time B, né? E o Celso Rodrigues. Um abraço.
1: Valeu, obrigado pela participação.
0: Vamos ouvir agora o seu Pedro, bom dia.
3: Gente, tomara que não invente o time de louvor, né? Porque você jogar com aquele jogador da Série A, nós vamos perder por time lá de Florianópolis. Tem que botar aquele jogador que tá ganhando sempre o jogo. Eu sou torcedor da Chape, moro aqui no bairro, Rio Grande do Sul, mas que eles não inventem, trocar de jogador.
0: Obrigado, Pedro. E por fim, nós temos a participação da Clarice Seidel. Bom
1: Vamos lá.
0: dia, acredito que muitas pessoas estão com saudades do Dalpozo. Além disso, a Classi Copati, fazendo uma reclamação, quero mandar um recado para o prefeito de Guatambu, para ele contratar gente competente para colocar trabalhar na área da saúde e não fazer confusão com as receitas. Gente que tem vontade de trabalhar e não se esconder nas salas. Já estão faltando medicamentos no posto de saúde da unidade básica, da sede. Antes não faltava. Eu tomo remédio controlado e contínuo e não tem no posto. Fui comprar e não deu porque fizeram a receita errada. Então fica aí a reclamação. Já enviamos à Prefeitura de Guatambu, mas como é feriado depois, ponto facultativo, uma resposta, acredito, dona Classique, só vamos ter
1: Com
0: na
1: certeza.
0: semana que vem. Prado.
1: É, situações e situações que eu fico a cada manifestação que eu acompanhei aqui, eu fico imaginando. Mas o que eu imagino não interessa para quem nos acompanha, né? Vou continuar imaginando. Agora são 4 para as 8 no nosso programa. 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Vamos à nossa faturinha comercial e a gente volta com o esporte em destaque, faltando 2 minutos para as 8 horas da manhã.
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5: 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O nosso esporte comanda agora, né?
6: Antes do esporte, vamos continuar. Vamos continuar a falar de segurança pública. O final 2478, o novo áudio que chegou. O João quer participar mais uma vez. E acredito que é interessante, até porque a super edição de feriado e os ouvintes estão participando com raciocínios importantes. Vai lá, João.
7: Bom dia, gurizado. Se porventura deixar mais no ar aí minha participação, é muito fácil das leis ser corrigidas no Brasil. É só esses
6: aí o final 661 ainda antes do esporte ainda.
7: Esses menor infrator não dá apoio mais desse tipo, essa malandragem, seu pau nele, Cambuí. Que nem eu fiz pros meus, não tive medo de juiz, não tive medo da autoridade, errava, desci o pau. Uma vez chamaram a polícia pra mim, mandei levar, disse, pode levar tudo. Leve sim, que na casa de atenção lá faz o que quiser. Eu não tô aí pra criar jaguar, ladrão e bandido. Se eu deixar assim, amanhã estão com a corja aí, ninguém mais, vocês vão. A sorte que a polícia sempre entendeu. É só tirar esse conceito tutelar imundícia que apoia mudar a condição desse menor e fazer trabalhar e dar-lhe pau. Simplesmente o nosso país muda. Se isso não mudar, não adianta acabar com facção, porque vai gerar facção com os novinhos de novo. Enquanto os juízes apoiar, minha filha deu um tundão de pau no neto, foi processada, um malandro de 15 anos, querendo fazer por dúvida. É assim que muda o país. As leis têm que mudar, punir menor infrator de 14, 15, 16 anos, que nem esse que tinha vindo do outro lá, botar a trabalhar com 8, 10 anos, senão as facção, nem o diabo termina. Nem Deus termina.
6: Tá aí a opinião do João. E agora sim, senhores, se tiver um cassete aí na sua casa, põe pra gravar. Começamos as informações do esporte.
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6: A minha avó não quer que eu fale isso no ar, mas eu vou falar. Até porque o seu Claudiomir do bairro Palmital pediu. Vocês vão convidar o povo para ir ao estádio? Minha opinião, quem for na Arena Condá domingo 11 da manhã é porque não tem vergonha na cara. Cuidado. Ederson Vilas Boas, bom dia.
8: Muito bom dia aos ouvintes do Primeira Hora. Vamos às informações da Chapecoense. Fiasco, talvez uma das palavras que a gente pudesse exemplificar e resumir o resultado de ontem na Ressacada, na partida primeira desta final da Copa Sul-Sudeste entre Avaí e Chapecoense. Pelos lados, obviamente, da Chapecoense, que levou 3-0 do Avaí, poderia ter levado mais, não esboçou reação, os jogadores estiveram muito abaixo novamente, o Avaí fez os 3-0 no primeiro tempo, poderia ter feito mais e poderia no segundo tempo também ter ampliado esse placar. Jean Lucas duas vezes e o Wallison marcaram os gols para a equipe da capital do estado. Agora, a Chapecoense, no jogo do próximo domingo, 11 horas da manhã, tem que fazer os mesmos 3 de diferença para levar a partida para os pênaltis. Se vencer por 4, fica com o título nos 90 minutos. E o Avaí pode perder por 2 gols de diferença, que mesmo assim levanta o troféu desta competição que está sendo disputado na sua primeira edição. E mais, leva 500 mil para casa o Avaí, que está vivendo uma situação complicada, com salários atrasados e tudo mais. Ontem, por exemplo, para levar o torcedor, a diretoria do Avaí fez ingressos gratuitos, menos, claro, nos camarotes e tudo mais. Mas no restante, arquibancada geral, o torcedor não pagou ingresso, apenas teve que retirar o bilhete para estar na Ressacada. Mais de 12 mil torcedores estiveram lá. A gente ouve o técnico Rafael Lacerda, que começou mal esse seu trabalho na Chapecoense. O Rafael Lacerda, que chegou nessa semana e já pediu para estar no banco de reservas nesta quarta-feira. Ele fala então sobre este resultado, esse placar adverso de 3-0 para a equipe do Avaí.
9: Bom, primeiramente, muito ruim, né? Estrear com uma derrota, da maneira como foi, numa final, num clássico. Situação difícil. Confesso que o Avaí, de repente, até perdeu a oportunidade de matar a final aqui, né? Primeiro tempo nosso irreconhecível. Que bom que os atletas reconhecem isso. Mas a responsabilidade ela é minha. Independente de ter tido um treino ou dois treinos, como a gente teve, né, na segunda e na terça-feira. E no momento que eu sou contratado, eu não iria deixar de não fazer o jogo, né? Então, assim, a gente colocou à disposição para fazer o jogo. Mas, como eu disse, resultado muito ruim. A gente tentou uma manutenção do que foi feito lá contra o Palmeiras, que apesar da derrota, a equipe se portou bem. A gente não mudou nada, né? Até porque não tem tempo de treinamento. Isso era uma coisa para depois, para brasileiro. Infelizmente as coisas não saíram como a gente planejou. O Avaí foi dominante no primeiro tempo, com muita intensidade. Agora resta a gente conversar com os atletas, ver quem vai estar em melhor condição para o jogo da volta, planejar da melhor maneira possível para a gente tentar reverter. Mas como eu disse, é muito difícil, mas não é impossível. O Avaí perdeu a oportunidade, né, de matar a série, que não matou. A gente está vivo, é muito difícil falar para o torcedor isso. Né? Minha primeira coletiva, né? Deve apresentação ainda formal. Mas o futebol ele nos prega isso, e se a gente está aqui é porque a gente tem capacidade de tentar reverter.
8: Outra situação, né? O Rafael Lacerda falou em relação ao torcedor, como motivar o torcedor para ir ao campo, para ir à Arena Condá nesse domingo, 11 horas da manhã. Ele falou que depois de um placar desse não tem muito o que fazer e ele vai ficar feliz com aqueles que forem na Arena Condá. Chapecoense vai ter que reverter essa situação complicada. O que ficou no ar, os amigos aí do Primeira Hora, foi essa questão do Giovanni Augusto. O Giovanni Augusto, que até a gente imaginou que ele não pudesse jogar ou não iria jogar na noite de ontem por causa daquele pisão que ele sofreu no pé do jogador do Palmeiras, que inclusive foi expulso no lance, até a gente imaginou isso, mas depois veio a informação durante o dia de ontem que o Giovanni Augusto voltou para Chapecó porque teve uma discussão, teve aí um atrito com o João Paulo. Basta saber o que vai acontecer com o Giovanni Augusto, que é uma das lideranças do time. Vai receber algum tipo de punição? Daqui a pouco vai ter contrato rescindido? O que vai acontecer? Se ele poderá estar em campo nesse próximo domingo, 11 horas da manhã? São situações complicadas que estão pairando pelos lados do Verdão do Oeste, que retorna nesta quinta-feira, já vai ter reapresentação, os jogadores já vão começar a trabalhar, porque vai ter muito pouco tempo para tentar arrumar a casa para a partida, para a decisão desse domingo, em que o torcedor vai estar na arena e aqueles que estiverem na arena vão querer um time, pelo menos, brigando muito mais do que ontem, que quase não aconteceu isso. A gente volta amanhã com mais informações da Chape. 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
6: 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Vamos agora ao duplex de opinião dos irmãos Agnoleto. Primeiro, Cleiton César e depois, Ivan Carlos.
10: Olá, André. Bom dia para você, bom dia para os amigos ligados no Primeira Hora. Falar do jogo da Chapecoense ontem é bastante complicado hoje, né? Até porque a gente tem que tentar manter um pouco do equilíbrio. É difícil manter o equilíbrio neste momento de tantos resultados negativos. Porque só apanhar, só apanhar, só apanhar, dói, dói, dói e dói de novo. E é isso que vem acontecendo, o torcedor não suporta mais. Tem que fazer uma limpa no departamento de futebol, Rafael Lima, Neném. Pessoal que está no departamento de futebol do Chapecoense, tchau. Já provaram incapacidade em administrar um departamento de futebol. E quando eu falo isso, eu falo de vestiário, falo de conversa do dia a dia e eu falo de diálogo do dia a dia. Não funciona. Incompetência pura. E a diretoria da Chapecoense? Alex Passos, presidente? Abre o olho, presidente. Não é o senhor o cara que decide? Não é o senhor o cara que resolve? Então chegou a hora de resolver. Ou vai deixar para os outros resolverem? Não, tem que tomar atitude imediata. Destitui o departamento de futebol e começa do zero. Planejamento 2027, do zero. Porque senão, em 2027, a gente vai terminar o ano, ou nem vai começar o ano, com a Chapecoense cheia de dívidas, de problemas financeiros. Se conseguiram organizar a questão financeira da Chapecoense, poderão atrapalhar todo o planejamento se não tomarem decisões agora. Dos jogadores atuais de 30 e tantos que tem, ou 40, não tem 5. Vamos dizer 7 que servem. Os demais libera. Ah, tem despesa? É melhor, muito melhor liberar e ter despesa agora do que passar vergonha e fazer com que os 15 mil torcedores desistam no meio do caminho. Esta é a realidade da situação. Treinador que chegou, meu pai do céu, hein? E avisamos antes. Ah, Cleito, foi só um jogo? Lá com o Fábio Matias, no primeiro jogo dele a gente falou. Depois foram mais 9. E assim vai continuar sendo. Chapecoense tem que acordar para a vida. Futebol não é brincadeira. Futebol é realidade mais do que isso. O futebol tem que ser encarado como produto principal. É assim que a gente tem que fazer. Não dá para aceitar o que a Chapecoense não fez ontem à noite contra a equipe do Avaí. Uma vergonha. Estamos todos enciumados pelo futebol apresentado pelo fraco Avaí. Que situação, né, gente? E tem que admitir isso. Porque se não admitirmos, vão nos chamar de orgulhosos. E não somos. Somos humildes e por isso temos que aceitar. Time super limitado. Com falta de comando. E eu diria comando geral. Porque é isso que está faltando na Chapecoense. Ah, eu mando, eu faço, as coisas acontecem, mas não estão acontecendo. Infelizmente. Tenho respeito total à volta por cima dada, mas tenho saudade do passado. E esta é a frase de momento. Saudades do passado. Infelizmente. Pensei que não diria isso de uma forma tão breve, mas já estou dizendo isso antes de terminar a metade do ano de 2026. Futebol, gente, é para pessoas sérias, futebol é para quem conhece, futebol não é a casa da mãe Joana e futebol não pode ser assistência social. Muito pelo contrário, tem que ser tratado de uma forma profissional. Ninguém ali ganha pouco, muitos ali ganham mais de 100 mil reais por mês. E aquele padeiro e aquele pedreiro que acordam na madrugada para trabalhar igual uns malucos, será que eles vão continuar sócios? Será? Passando vergonha para quem ganha 100 e 100 e 100? Não, eu não continuaria. Não continuaria mesmo. Então, direção, já, afasta tudo. Se é para passar vergonha, que passe com os garotos da casa. E o novo treinador te espicha logo numa primeira rodada. Provou que vai ter muita dificuldade. Não sei se tem capacidade. Abraço, André, e amigos ligados no Primeira Hora.
11: Bom dia, André. Bom dia, amigos do Primeira Hora. Hoje um Primeira Hora especial. Vergonhosa atuação da Chapecoense ontem à noite. Nós, pelo fuso horário, inclusive, fomos até as 2, 3 horas.

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1: Fase final dessa Sul-Sudeste. Eles conhecem o grupo. Eles vinham escalando o grupo. Eles conhecem o Avaí. Eles sabiam da necessidade de conquistar um resultado bom fora para ter uma grande mobilização, encher a casa e depois vencer o jogo do Avaí e conquistar o título da Copa Sul-Sudeste. Vão querer colocar ele agora no jogo da volta? Vão querer preservar o Lacerda agora? Pelo amor de Deus, quanto erro! Olha, nem na década de 70, quando a Chapecoense enfrentava dificuldades de toda a natureza, o futebol profissional de Chapecó foi tratado, olha, com tanto amadorismo, por pessoas tão juvenis naquilo que dirige. Mas não houve, foram alertados. A crônica esportiva, de modo geral, citou. Eu próprio escrevi na coluna do Jornal Diário de Iguaçu, falei aqui na Condá, deveriam deixar o Celção e a Nívia. Eles tinham clima para comandar este grupo na fase final desta Copa. Pois não, colocaram um novo treinador, vamos prestigiar, o cara veio agora, pode ser campeão, vai ganhar o prêmio junto com os jogadores. Tá aí, ó, a grande vergonha do ano. Tomar 3-0 e um rodão de bola do Avaí no primeiro jogo pela final ou pelas finais desta Copa Sul-Sudeste. Até onde o nosso torcedor vai continuar sofrendo tanto? Até onde vamos passar tanta vergonha? E eles hoje estão dizendo quem é o principal, o maior, o melhor time de Santa Catarina no momento. Nós acreditávamos que a responsabilidade de responder a esta pergunta em campo com resultado e com futebol seria da Chapecoense. Mas não foi. Foi uma vergonha. O time que se diz de Série A de Campeonato Brasileiro levar um rodeão de bola de um time caindo aos pedaços, que é o time do Avaí. Deve até para quem lava o uniforme deles, para vocês terem uma ideia. Vergonha. Estamos realmente no fundo do poço. Grande abraço.
2: Obrigado, Cleiton e Ivan. E vamos começar a atender os ouvintes agora. Ivanor Mariano Batista, bom dia.
3: E Eduardo Prado e a equipe aí da Super Condá. Não sei se vai dar tempo de escutar meu áudio ali. Mas é assim, foi vergonhoso o Fundão ontem de noite. Foi vergonhoso quando foi com a equipe do Garra também. 100% vai apanhar de novo em casa, domingo. 100%. Isso aí não é culpa de treinador. Treinador não existe culpa nenhuma. Isso é culpa da diretoria e a culpa também está nos vestiários. Alguma coisa está acontecendo aí de errado. Tá? Não é só culpar treinador. Tá? Treinador faz 3-4 dias que está aí. Né? Ninguém vai fazer milagre, né? Tá bom? Essa é a minha opinião. Agora, se ganhar domingo, vai ser o melhor time de Santa Catarina. Negativo. É a mesma porcaria. Há 17, 18 jogos que não ganha nem no brasileiro. Vão para a segunda divisão de orelha murcha, que não deviam nem ter subido. Essa tropa de vagabundagem que tinha aí no Chapecoense. Certo? Então, essa é a minha opinião.
2: Muito obrigado. Agora vamos ouvir o seu Antônio Binello. Bom dia.
4: Bom dia, povo da Índia Condá. Administração da Índia Condá. Bom dia, de Antônio Binello. É o seguinte, eu cansei de falar e falo. Chapecó é um time de nosso coração. Mas enquanto tivesse refugo de técnico irresponsável, o mesmo presidente do time, que não resolve nada, Chapecó é uma vergonha. Perder para o Avaí, não tem mais condições de levantar uma taça, não tem mais condições de ganhar um futebol, o povo fica aborrecido de ver uma desgraça que está acontecendo nesse time. Mas o culpado disso aí é técnico que não presta, só pega um refugo que não presta e

0: administração também de seu time, digo eu. Porque presidente do time, onde é que está o presidente de Chapecó? Está dormindo? Está bêbado? Ou está aleijado? Ou está cego?
1: Aí o ouvinte está indignado. Também gostaria de ouvir a participação do seu Elvio. Bom dia, Elcio, perdão. Bom dia.
2: Quando a gente trabalha numa empresa, se você discutir com um colega de trabalho, e geralmente a gente leva uma advertência ou até um gancho de suspensão. E por que não acontece no clube também? E o presidente que gosta de invadir os programas, por que ele não vem invadir um programa e fala o que está acontecendo no vestiário? Por que esconder? O time não é para o torcedor? O torcedor não faz parte do time, porque se não for a torcida, a Chapecoense pode fechar. Então, vem no ar, fala a verdade. Se não está funcionando, se estão brigando, manda embora. Assim vai limpar o vestiário.
1: Obrigado pela participação e temos também várias mensagens em texto. Seu Celso Mandelli, sábado adesivaço na esquina da Chape, na Aquiles Tomazelli, esquina com a Avenida General Osório, durante toda a manhã. Sempre acreditando no time e na torcida. Não se abandona alguém que está doente. A torcida é o remédio. Classicopati. Não, esse aqui é para o próximo bloco. Temos aqui a participação do seu Jair Boca. Vergonha, vergonha. Ninguém deve ir no estádio, nem um torcedor que ir. Não tem ainda vergonha na cara, a Chape, de fazer uma limpa desses jogadores? Salário com salário mínimo e também pede a saída do presidente Alex Passos, o Jair Boca. Aqui nós temos a participação de Udebrando, elogiando as palavras do comentário do Cleiton César. Aqui o Marcelo, presidente Alex Passos não gosta do Celsão e se apressou para contratar um treinador para não deixar o Celso. E mais, Alex é remunerado, que o conselho se una e peça a demissão dele de forma urgente. Esse é o pedido, então, do torcedor. Também Vanderlei Gabiati, bom dia, André. Eu acho Alex Passos uma pessoa competente, mas o problema está com a diretoria de futebol e não com o Alex, na minha opinião. Temos outras opiniões chegando, mas também temos que cumprir com os nossos compromissos comerciais. Então, neste momento, encerramos as informações do esporte. Nós vamos continuar batendo nesse assunto no programa de hoje, até porque o Resenha Nota 10 é reprise do terceiro tempo de ontem. Então, se você não ouviu o pós-jogo de Avaí Chapecoense ontem, das 10 às 11 da noite, você vai ter a oportunidade de ouvir hoje, a 1 hora da tarde, no horário do Resenha. Não haverá papo de arquibancada a partir das 6 da tarde, haverá uma programação especial musical. E o Supernoite também estará sendo apresentado das 7 até as 5 para as 9 da noite normal, então temos outro bloco de música especial das 9 às 10 da noite na nossa programação de feriado aqui na Condá, Prado.
3: Muito bem, agora são 8h24, bom dia meu amigo Ivonei, obrigado pela audiência, aquele convite, grande festa na comunidade da Baronesa, 7 de junho, ingressos à venda no Mercado Baronesa, toda a região está no convite, né? Obrigado aí, um evento maravilhoso, né? E inclusive com animação aí de Júnior e Patrick, né, minha gente? Então, é festa da Baronesa, domingo dia 7, às 10 horas missa, às 11 horas o bingo, às 12 horas o almoço e às 2 horas da tarde matinê. Reserva 49 98402 5078, 49 98402 5078, aqui na programação da manhã. 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Nós vamos aí à faturinha comercial e a gente volta com mais programa.
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1: Vamos continuar atendendo os ouvintes, agora mudando um pouco de assunto e passando para a segurança pública. Começo com a dona Maria Zenaide Napivoski. Bom dia.
16: Bom dia, grupo do Primeira Hora a Contar. Maria Zenaide. Eu também acho assim que depois que surgiu o tutelar, há muita coisa ruim, sabe? Não pode dar uma palmada numa criança, não pode chamar atenção, porque já vem tutelar, e daí as crianças se criam solto, jovens se criam solto, porque tem a defesa da tutelar. Eu acho também que nem o cara falou ali, depois que surgiu o tutelar, se foi a juventude. Eu não sei o que, que vai dar depois que terminar os velhos, o que, que vai ser. O jovem de hoje em dia, ninguém quer trabalhar mais, tem bastante emprego, mas preferem roubar, assaltar, fumar uma droga. Eu também concordo com o que o senhor falou ali, que depois que surgiu o tutelar, não, os pais não são mais donos dos filhos. Não dá para dar uma palmada, não dá nada, né? Eu sou mãe, criei dois filhos sozinha, sou mãe, avó, mas graças a Deus meus filhos são trabalhadores. Espero que meus netos também se puxem, que nem o pai, né, ser trabalhador. Mas então tá, Prado, para vocês do grupo, um bom feriado, e é isso aí mesmo.
3: Valeu, obrigado pela sua participação.
1: Seguimos falando de segurança pública. Preste atenção no relato do seu Orides Fernandes da Silva. Bom dia.
17: Bom dia, André. Bom dia, Eduardo. Amigos aí do Primeira Hora. Eu relatar uma situação que aconteceu comigo ontem à tarde. Eu trabalho no centro, em um edifício, e deixo meu carro estacionado, um golzinho quadrado, esse 94, carrinho velho, né? E ontem de tarde, após saí do trabalho, cheguei no carro pra ir pra casa, olhei e vi que a porta do carro tava meio entreaberta. Aí a cabeça do cara já vai a mil, né? Resumindo, os vagabundos abriram o carro com a miche, sei lá qual que esses vagabundos usam, e entraram no carro, roubaram minhas ferramentas de trabalho, desempenadeira elétrica, serra mármore, mais umas outras ferramentas que tinha lá, elétrica. Tentaram, acho que, com a chave micha, roubar o carro, não conseguiram. Daí esculhambou com a ignição do carro, não deu mais para ligar o carro. Aí o cara fica no prejuízo, né? O cara trabalha, se lasca trabalhando para ter as coisas do cara, para conquistar as coisas, né? E vagabundagem vem roubar. Isso aí é desanima e revolta o cara, né? E daí sempre estoura o prejuízo para a gente, né? Agora é ferramenta, prejuízo das ferramentas, prejuízo para cocar, hein, pegar alguém na parte elétrica para trocar a ignição. É complicado, né, cara? Por isso que às vezes, quando a pessoa pensa em fazer justiça com as próprias mãos, daí as pessoas acham ruim. Estava estacionado ali bem no centro, na Fernando Machado, aí na frente do antigo Bom Pastor, bem em frente ao portão da entrada do estacionamento onde era o antigo Bom Pastor, né? Região central da cidade. E mesmo assim a vagabundagem não tem medo. Complicado, né? Valeu, um abraço.
3: Valeu, valeu.
1: Dito isso, vamos ao intervalo comercial, que depois nós vamos ter um bloco de participações de ouvintes só sobre a Chape. E como já é 8h40, então é hora.
3: É, eu só vou ter que me ausentar do programa porque eu tinha assumido já compromissos, né? Ontem ainda de manhã, eu assumi compromissos ontem ainda de manhã e como comumente o nosso programa vai até as 8h40, né? Uhum. Eu não vou poder faltar ao compromisso que eu tinha assumido ontem ainda, logo que eu saí da Rádio Condá. Então eu agradeço a atenção de todos de minha parte. O André segue aqui no comando com as informações, com as participações aí. Tem muita notícia ainda aqui de segurança pública e outros setores que ele tem preparado. O programa vai até às 9h30, mas amanhã a gente volta a conversar às 7h da manhã. Você um grande abraço e daí ele encerra aqui depois a programação. Tá certo, moçada? Até amanhã.
1: Tá certo. Até daqui a pouco.

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4: 14 minutos para as 9 horas da manhã, agora estamos na prorrogação, no tempo extra do Primeira Hora para este feriado de Corpus Christi. Não desligue o seu rádio, porque temos ainda muitas informações e principalmente participações dos ouvintes. Abrimos este bloco com toda a opinião que recebemos nos últimos minutos do nosso ouvinte sobre a situação da Chapecoense. Eu começo com o Thiago da Silva. Bom dia!
5: Bom dia, gurizada. Domingo eles nem tinham que cobrar ingresso, né, pro pessoal entrar, né? Tinha que abrir os portão, porque o cara sair de casa, pegar um trânsito aí, ó, estacionamento, tudo complicado pra ver, que provavelmente, olha, é 90% que vão entregar mais um título aqui dentro de casa, né? Então, tá louco, né? Eu não sei como é que pode a Chapecoense, cara. Começa um pouco bem, depois começa a fazer esse fiasco para nós aí, torcedores e sócio, né?
4: Pois é. Guiomar, próximo ouvinte, bom dia.
6: Bom dia, Eduardo, bom dia. Todos. Chapecoense é uma fiasqueira. Não tem mais o que fazer. E mandar todos esses jogadores aí embora e o presidente e a comissão aí pedirem demissão também. Eles são os principais responsáveis pela situação da Chapecoense. Uma má administração, que estão fazendo com o futebol Chapecoense. E o torcedor, eu acho que em protesto deve não ir ao estádio domingo. Por mais que doa, nós somos torcedores da Chapecoense, mas por mais que doa, não devemos compactuar com essas fiasqueiras que esses jogadores, essa comissão técnica, que esse presidente da Chapecoense está fazendo. Um dos piores presidentes da Chapecoense, eu acho que é esse Alex Pastor. Ele cegava que pagou as dívidas, não pagou as dívidas da Chapecoense. Quem está pagando é a torcida. É a torcida que vai ao estádio, é a torcida que apoia o time. Um abraço.
4: Um abraço, muito obrigado. Vamos ouvir agora o seu Alceu Basso. Bom dia.
7: Bom dia, pessoal do esporte. Cara, é o Alceu Basso aqui de fato. Eu estou coberto de vergonha. Não dá mais para nós assistir jogo da Chape. Que fiasco, um fiasco pior do que o outro, gente. O que que é isso? Por que que o cara não teve alguém que disse, vamos jogar com as piazadas que ficaram a Chapecoense? Jogar com esses tranqueiros aí, isso é uma vergonha, gente. Tem que fazer que nem o Cleito falou, tem que mandar embora tudo mesmo. Segurar os 5, 6, se sobrar, e deu. Não dá mais. Sinceramente, ó, quem ir domingo no estádio é porque não tem vergonha mesmo. Eu sou um desses, eu tinha vontade de ir, mas não vou.

0: Não tem explicação. Tem que ninguém ir no estádio, para daí a diretoria tomar providências. Um abraço, pessoal. Ótimo feriado, tudo bom.
1: Obrigado. Vamos ouvir agora o seu Roque João do Centro. Bom dia.
2: André, muito bom dia. Bom dia, Pradão. Eu acho assim, ó, eles deviam entregar isso aí por WO, né? É, fazer um fiascão aí domingo, mais um fiasco, né? E a diretoria sentar com esse povo aí e mudar alguma coisa aí. Demitir todo mundo, sei lá, tem que fazer alguma coisa. Um abraço, Roque João do Centro.
1: Obrigado, Roque. Vamos agora ouvir a dona Valentina. Bom dia.
3: Bom dia, aqui é a Valentina do Faxinal dos Rosa. Nós estava falando aqui com a minha avó, teve um desentendimento de dois jogador. Beleza, vai ter as diferenças. Mas quando eles entrar nas quatro linhas, eles têm que dar o resultado, porque a Chapecoense tem objetivo. Se eles tiver a diferença entre eles, mas isso não pode entrar no campo. Começa a virar jogo de compadre. E uma ótima quinta-feira.
1: Aí, obrigado. E também temos a participação do seu João Adrioli. Bom dia.
4: Bom dia, Prado. Eu não perco tempo para escutar e nem assistir mais a Chapecoense. Nós não temos uma Chapecoense. Nós temos aí uma tropa que não quer saber de jogar, né? Mandar tudo embora, fazer uma limpa. Isso aí, isso aí não tem graça mais. Ah, louco. E não dá. Parece que nem somos chapecoenses. Ah, louco.
1: Obrigado pela participação e vamos ao último áudio desse bloco, o seu Luiz de Lima. Bom dia.
5: Bom dia, primeira hora, Eduardo e o André. Eu moro em Chapecó há mais de 50 anos e só fui uma vez no estádio, assisti o jogo. Eu acho que, se não me engano, era Inter e Cruzeiro. E eu ainda fui só para xingar o meu patrão que estava no meu lado ali, nem prestei atenção no jogo. Não sou muito, não aprecio muito futebol, né? Mas vou deixar uma dica aí para o pessoal da diretoria ali dar aquele virilho e pau para o jogador, porque segundo a propaganda ali é muito bom, viu? Fica aí a minha opinião e de repente vai ser válida.
1: Muito obrigado. Quero ver se o time da Chape arranca em terceiro, então, com o Virilli Power. Não tá aí caibrando a Chapecoense? Esperamos meses de gozação que a gente faz aqui, claro, com respeito ao patrocinador, mas meses aqui que a gente faz brincadeiras não tão saudáveis com o Virilli Power. Tinha que um dia, perante um vexame desses da Associação Chapecoense de Futebol, o nosso ouvinte expressar todas as brincadeiras que fazemos aqui fora do ar. Agora voltamos à parte séria, vamos falar de política. Ontem, a deputada federal chapecoense e pré-candidata ao Senado, Caroline Detone, do PL, recebeu a Ordem do Mérito Naval pelo seu apoio à patromoria da Capitania dos Portos de Santa Catarina em Chapecó, a única unidade da Marinha do Brasil no interior de Santa Catarina. Nós vamos ouvir a deputada e também o vice-almirante José Teixeira, que é chefe da 5ª Divisão Naval da Marinha, que tem sede em Rio Grande, no extremo sul gaúcho, e ele também vai fazer uma avaliação sobre como estão as atividades da Marinha aqui em Chapecó. Deputado, obrigado por atender a reportagem. Como a senhora se sente com esta Ordem do Mérito Naval, com essa condecoração que recebeste hoje?
6: Olha, estou muito feliz. Eu admiro demais a Marinha Brasileira, né? E temos aqui a Capitania dos Portos de Santa Catarina, que está completando esse ano 180 anos, ou seja, servindo para salvaguardar a vida, para proteger, seja a navegação, seja o ambiente marítimo, né? Em catarinense. A gente muitas vezes lembra da Marinha quando fala de mar, né? Mas a Marinha também está presente aqui em Chapecó. Nós ajudamos com uma emenda de 200 mil para fazer toda a reforma aqui do ambiente da Marinha. Doamos mais uma emenda de 300 mil para comprar um veículo, uma caminhonete caminhonete e uma moto aquática para ajudar no trabalho da Marinha aqui no Goiôen, aqui nos nossos rios, aqui no Grande Oeste de Santa Catarina. Então, ser uma amiga da Marinha e agora ter recebido o mérito de honra naval é para mim uma honra extremamente grande. E eu concedo esse título, né, divido com todos, né, o que me oportunizaram estar aqui representando os catarinenses. Eu acredito que a gente é uma forma de valorizar a Marinha para que ela esteja sempre presente aqui em Chapecó e na grande região. Porque não é só ter a carteira para poder navegar, para poder ter uma moto aquática, um barco, mas também para poder saber que nós temos pessoas capacitadas para poder estar fazendo a nossa segurança aquaviária. Então é uma honra muito grande estar prestigiando o trabalho da Marinha por meio das nossas emendas parlamentares também.
7: Logo. Vice-almirante José Teixeira, que é o comandante do 5º Distrito Naval da Marinha do Brasil, veio de Rio Grande, no extremo sul gaúcho, para esta solenidade. Obrigado por nos atender. Como o senhor avalia neste momento o trabalho da patromoria da Marinha em Chapecó e as atuais atividades, inclusive concursos ainda com inscrições abertas?
8: Boa tarde. A Marinha do Brasil, ela chegou aqui em Chapecó com a patromoria no ano de 2021. E ao longo desses 5 anos, nós, com uma parceria com a Prefeitura de Chapecó, estamos desenvolvendo um trabalho aqui de conscientização da mentalidade marítima e oferecendo cursos para a sociedade, né? Hoje a gente está aqui celebrando com a Prefeitura uma nova fase da patromoria, que é a ampliação das suas instalações, dando mais comodidade ao público, ampliando a nossa parte operacional com uma garagem, com uma cobertura que nos propicia trazer mais embarcações para cá. E além disso, nós estamos agora com uma sala que nos propicia um ensino profissional marítimo. Hoje nós estamos com um curso aqui de 3 meses para marinheiro fluvial de convés, marinheiros que operam nas balsas aqui da região e que vão dar um status, uma qualificação maior, uma maior remuneração também para esses operadores e uma maior segurança para a sociedade.
7: Muito bem, essa é a participação do vice-almirante José Teixeira da Marinha e também da deputada federal Carol Detone sobre o ocorrido no dia de ontem. Ministério Público, 4 meses após agredir, perseguir, esfaquear e tentar ceifar a vida da companheira, o homem foi a júri popular ontem em São Carlos. A sentença acolheu integralmente a sustentação do Ministério Público e condenou o homem a 35 anos e meio de prisão em regime fechado. O autor que confessou o crime já está preso preventivamente e não poderá recorrer em liberdade. Conforme o Ministério Público, no dia 2 de fevereiro, motivado por ciúmes e posse sobre a companheira, o homem passou a agredi-la. Ela conseguiu escapar, mas foi perseguida na rua pelo réu, que estava sob efeito de álcool e drogas. Munido de uma faca de cozinha, o autor acertou um golpe na lateral da cabeça da mulher, que levou à perfuração do olho direito. Ela conseguiu fugir e foi socorrida pelo corpo de bombeiros, e ela perdeu a visão do olho direito por causa desse ataque. Em sustentação no Tribunal do Júri, o promotor de justiça Victor Ribeiro de Bastiani demonstrou que o crime ocorreu por razões relacionadas com a condição do sexo feminino em um contexto de violência doméstica e familiar contra a mulher, caracterizando feminicídio. No julgamento do crime, a pena foi calculada a partir da nova lei do feminicídio, que determina a pena de 20 a 40 anos de prisão. Na primeira etapa da dosimetria da pena, o fato de o acusado ter feito consumo excessivo de álcool e cocaína foi considerado uma circunstância judicial desfavorável pelo juízo, em virtude da decisão consciente do próprio réu de comprometer o seu autocontrole, reduzindo seus freios inibitórios e agravando as ações de violência. Em seguida, foram acrescidas a agravante do motivo fútil e a causa do aumento do recurso que dificultou a defesa da vítima. Por fim, foi feita a fração de redução por se tratar de tentativa e não de crime consumado. Então, a justiça também sentenciou o réu, a pedido do Ministério Público, ao pagamento de R$50 mil de indenização por danos morais em favor da vítima. E, portanto, o autor permanecerá preso, não poderá recorrer em liberdade, e esta é uma situação, portanto, de justiça ocorrida em São Carlos. Temos aqui também participações de segurança pública. Esse cara falou tudo, eu também sou contra o conselho tutelar. Trabalhei desde criança e não morri, apenas aprendi a fazer o bem. Agradeço meus pais pela educação que me deram, pena que não tenho mais, eles junto com nós estão com Deus. É a participação da classe Copate. Eu quero aqui frisar que o conselho tutelar tem uma função essencial para a garantia de direitos das crianças e dos adolescentes que realmente são violentadas pelos pais. E não são poucas. Tem muito caso por aí que sequer é denunciado. Sem o Conselho Tutelar, estas crianças ficam desprotegidas pelo Estado. Ficam à mercê da violência desses pais, dessas mães, desses padrastos, dessas madrastas. Então é muito importante que tenhamos o cuidado ao criticar o que não concordamos sobre o Conselho Tutelar. Porque lá tem muita gente séria, muita gente responsável, que precisa cuidar de crianças e adolescentes que estão em seríssimo perigo. Entendo a indignação dos ouvintes. E vamos ter mais disso no último bloco do programa. Já já tem participação de ouvintes sobre esse assunto. Mas precisamos cuidar e muito quando falamos do trabalho do Conselho Tutelar. Aqui o pessoal da Estância da Serra, o Patrick nos dá o bom dia. Jantar baile de formatura, dia 18 de julho. CTG Estância da Serra, sede Figueira. Mesa para 4 pessoas a R$300. É, leitão light, a pururuca, frango assado, mandioca, massa, arroz e acompanhamentos. Ir de pilcha ou ir de social? Começa às 7 da noite, quinta-feira. Não, vai cair no sábado, 18 de julho, né? Sábado. É, mesas 989001111. 989001111. Aqui o Claudimir do bairro Palmital. Havaí já é campeão. Vamos todo mundo para a festa da baronesa, se quiseres. E também temos uma ouvinte que não quer se identificar e que pede que a polícia intensifique as rondas no núcleo Hortifruti Grangeiro, porque há rinhas de galo toda sexta e sábado. E rinha de galo é crime. Então, que haja rondas policiais para pegar em flagrante essa gurizada. Para fechar o bloco, por volta das 8 horas da noite de ontem, a Polícia Militar realizava policiamento de rotina pelo bairro Santa Rita, em São Miguel do Oeste, quando abordou um Chevrolet Corsa Classic que transitava pelo local. Após a abordagem, o condutor, um homem de 28 anos, passou por busca pessoal. Com ele havia um cigarro de maconha em seu bolso e, com o uso e auxílio do cão de faro Ayla, houve a localização de uma porção de maconha, um camarão de 24 gramas, que estava ocultado no painel do veículo. Diante dos fatos constatados, a PM foi até a casa deste homem e em Maravilha. Saíram de São Miguel do Oeste, foram para Maravilha e foi usado novamente o cão de faro. Lá foram localizados, dentro do guarda-roupas do quarto dele, mais 230 gramas de maconha, outra porção de 50 gramas e uma balança de precisão. Então, em total, foram apreendidos 304 gramas de maconha. O homem foi preso em flagrante e levado de volta a São Miguel do Oeste, direto para a delegacia de polícia. Depois dos comerciais, a opinião do nosso ouvinte sobre segurança pública e as demais informações que conseguirmos entregar até as 9h30 da manhã. 8 minutos e eu tô de volta.
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8: 9:10 da manhã, últimos 15, 20 minutos do primeira hora desta super edição de feriado. Quero começar ouvindo dois ouvintes que falaram sobre segurança pública e que são os últimos dois áudios que vamos ouvir hoje. Depois vamos tocar notícia, porque ainda temos bastante pauta. Começamos com, novamente, a participação do seu Antônio Binello. Bom dia.
9: Bom dia, Ine, vou dar 9.98.9 FM. Eu sou Antônio Binello. Agora eu vou entrar nesse assunto do conceito hotelar. Essa senhora falou a verdade, ela é realista, ela é uma mãe responsável. E eu digo eu, que enquanto o conceito hotelar mandar nas crianças, é onde está se criando marginal, está se criando ladrão, porque aqui onde eu moro tem rapaziadinha nova aí fumando droga e os pais não podem corrigir, porque se o pai se corrigir, pode ser preso. Eu estou com 76 anos. Nosso pai punhou nós trabalhar com 6, 7 anos, nós estávamos carpindo, cobrindo trigo. Eu não podia, com o peso do arado estava lavrando e a nossa vida era essa. E depois que entrou o conceito hotelar, um filho com 16 anos não pode trabalhar, mas pode roubar, traficar, matar e estrupar. Portanto, por o conceito hotelar aceitar sujeira, eu paguei um crime, concorde que não devo. Quem deve foi o próprio irmão da guria. E foi passado um pano em cima, e isso foi aceito, e eu paguei o crime que não devo. Isso é uma vergonha, esse conceito hotelar.
8: Obrigado pela sua participação, e também vamos ouvir o seu Ezequiel. Bom dia.
10: Bom dia, senhor Eduardo. Eu assisto o programa todo dia. Mas aí, ó, que nem aí negócio de criança com conceito hotelar, isso aí teria que terminar mesmo os conceitos hotelar, né? Ou faz os filhos e dê para eles criarem até chegarem aos 18, 19 anos. Ou liberem para os pais ainda educar, porque do jeito que está indo, nunca vai funcionar mais. Cada vez mais balandragem. Isso aí é verdade.
8: Muito bem. Reforço aqui o que eu falei no bloco passado. O Conselho Tutelar é, muitas vezes, a última esperança de crianças e adolescentes que são violadas sexualmente dentro de casa. Tá? Eu sei que vocês ressaltaram, por aquilo que destacamos, aquilo que os senhores e as senhoras discordam do trabalho do Conselho Tutelar, mas não vamos esquecer que ela também é um dispositivo de garantia de direitos. Seguimos com as informações. Por volta das 8h30 da manhã de ontem, na Rua Santos Dumont, em Xanxerê, a Polícia Militar atendeu um acidente de trânsito envolvendo um caminhão e dois carros, em que os passageiros de um dos veículos foram atendidos pelo Corpo de Bombeiros e encaminhados ao Hospital São Paulo para atendimento médico. Também temos informações da região de São Lourenço do Oeste. 11 da manhã de ontem, furto em estabelecimento comercial no contorno viário Armindo Ecker, bairro Cruzeiro, São Lourenço do Oeste. A guarnição da PM foi acionada e, ao chegar ao local, conversou com o representante do estabelecimento, que aguardava juntamente com o autor dos fatos na área externa. Conforme relato, o homem já era suspeito de furtos anteriores no local, sendo que ontem foi monitorado pelos funcionários, que viram o momento que ele furtou 6 barras de chocolate. E o homem não é louco, né? Escolheu logo as Milka, né? Logo as importadas. Ao sair do estabelecimento, ele foi abordado, sendo confirmada a posse dos produtos furtados, momento que a Polícia Militar foi acionada. Questionado, o homem relatou que praticou o furto com a intenção de presentear os filhos. Foram recuperadas as barras de chocolate, sendo 3 Milka e 3 Lacta, totalizando R$ 80. A guarnição incluiu a coleta das imagens para o boletim de ocorrência e o autor, então, foi preso.

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1: 50 quilos acondicionados no porta-malas. O homem teve escoriações leves decorrentes da batida e foi preso em flagrante sem atendimento médico. Foi direto para a delegacia de polícia. Voltamos a falar de política. O prefeito de Piratuba, Vanderlei Weber, assinou na segunda-feira um decreto declarando situação de emergência no município devido aos riscos do El Niño. A medida tem prazo de 180 dias, podendo ser prorrogada. A Defesa Civil já havia informado que o fenômeno subiu para 90% de chance de se formar ainda no inverno. De acordo com o decreto, estão autorizadas imediatamente medidas preventivas em razão de riscos de alagamentos, enxurradas, inundações e demais eventos hidrológicos adversos. Também estão autorizados serviços de limpeza e outras intervenções em córregos, rios e outros locais, bem como, em caráter excepcional e emergencial, intervenções administrativas em áreas públicas e particulares. Por se tratar de decreto emergencial, não há necessidade de licenciamento ambiental prévio individualizado para execução das ações. As medidas têm caráter excepcional, temporário e preventivo. Também está autorizada a adoção de procedimentos administrativos emergenciais para a contratação de bens e serviços. Estas são informações do jornalista Bernardo Souza, do portal Magronada. E para fechar todas, além do caso envolvendo mais de 400 gatos encontrados em um apartamento de Concórdia, a diretora de Bem-Estar Animal da Prefeitura, Juliana Lupato, revelou que a Prefeitura apura acumuladores de cães. Em entrevista à Massa FM ontem, a diretora afirmou que os casos já foram identificados e estão sendo acompanhados pelo poder público. Segundo ela, os 5 acumuladores somam aproximadamente 200 cães, a maioria de grande porte. Entre os animais, há exemplares das raças Pitbull e Rottweiler, além de cães sem raça definida. Juliana explicou que muitos desses animais foram recolhidos das ruas ao longo dos anos, mas acabaram sendo mantidos em condições inadequadas, frequentemente confinados em espaços reduzidos e sem a estrutura necessária para garantir qualidade de vida. A diretora ressaltou que o município vem realizando um trabalho preventivo para evitar o aumento desses casos. Os responsáveis pelos animais estão assinando termos de responsabilidade, comprometendo-se a não recolher novos cães e a buscar alternativas para encaminhamento dos animais existentes por meio de adoções. O trabalho conta com apoio de entidades de proteção animal, que auxiliam na divulgação dos animais e na busca por novos lares. Juliana destacou ainda que as ONGs atuam como parceiras da prefeitura e que atualmente recebem recursos públicos para auxiliar nos cuidados com os animais. Outro ponto abordado durante a entrevista é a obrigatoriedade da castração de pitbulls em Santa Catarina. Conforme a legislação estadual, os animais devem ser castrados a partir dos 6 meses de idade. A Prefeitura de Concórdia oferece o procedimento de forma gratuita e orienta os proprietários a procurarem a Diretoria de Bem-Estar Animal para regularizar a situação. E a Prefeitura reforça: denúncias de maus tratos, abandono ou suspeitas de acúmulo de animais podem ser feitas pelo WhatsApp da Diretoria de Bem-Estar Animal ou telefone. É o WhatsApp, telefone 3441-2150. Dito isso, até o nariz está querendo trancar, então é sinal de que é hora de nós darmos um ponto final a esta super edição de feriado do Primeira Hora. 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Agradecemos muito a audiência e o carinho de todos vocês neste Primeira Hora do feriado de Corpus Christi, 4 de julho de 2026. Eu volto às 11h30 da manhã com outro boletim de notícias. Ao meio-dia e 40 tem o correspondente Condá. Tenho todos vocês um excelente feriado e vem aí a super edição de feriado do Estação 98,9 com Cleiton César. Bom dia!

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8: Fala comigo, gente boa. Bom dia, meu amigo. Bom dia, minha amiga. A partir de agora é comigo aqui na comunicação. Com muita felicidade em estar comunicando para você que está no outro lado do rádio. Hoje é feriado para muitos. Pro Cleituba não, né? Vamos trabalhar por aqui, Lucas Pavi. Vamos ficar até meio-dia e meia por aqui. Cumprimentando todos, conversando com muita alegria com esse povo maravilhoso. Só que hoje a ordem do dia é o seguinte. Tem que falar de coisa boa. Não me venham falar de coisa ruim, por favor. Tá, gente? Porque a gente já tá cansado, né? Depois do jogo da Chapecoense ontem, do laçaço. Meu pai do céu. Quem disse pro Ítalo? Quem foi a cigana que mentiu pro Ítalo que ele joga futebol? Quem foi a cigana que mentiu tanto tempo lá pro Bolazê que ele pode continuar jogando futebol? Entre outros, né, cara? Entre outros. Eu falei de dois aí, mas entre outros. Que é isso? Tô enganando muita gente e ganhando demais. Ô, gente, vamos honrar um pouquinho, vai? Vamos ter um pouquinho de vergonha na cara, bater no rostinho assim, ó, fazer aquele barulhinho e dizer, ô, eu cheguei no pedaço, porque vocês até agora não chegaram. 9h27 da manhã, Estação 98.9, o meu, o seu, o nosso programa tá no ar.
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8: Comigo e com você no outro lado do rádio, porque eu quero ouvir a sua voz por aqui. 3361-3110, mande sua mensagem. Você vai participar e você vai fazer o programa de hoje, hein? Gente, até meio-dia e meia, olha aí quanto tempo a gente vai ficar no ar. Com muita música boa. Muita participação do nosso público maravilhoso e com nossos anunciantes que são sensacionais. 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O Estação 98.9 vai chegando no pedaço assim. Ô moça, não esquece de mim não, moça!

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1: Da manhã, você ligado no Estação 98.9 até meio-dia e meia por aqui, comunicando com muita alegria pra você. Você é nosso ouvinte, você é nosso motivo de estarmos aqui nesse dia de feriado, sabia? Sabe por quê? Isso significa uma integração entre a gente, não é não? Mandaram mensagem por aí, meu amigo Lucas. Então vamos ouvir esse pessoal todo. Alô, alô, bom dia.
2: Bom dia, Cleiton.
1: Bom dia, amiga.
2: Eu acho que esses jogadores aí, eles deviam de se esforçar um pouco mais, né? Pra merecer o que eles estão ganhando, não. Eles estão afundando a Chapecó, Chapecoense. Eles não têm a vergonha na cara. Querem ganhar um rio de dinheiro, mas não se esforçam. Isso é uma vergonha, eu já nem perco meu tempo pra escutar. Porque eu sei que é derrota em cima de derrota. Não é que a gente não tá sendo... A gente tem que ser realista, não pessimista. Porque, na realidade, eles não fazem por merecer. Eu sou a Lorivan.
1: Ô, Lorivan, um abraço, querida. Ô, gente, vocês lembram que eu combinei com vocês aqui no começo do programa pra gente falar de coisa boa hoje no programa? Eu gostaria que vocês mandassem mensagens boas aqui, tá? Porque eu também tô com dor de cabeça. Vocês acham que não? Vocês sabem quantos amigos da imprensa eu tenho em Florianópolis? Cara, eu tive que ouvi-los ontem. Fui zoado, eles brincaram comigo. Né? Eu tive que aceitar. Vou fazer o quê? Claro que eu tô triste, não poderia ser diferente, nós somos daqui, nós gostaríamos que as coisas fossem mais positivas. E eu vou falar pra vocês assim, ó, se tem alguém que acredita e tem pensamento positivo da crônica esportiva, eu me coloco aí nos tops, sabe? Porque eu sou um cara que sempre pensa em coisa boa e eu acredito muito, mesmo vendo que a luz tá muito longe no fim do túnel. Mas eu acredito, sabe? Em coisas melhores. Mas às vezes, né, pá, joga a toalha, não joga a toalha, pega. Eu já joguei e peguei essa toalha muitas vezes. Não rasgou ainda, tá bom? Só vou falar isso pra vocês. 9h38, bom dia.
3: Bom dia, Cleiton.
1: Bom dia, meu amigo.
3: A minha opinião pela Chapecoense é a seguinte. Ele não deu valor pesado à base. Já lembro o Inter, o Grêmio, quando... puxar a piazada da base, os times que tinha. Hoje, vendo uma piazada, compra o cavalo velho, a mesma coisa na Chapecoense. Que dele o Perotti, o Lima, o Foguinho, o Fernandinho, o Rodriguinho, que jogava amor à camisa. Paga um pouco mais e segura a piazada da base. É uma opinião minha.
1: Tá bom, meu querido. Um abraço para o senhor.
3: O time ganha, nunca cenara os gols todo dia.
1: É isso aí. 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Meu amigo Ivo Lambari já mandou foto pra mim por aqui, né, meu amigo Ivo Lambari? O que tá rolando por aí, meu irmão? Ah, tá no solzinho, numa boa, acompanhando o programa. Hoje vai pintar. Tá cortando cabelo de quem por aí, meu amigo? Manda um áudio pra nós ver. Nós queremos ouvir também. Manda esse áudio aí. Vamos ouvir esse povo todo maravilhoso, porque aqui vocês têm vez e voz na Conda FM. 9h40 da manhã. Vai tocar Pilares de Oswaldir e Carlos Magrão? Rapaz, essa música é linda demais. Essa música é maravilhosa. É sensacional, Oswaldir e Carlos Magrão também tocam na manhã de feriado da Conda.
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14: Fala, Cleiton, bom dia!
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14: 9h53 da manhã, bom dia pra você. Tá legal por aí? Como que tá seu feriado, hein? 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Alô, alô, bom dia!
16: Bom dia, Cleiton.
14: Bom dia, meu amigo.
16: Marcos Villarreal. Estamos acampados aqui por causa do bar, mas hoje é feriado.
14: Olha aí, rapaz.
16: Tá o programa do Cleiton.
14: Programa é nosso.
16: Tá todo mundo com a Amada Batista, aquela amada minha.
14: Ah, é? Você gosta?
16: Fazendo um foguinho se esquentando aqui. No...
14: Vamos rodar, Amado Batista.
16: Meio dia só uma carninha e tudo é bom.
14: Coisa boa.
16: Um abraço
14: não...
16: a todos.
14: E não me convida, né? Ô, oh, pode preparar aí o Amada Minha de Amado Batista, que a gente vai tocar essa música sim, pode ter certeza. Quando eu falei que vocês iriam fazer o programa de hoje, gente, eu não brinquei não, vocês vão fazer o programa de hoje. 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Alô, bom dia!
17: Bom dia, Cleiton, tudo bem? Olha o cafezinho do meu esposo.
14: Que coisa boa!
17: Nós estamos aqui do Alto da Serra.
14: Olha que café bom! Que loucura isso! Ô, cafezinho gostoso, hein? Eita! Alô, bom dia!
18: Bom dia,
14: bom dia, minha amiga.
18: Linda Matiz, o bairro Passo do Sol.
14: Ô, sua querida.
18: Sempre na escuta da Condá.
14: Que bom!
18: Seja um bom dia a todos.
14: Isso!
18: Obrigadão.
14: Ô, bom dia pra você
18: e um
14: também.
18: Um bom feriado a todos.
14: Ótimo quem tá feriado
18: de férias.
14: Ótimo feriado pra vocês por aí, tá bom? Alô, bom dia!
19: Bom dia, Cleiton.
14: Bom dia.
19: Tô aqui curtindo a tua companhia, fazendo meu serviço.
14: Oi.
19: Uma neblina daquelas hoje aqui, nos altos do Arvoredo.
14: Ah, e no do Arvoredo.
19: Irani.
14: Ah, tá bom.
19: Mas, graças a Deus por esse dia, né? Temos que dar graças a Deus a cada dia.
14: Então.
19: Um abraço, fiquem com Deus. Até mais, sou Noeli Gonçalves.
14: Ô, Noeli, então como você passou a situação aí pro lado de Arvoredo, que tem neblina bastante, eu vou passar a situação aqui para Chapecó, tá bom? Aqui sol, minha querida, tá? Aqui, ó, Avenida Getúlio Vargas, os principais bairros da cidade aqui, mais a região central, bastante sol na cidade de Chapecó neste momento. 9h57 da manhã, doutor Alfredo Lang. Não é feriado pro senhor não, doutor Alfredo? Como é que o senhor tá? Bom dia, tudo certo?
20: Bom dia, Cleiton César. Eu tive problemas de saúde durante esta semana e tive que me ausentar alguns dias. Mas, como o rádio é milagroso para mim, e hoje nós temos acesso pelo rádio em qualquer parte do mundo.
14: Bom isso, né?
20: Do mundo, é correto. É, mesmo a gente com uma idade já avançada,
14: tá um menininho,
20: tem que aprender a mexer com estas ferramentas e acompanhar, né, a nossa querida Chapecoense, que é o nosso time do coração, né? E vimos também, né, na jornada de ontem, o que houveram de interpretações e muitas claramente justificáveis. Eu ia usar o meu espaço hoje do Linha Direta, mas como nós temos aqui um bom relacionamento com a equipe Nota 10, que é terceirizada, diga-se de passagem, portanto, todos os torcedores hoje e mesmo ontem tiveram voz, porque muitas vezes, por causa de determinados vínculos, podem imaginar que se esteja fazendo algumas restrições. E isto verdadeiramente não ocorre, porque futebol é paixão, e quando a pessoa é apaixonada, ela muitas vezes perde a razão e esquece-se de um passado. A pessoa esquece. No caso típico da Chapecoense, as coisas que passaram parece que devem ser esquecidas, que não tiveram mérito nenhum, que nada foi providenciado, que nada foi realizado, mas para quem esteve à frente, como no caso, claro, a atual diretoria da Chapecoense, vocês não imaginam. E aí alguns dizem, não, tem que ter mais transparência. Meus amigos, a transparência toda é feita pelos órgãos regulares do clube. Nenhum conselheiro da Chapecoense, que é o poder maior do clube, não tem conhecimento de tudo. Tem sim, tem conhecimento de tudo. Contratações de treinadores passam. Se algum não comparecer, lamentavelmente, ele pode ser posteriormente informado. Mas nós temos um passivo oculto que muitos não imaginam, de viúvas. E quantos torcedores da Chapecoense são viúvas? Viúvas do Dalpozo, viúvas do Maringá, e outras tantas coisas que a gente poderia enumerar. Ah, e muitas coisas se esquecem. E outras muito próximas. Ontem, por exemplo, pude escutar o jogo e ver a Chapecoense ser fragorosamente derrotada, legitimamente derrotada. Não cabe, a não ser ali naquele pênalti que o cara marca e depois desmarca, a gente não sabe por quê. Se ele teve convicção de marcar o pênalti sem nenhuma consulta, tá? E depois desmarca, mas parece que contra a Chapecoense isso não é estranho. Tá? Agora, vamos apelar para a memória. Há 2 anos passados, nós teríamos ganho o campeonato catarinense perante o Avaí, se não houvesse aquelas lambanças da arbitragem. Fizeram de tudo para tirar o título da Chapecoense. E aí, um presidente se expôs, invadiu o campo, se negou de receber a medalha de vice-campeão, foi suspenso por todas as instâncias esportivas por 120 dias, teve um abalo moral grande, porque, como diz um amigo meu, porque enfrentou o lagarto. Enfrentou lá. Não, mas isso não conta. Ele é um administrador que não está ligado à Chapecoense, que não defende a Chapecoense, sabe? É um presidente, é uma diretoria que para muitos ontem a gente ouviu, hoje pela manhã a gente ouviu, é um presidente omisso, é uma diretoria omissa. Se esquece que há menos de 2 semanas a Chapecoense foi condenada a mais de 30 milhões na Justiça do Trabalho, que não entra na recuperação judicial. Quer dizer que todo o esforço da Chapecoense em buscar recursos na Série A, que, por exemplo, agora poderiam ser utilizados nessa janela de quase 60 dias, para onde vai os recursos arduamente buscados? Para pagar dívidas trabalhistas. Daquelas que o caro torcedor, não se ofenda, daquelas que ao final do jogo o oficial de justiça estava lá para pegar o dinheiro. É? E isso nós vivemos, essa diretoria teve que enfrentar isso, por isso que foi para a recuperação judicial. Praticamente saneou as finanças da Chapecoense. Mas isso não tem mérito. Isso é coisa que já é do passado, tá com dinheiro em caixa, não tem problema, é? Alguém desses torcedores maravilhosos falou que ele poderia dar uma contribuição boa para pagar aquele ex-técnico da Chapecoense, a família dele, em cerca de 20 milhões. O Alan Rushley e outros aí, jornalistas que, lamentavelmente, o presidente da época, o Palaoro, muito bom presidente, convidou eles e todos vão receber indenizações. Porque quem faz o convite assume o risco de conduzir aquele convidado. A justiça não falhou tanto. Vai haver recurso, mas por todas as instâncias já está claro de que a associação vai ter que pagar. Ah, mas contrataram mal. Não, é só a Chapecoense que contratou mal. O Internacional de Porto Alegre não contratou mal. O Flamengo do Rio de Janeiro não dispensou um técnico que era campeão quase de tudo. Ah, o Corinthians não trocou de treinador. O time lá de Santos, lá, o Santos mesmo, não trocou de treinador. O Cruzeiro não trocou de treinador. O Internacional não trocou de treinador. O Grêmio não trocou de treinador. O Curitiba não trocou de treinador. E assim por... Não, não. É só a Chapecoense, pela diretoria, pelo conselho, é que trocaram de treinador. Então, parabéns às viúvas. Parabéns às viúvas. Ah, não, mas o Dalpozo conquistou quase 9 pontos. E daí? Agora, quando a diretoria da Chapecoense e seu presidente foram sacaneados lá em Belo Horizonte num jogo contra o Cruzeiro, sacaneados, pênalti anulado, gol anulado, não, o time era uma porcaria, super porcaria. Quando jogou com o Palmeiras, eu passei 4 dias no Rio de Janeiro e até o médico que me atendeu lá sofreu pela Chapecoense. Certo que ele era flamenguista, mas ele disse que o Palmeiras é protegido. E não tem dúvida. Então o time foi covarde contra o Cruzeiro de Belo Horizonte. O time foi covarde contra o Palmeiras. E aí nós, muitos aqui de Chapecó, dizemos, não, mas o Palmeiras entrou com o time alternativo. Que time alternativo? Qual era o time do Cruzeiro? Os convocados para seleções? É um ato normal de qualquer time. O Palmeiras entrou com o que tinha de melhor. Até um jogador que estava lá no departamento médico foi utilizado e foi o Carrasco ali, fez o gol contra a Chapecoense. Não, mas não houve nada. O time é uma porcaria, o time não tem. Quanto o próprio Grêmio aqui em Chapecó, que tinha aquele jogador que cometeu um pênalti lá no final do jogo? Dentro de casa, numa jogada que não era perigosa. Não, mas o time não presta. Só contrataram gente ruim. Né? Vamos contar um pouco de história para o torcedor. Nós tínhamos um bom goleiro. Como é que era o nome dele?
0: Está no Bahia, né?
20: Está no Bahia, né? Ganhando 100 e poucos mil reais na Chapecoense. Aí ele abraça o presidente da Chapecoense, chorando. Doutor, diz ele.
0: Léo Vieira.
20: Léo Vieira, chorando. Por que que o senhor quer terminar com a minha vida de futebolista? Eu tenho aqui 100 e poucos, o senhor me ofereceu 150. O Bahia me oferece 450 mil e ainda premiações em participação no, na defesa do Bahia e também contrato de 2 anos que vai realizar a minha vida. Vai realizar a minha vida. O que que uma pessoa que tem um pouco de humanidade faria? Mas perderia, porque o contrato logo ia vencer. Não, mas vem, abriram mão de um grande goleiro, claro. Aí chegou aquele lateral direito, Maurílio, né?
0: Maílton.
20: Maílton. A mesma coisa. Ganhando menos de 100 mil na Chapecoense. Oferece um contrato de 480 mil por outro time.
0: São Paulo.
20: São Paulo, não é um time porcaria, não sei, cada um acha o que quiser. Aí eles iam dizer, não, daqui a pouco estava vencendo o contrato e pronto. E com que disposição, tanto esse goleiro como esse lateral iriam jogar na Chapecoense? Tiveram a vida prejudicada, porque não se sabe, hoje, por exemplo, esse lateral, o São Paulo já não o contrataria mais. Então eles, né, era a vida dele. O Perotti não tinha chance com o Dalpozo. Pediu, pelo amor de Deus, que o dispensassem. Agora vai fazer o quê? Ah, mas o treinador não pode mandar no time. Então quem é que vai mandar no time? Para que que se contrata um treinador? O novo treinador, as referências dele, basta dizer que muitos talvez não saibam, ele é orientador da CBF para treinadores de equipes. Ele é orientador. Não foi uma contratação errada? Tá? E quem que te dá certeza? Quem diria, por exemplo, que quando o Inter tirou lá do Juventude de Caxias o treinador que estava em boa fase, foi para o Inter e depois foi dispensado. Treinou São Paulo, foi dispensado.
0: Roger Machado.
20: Então, parece que a Chapecoense tem que ter uma bola de cristal, que quando todo mundo recomendou o tal de Bolasier. O presidente foi à Inglaterra contratá-lo. Não, mas é omisso. Não quero o bem da Chapecoense. Fui lá contratar um jogador que não vale nada. Avalizado por todo mundo a sua contratação. E daí? Foi lá no Grêmio para trazer o Camilo. Não, isso aí veio por um passe de mágica. Ah. Então temos todas essas situações que não valem para os depoimentos que a gente ouviu. Teve alguns até que falaram que o presidente agora está recebendo, então ele é empregado do clube. Presidente eleito pelo conselho. Não tem nada a ver com salário. Quem é? Não, pode dispensar ele como se dispensasse qualquer pessoa. A recuperação judicial não tivesse havido, e muitos com colaboração, diga-se de passagem, hoje nós estaríamos criando capoeira no Regional Índio Condá, na Arena Condá. Capoeira, porque o time seria excluído. E tu sabes que quando um clube é excluído, para ele voltar, né, Cleiton César, ele vai ter que voltar lá, sem série, buscar tudo isso.
0: Nas últimas divisões.
20: E isso não foi nada, não. Você manteve um clube com a corda no pescoço durante tantos anos. Hoje nós temos oportunidade para muitos que dizem que são torcedores da Chapecoense, mas eu vou ao campo, por exemplo, quando vem o Internacional, quando vem o Grêmio, e vejo os torcedores que eu os conheço, que levam inclusive a família com os filhos todos, ou com a camisa do Grêmio, ou com a camisa do Internacional, assistir o jogo da Chapecoense e torcer pelo Grêmio e torcer pelo Internacional. E dizem que são da Chapecoense, sabe? Não, porque eu não vou mais no campo. Quem não quer torcer, não vá ao campo. Torcedor, a não ser esses que pagam e auxiliam o clube, mas perante a folha de pagamento e os compromissos que a Chapecoense tem herdado, isso não representa muita coisa. Pessoas pensam que a arrecadação vai toda para o clube. Compartilha arbitragens, deslocamentos. Tem que comprar até bolas novas a cada partida. Tem luz para pagar. Tem tudo. Tem uma série de... O líquido, muitas vezes, sobra muito pouco. Não, mas não. Está sobrando dinheiro, está na Série A, dispensa todo mundo, dispensa departamento, dispensa tudo e contrata tudo novo. Com o quê? Com o quê? Vamos ser claros. Essas conquistas, por linhas tortas hoje, nós estamos ainda classificados para a Copa do Brasil. Mas seguramente jogar contra o Cruzeiro, como a gente teve exemplo agora, duas semanas, nós com o jogo na mão, o jogar não, porque o Bolasie perdeu um pênalti, grande coisa. A Itália perdeu um pênalti contra o Brasil e perdeu uma Copa do Mundo. Festejaram o goleiro da seleção brasileira, mas o jogador da Itália colocou lá no fim do mundo o pênalti.

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1: Com isso e vou responder pelo time. Acha que ele saiu feliz com os 3-0 lá? Agora a apatia dos jogadores da Chapecoense? Não dá para ter um passe de mágica. Qual era o torcedor da Chapecoense que tem um pouquinho de consciência, que não contava como até vitória, até as pesquisas que a televisão fez, que algumas emissoras de rádio fizeram, o favorito do jogo contra o Avaí era Chapecoense. Aí os jogadores entraram lá mole, achando que daqui a pouco as coisas aconteceriam, levou um, levou dois, levou três e não levou mais, porque as coisas ainda no segundo tempo amainaram. E o treinador do Avaí chegou a fazer assim: vamos, né, baixar a bola, manter o resultado que nos é favorável. E quem que pode assegurar, mesmo com esse fracasso da Chapecoense, que nós não podemos fazer 3 gols domingo? Quem? Chegamos a fazer isso contra o Botafogo. Quem diria que a Chapecoense desclassificaria o Botafogo na Copa do Brasil, precisando de um resultado qualificado? Não era diferença de 1 gol, era diferença de 2 gols. E a Chapecoense conseguiu. Então temos muita, eu poderia relatar aqui, e eu não vou esquecer de dizer para o torcedor: o Alex Passos é meu genro, então a gente tem muita comunicação com ele, vendo que tipo de caminho, qual era o CPF que estava em jogo com todas essas dívidas da Chapecoense. Torcedor sabe? Sabe que a pessoa arriscou todo o seu patrimônio para poder salvar uma equipe? Porque se desse zebra, pelas leis hoje, o presidente assume os compromissos. O presidente colocou lá o seu CPF. Não, mas ele não quer o bem da Chapecoense, não. Quer o mal. É omisso. Não corresponde aos interesses. Só pelos fatos que eu relatei, que são possíveis de ser relatados. Mas a transparência na direção, na diretoria da Chapecoense, com o conselho. Claro que o conselho tem lá 200 e tantos conselheiros. Alguns muitas vezes não vão. Eu próprio era conselheiro da Chapecoense e fui expulso da Chapecoense por um presidente que era devedor da Chapecoense. E ele não se expulsou porque ele estava devendo para a Chapecoense. Eu e mais alguns, o Gambato e outros aí, porque não íamos frequentar as reuniões do conselho, fomos expulsos. Fomos expulsos. A nossa contribuição como conselheiro para aquela diretoria não valia nada. Por quê? Tinham interesses na eleição. Na eleição nós votaríamos. Então são esses históricos, né, que a gente muitas vezes tem que se conter. Mas quando a gente não tem memória, as coisas podem ficar muito facilitadas. O que se poderia fazer hoje que não foi feito? Não foi buscado um treinador com certa experiência de times que estão em posições parecidas com a Chapecoense? Ele foi feliz lá no Amazonas, recuperou um time, foi campeão amazonense. Ele teve no Caxias, derrotou o Grêmio, só perdeu o Campeonato Gaúcho porque teve infelicidade de perder um jogo em casa para o Grêmio. Senão o Caxias, dirigido por esse novo treinador, seria o campeão gaúcho. Dizer que ele não tem mérito? Contrataram só coisa que ninguém queria, não sei o que lá que estão falando. É dentro das possibilidades. Ou algum torcedor da Chapecoense gostaria que a Chapecoense tirasse o Ancelotti da seleção brasileira e viesse treinar a Chapecoense?
2: Esse grupo aí não ia dar resultado, doutor Alfredo.
1: É isso aí.
2: Nessa montagem de
1: grupo. Mas esse grupo

0: tempo, é o mínimo que se conseguiu. E não temos todos jogadores tão apagados como se imagina. Eu acho que do atual elenco, e eu vou invocar até o testemunho do Cleiton, nós temos bons jogadores nesse plantel. Jogadores que estão a nível de Série A.
1: Isso eu falei ontem aqui no Resenha Nota 10, da 1 às 2, ontem eu falei exatamente isso. Chapecoense, se você fizer uma avaliação, doutor Alfredo, individualmente de alguns jogadores, Chapecoense não tem um time ruim. Entendeu? Não tem um time ruim. A gente vê que existe algum problema muito sério que administra o departamento de futebol.
0: Pois é,
1: que é aí que você precisa de conhecimento.
0: Mas alguém pode questionar, vamos ser um pouco justos. Eu, particularmente, não tenho simpatia pelo departamento de futebol da Chapecoense. Agora, não. Acredita-se que esses ex-jogadores da Chapecoense assumiriam um cargo para prejudicar a Chapecoense? Não. Isso aí são coisas que passam pela cabeça de muitos torcedores, não sei por que alimentar.
1: Só que ao mesmo tempo, senhor, desculpa, vai da hombridade do homem saber da capacidade dele
0: de aceitar o cargo.
1: Para assumir determinada função.
0: Eu acho particularmente...
1: Eu sempre falo assim, no momento que o senhor disse para mim, ó, Cleiton, gostaríamos que você fizesse o programa na rádio Estação. Se eu não tivesse condições, eu teria dito, doutor Alfredo, eu não tenho condições.
0: Correto.
1: Né? Aí vai dar uma humildade
0: do
1: homem.
0: Mas é que a gente também te fez uma avaliação que te convidou em razão da tua competência profissional. E tu estás correspondendo a isso. O teu equilíbrio, a forma de tratar. Claro que se futebol, repito, não fosse apaixonante...
1: Seria mais fácil.
0: Seria muito mais fácil.
1: É verdade.
0: Eu vejo o seguinte, por exemplo, os últimos resultados da dupla Grenal. E o que que os torcedores fazem no jogo seguinte? Estão todos lá torcendo por time. O Flamengo não passou por crise. Corinthians é uma eterna crise e tem os torcedores mais fiéis junto com os torcedores do Flamengo. Porque eles adoram o seu time.
1: Devem até para a tia do cafezinho.
0: Foi reto, endividados totalmente. Mas na hora que eles buscam um patrocinador, não de 1 milhão, 2 milhões, de 50 milhões, de 100 milhões, tem empresas que patrocinam jogadores que muitas vezes a gente não sabe qual é o time, como é que o time está pagando. O Santos teria capacidade de pagar ao contrato do Neymar?
1: Não,
0: de jeito nenhum. São empresários, né? Uhum. Organizações, muitas vezes até internacionais, que patrocinam. Isso ainda nós não temos. Agora, de forma muito tranquila, vamos olhar sempre os dois lados da medalha. E vamos reconhecer o que se fez, o que se está fazendo. O time não está parado. Claro que eu considero que de 3 partidas que a gente acompanhou próximas, nós podíamos ter pontuado tranquilamente. Se não fosse, a gente até não pode dizer certas coisas, porque daqui a pouco vão processar, porque... Mas quem é que pode ignorar aquele jogo, principalmente no final, com o Cruzeiro? Aquilo foi uma patifaria. O jogo contra...
1: O Palmeiras.
0: Não tem explicação. Não tem. Então, eu quero só dizer ao nosso querido torcedor da Chapecoense, nem preciso fazer apelo aos membros do conselho, porque todos apoiam esta diretoria. E eu até reservadamente eu posso dizer que em alguns momentos, tanto o presidente como outros membros da diretoria já colocaram o cargo à disposição do conselho. E por unanimidade não foram aceitas. Porque se a Chapecoense existe hoje, nós temos que dar crédito às pessoas que contribuíram. Não foi só o presidente. Muitas pessoas, alguns abriram mão de créditos, de dinheiro que colocaram na Chapecoense. Outros não. Causaram até surpresa determinados grupos empresariais de Chapecó que não aceitaram de jeito nenhum a recuperação judicial da Chapecoense. E são pessoas muito destacadas, muito responsáveis, mas que não queriam perder o dinheiro ou receber daqui a 10 anos. Eis a questão. Mas estamos na Série A do Campeonato Brasileiro. Estamos classificados para a Copa do Brasil. Estamos ainda com possibilidade, tal qual o Avaí fez 3 gols na Chapecoense, eu não vejo se é impossível. Se contra o Botafogo foi possível, por que que não pode ser possível contra o Avaí? É o futebol. Partidas ganhas, campeonatos ganhos, em determinadas situações, as coisas não aconteceram. E é por isso, seguramente, que o futebol representa Chapecó tão bem. A gente teve oportunidade de muitas viagens internacionais. E olha, onde a gente muitas vezes vestia a camisa da Chapecoense, até na rua você era notado, te apontavam, porque sabiam que um time inteiro morreu num acidente tal qual o Torino lá em 1938, mas a Chapecoense permanece na memória de muita gente por este mundo afora. Temos decepções? Claro. Se nós temos decepções também na nossa vida empresarial, nós temos decepções na vida pessoal, nós temos tantas coisas a enfrentar, mas nunca são coisas perdidas. Se nós esmorecer, se nós ficar aí cobrando dívidas e cobrando situações que a maioria desconhece, as coisas podem continuar, mesmo com a Chapecoense na Série B. Qual o demérito hoje vivido pelo Criciúma? Qual o demérito vivido pelo Avaí? Qual é o demérito do Figueirense estar lá na Série C? E assim por diante. Então, nem tudo está perdido, claro. O torcedor é exigente e merece respeito. Mas não é falta de respeito de quem não entra em campo e que lá dentro de campo podia honrar mais essa maravilhosa camisa da Chapecoense. Cleiton, eu agradeço esse diálogo contigo.
1: Que é isso?
0: Sei que nós estamos passando por momentos difíceis. Já tivemos praticamente 2 campeonatos catarinenses perdidos. Um por teimosia do treinador. O outro por circunstâncias de arbitragem que foram claras. Foram claras. Nós poderíamos ter melhor pontuação na Série A. Mas do jeito que a gente enfrenta uma partida contra um Palmeiras, tem toda a sacanagem. Olha o que dizem os maiores árbitros brasileiros do jogo contra o Palmeiras. O gol foi legal. Nenhum grande árbitro brasileiro disse que o gol não foi legal. Agora, para o árbitro que estava em campo, não. Anulou o gol. Depois compensou com um pênalti que perdeu, bateu na trave. O que vão fazer? Bom, agradeço também essa gentileza de nós compartilharmos este sentimento e dizer que com todos esses percalços, felizmente, a Chapecoense ainda existe. E está entre as melhores equipes do futebol brasileiro. Queiram muitos ou não. Se tivermos puxando a lanterninha, temos companhia de mais 3 clubes puxando a lanterna. Não a lanterna, mas o rebaixamento. E nem tudo está perdido. Vamos dar oportunidade para muitas pessoas, quem sabe, se conscientizarem um pouco mais. Eu vi alguns desabafos ao final do jogo aqui na equipe nota 10 de jogadores que disseram lá: nós jogamos uma merda, não é possível acontecer o que aconteceu. Não teve jogador saindo lá rindo. Saíram quase todos de cabeça baixa. Agora, a diretoria não ficou de cabeça baixa? O departamento, que eu acho muito, vamos dizer, não competente para uma equipe de Série A, tem que dizer, mas são pessoas que muitos acham que reconhecer, prestigiar valores que já contribuíram para o time, essas pessoas também merecem essas oportunidades. E a gente está torcendo para que eles acertem. Nós não estamos torcendo para que o departamento de futebol não crie as boas condições para fazer o time render em campo, que em algumas partidas vamos reconhecer. A associação não jogou tão mal assim. Obrigado.
1: Que é isso, doutor Alfredo. Um abraço pro senhor, bom feriado. Vai curtir o feriado, vai. 10h31 da manhã, o intervalo é rápido. A gente volta já com Estação 98.9.
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1: Fala, gente boa! 10h36 da manhã, você ligado no Estação 98.9. Ô, Michele, tá tudo bem aí? Feijoada tá ficando legal? Ô, Michel, já tomou teu chimarrão aí, o gato mestre? Ô, David, você e a Jéssica já chegaram, já tomaram um chopinho? Ainda não. Vai lá, vai lá, vai lá, aquele barrilzinho tá cheio. Coloca um bem geladinho agora e aqui, ó. Pode tomar um chopinho também, né? Pode tomar, não tem história não. Ô, Marcão, já chegou ou não, Marcão? Tá dormindo ainda, ô bicho velho? E a Fernanda? Fernanda chegou ou não? Pessoal aí tá se reunindo hoje, né? Pra comer uma feijoada e eu vou pra essa feijoada também, tá bom, gente? 10h40 da manhã, você ligado no Estação 98.9. Bom dia pra você!
27: Bom dia, aqui é a Celoni do EFAP. Oi, mas Celoni. Hoje estou passando o feriado aqui nos meus pais, aqui no Alto da Serra.
1: Olha aí!
27: Aproveitando o feriado e desejando a todos um bom feriado.
1: Que bom!
27: Estamos aqui tomando um chimarrão e comendo uns bolinhos.
1: Coisa boa, isso é bom
27: e
1: demais.
27: E o seu Cacimiro e Dona Hilda se busque aqui no Alto da Serra.
1: Olha aí, minha amiga, bem demais, hein? Que top isso, gente, isso é maravilhoso. Vocês ligados com a gente aqui no Estação 98.9. Ô David, que música você vai querer oferecer pra Jéssica, David? Manda aqui que você vai oferecer música hoje também. Ô Jéssica, que música que você quer oferecer pro David? Cuidado, não vai querer oferecer Fuscão Preto não, né? Mas vamos tocar, sabe o quê? Amado Batista agora, rapaz. Vai tocar Amado Batista? Qual a música? Que música é essa do Amadão? Deixa eu ver ela aí. Minha Rainha? É pra ela então essa música. Olha aí o David oferecendo pra Jéssica Minha Rainha. 10h38, bom dia!

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1: Ô, oh, coisa linda, eu de um lado, você no outro lado do rádio. Alô, alô, fala comigo aí.
2: Bom dia, Cleito.
1: Bom dia.
2: Aqui é o Matias, aqui do Esplanado.
1: Ô, Matias.
2: Que vai no Girardi.
1: Fala, meu irmão.
2: Eu e minha esposa, dona Cecília, escutando o programa aí, Cleito. É um grande sucesso.
1: Bom demais.
2: Meio triste, né, Cleito? Não consegui dormir de noite nervoso,
1: Cleito. Eu também.
2: Depois de ouvir o que eu vi ontem de noite da Chapecoense, eu fiquei tão sentido que, meu Deus, cheguei a acabar perdendo teu sono.
1: Triste, né?
2: Mas que nada, né, Cleiton? Vamos levantar a cabeça e vamos no estádio domingo, vamos enfrentar. Dá no que dá, Cleiton, mas eu acho que é difícil reverter. Mas tu sabe que assim como aconteceu lá, pode acontecer de nós aqui também, né?
1: Verdade.
2: Até empatar e acabar aí pros pênaltis e nós acabar até ganhando. A esperança é a última que mora, Cleito. Beleza?
1: Pode.
2: E podia rodar uma música, Cleito. Hoje é tarde, eu passear com a minha esposa. Podia rodar uma música com o Sidney Lima. Viajando com meu amor.
1: Viajando
2: beleza?
1: Com meu amor.
2: Se for possível,
1: Sidney,
2: né, Cleito?
1: Lima.
2: Um abraço.
1: Toca um pedaço dessa música aí.
2: Bom trabalho, Cleito. Que Deus abençoe vocês aí.
1: Viajando com meu amor, do Sidney Lima. Olha aí, ó. Tá aí a música que você pediu, meu irmão. Vai.

0: 10h45 da manhã. Bom dia, meu amigo Miller, da linha pequena, interior de Chapecó. Estou te ouvindo, meu amigo, trabalhando em casa. Não podemos nos entregar, né? Bom feriado pra você também, meu amigo Miller, da linha pequena. Aquele abraço, meu irmão. Alô, bom dia.
1: Bom dia, Cleiton. Aqui é a Valentina do Faxinal do Sosa.
0: Oi.
1: E hoje nós viemos aqui na minha bisa pra almoçar e ficar tarde com
0: ela.
1: Vai
0: comer de graça hoje.
1: Vamos aproveitar a minha bisa hoje.
0: Coisa boa, né?
1: E um ótimo feriado.
0: Olha só,
1: e
0: gente,
1: gostaria de participar do sorteio da casinha.
0: Ó, que legal. O Rafa, a Aniele, que é a Nora, e também o neto Davi. Estão parabenizando aqui. Quem? Quem, o Rafa? A tua mãe tá de aniversário hoje, né, meu amigo Rafa? Rafa, você me perdoa, cara. Eu não lembro o nome dela. Manda o nome dessa rainha aí, cara. Parabéns pra tua mãe. Um beijo gigante no coração dela. Alô, bom dia.
2: Eu, Cleiton.
0: Oi,
2: fala, Lambari. O Bingo amanheceram, cabeça inchada. Tão brabo que vim aqui dar uma ajeitada neles, esse deixa eles um pouquinho mais bonitos.
0: Roda de novo essa mensagem aí, roda de novo.
2: Tudo brabo com a nossa chapa. Pode abandonar, agora temos de greve, não vamos mais para a arena. Chega.
0: Roda de novo, vai.
2: Eu, Cleiton, o seu Vilmar e o Gringo amanheceram, cabeça inchada.
0: O Gringo e o seu Vilmar.
2: Brabo que vim aqui dar uma ajeitada.
0: Estão com dor de cabeça, eu vi eles cortando cabelo por aí, rapaz. Alô, bom dia.
3: Bom dia, Cleiton César.
0: Dia, meu amigo.
3: Curizada da Condá. Tudo certo?
0: Bem.
3: Tudo tranquilo, um pouquinho frio, mas tá legal, tem um sol.
0: Tá bom.
3: Cleiton, eu queria dar os parabéns para esse senhor. Eu tô ouvindo agora o comentário.
0: Doutor Alfredo Lang.
3: Doutor Lang, é uma figura, é uma pessoa que coloca as palavras no lugar, a palavra certa no lugar certo.
0: É um professor para nós.
3: É fora do normal o que esse homem é de inteligente. Grande abraço, Cleiton.
0: Abraço, meu amigo.
3: Manda qualquer música para mim que tá ótimo.
0: Vamos ver se vamos achar essa música aí. Qualquer música, tem aí escrito? Tem o nome dela? Não, não tem não, né? Tô brincando. Dona Neiva que é a mãe do Rafa. E é sogra Daniele e é vó do Davi, né? Dona Neiva, beijo gigante pra senhora, parabéns pelo aniversário, viu, sua queridona? Mais uma vez, a senhora mora no coração da gente, Dona Neiva. Ô, meu amigo, como é que é aqui? Gabi curte. Ô, Gabi, um abraço pra você, minha amiga. Obrigado por estar ouvindo a gente também. Alô, bom dia!
4: Bom dia, Cleiton César, bom dia, com alegria, que bom, todos que hoje nada de falar de tristeza, né, tudo de bom aqui.
0: Eu quero ouvir coisa boa.
4: Lutando, vendo as tuas músicas gauchescas, eu mesmo um pouquinho de idade, né.
0: A gente adoro, mexe em tudo que é música, né.
4: Gauchesca, sabe, adoro. E o Cleiton, nós temos um faceiro aqui, eu tenho minha filha que hoje vai jogar às 3 horas, olha às 4, só. Lá em São Paulo, handebol. Que a dona Graciele,
0: que
4: ela
0: boa.
4: É de Chapecó, minha filha.
0: Uhum.
4: Ela vai jogar de handebol.
0: E a mamãe toda orgulhosa.
4: Vamos torcer pra ela.
0: Isso aí.
4: Que ela foi com muita alegria, com aquela força, aquela energia que não tem explicação.
0: Ai.
4: E nós ficamos assim, da Chapecoense, né? Mas fazer o quê? Faz parte.
0: Então, tá.
4: Agora vamos torcer nela, aquela bicha é... É Mata boa pau. Na bola.
0: É mesmo?
4: Abraço,
0: querido.
4: Bem grande, uma boa quinta-feira de feriado.
0: Você também, que sua queridona.
4: Um dia santo também. Mas tudo um beijo grande. Tchau, tchau.
0: Tchau, tchau pra você também. Busca vida vazia aí, que eu quero oferecer vida vazia pra minha amiga Michele. A feijoada hoje é da Michele, né? Michele que tá mexendo no feijão. Ô, Michele, vida vazia pra você, tá bom? Tá, vamos tocar essa música pra você. 10h49 da manhã, bom dia.

0: 6h53 da manhã. Música linda essa aí, viu? Aumenta o volume, vai. Olha, olha que música. Ouça que música legal essa aqui, ó.
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0: Não tenho.
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0: Que é isso? É cara de pau essa música?
1: Isso
0: aí é pro David.
1: Oh,
0: é a Jéssica oferecendo pro David essa aí, cara de pau.
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0: cara, vai na casa dos outros pra tomar chopp e toma o vinho do cara,
1: somos
0: tá ligado?
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0: Uma vergonha isso, hein?
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0: Vai, David, é pra ti o cara de pau.
1: Frente.

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1: Retornamos ao estúdio, você segue ouvindo a melhor programação do seu rádio pela Condé FM.
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4: É comigo aqui nesse lado do rádio e você no outro lado do rádio. Tá tudo bem por aí? Tá de boa? Onde é que você anda, hein? Você anda no sítio? Você tá acampando? Resolveu pegar os amigos e as amigas, ir pra algum lugar reservado assim pra fazer os churras do meio-dia? Mais ou menos por aí? Resolveu ficar em casa e convidar os amigos pra almoçar na sua casa? Ou vai ficar sozinho hoje? Ou sozinha hoje? Ou só o casalzinho também? Porque dá pra namorar também, né? Feriadinho... Dá sim! 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Alô, alô, fala comigo aí. Fala, fala, fala. Quero ouvir sua voz. Diz.
5: Francisco Talasca,
4: fala, do meu amigo.
5: Cristóvão,
4: e aí?
5: Sócio da Chapecoense há mais de 20 anos.
4: Fala, meu ídolo.
5: Eu quero dizer que o Lang tem todo o direito de defender o giro dele. Só que por que, que ele não defendeu nas outras ocasiões, nas outras conversas, os treinadores passados?
4: Tá aí o nosso torcedor também mandando mensagem por aqui. 11:07 da manhã. Alô, bom dia.
6: Bom dia, Cleito, que é Marlene Alves, do Vário.
4: Bom dia, minha amiga.
6: Quero participar do sorteio.
4: Ô, minha amiga.
6: E quero homenagear a minha filha, que é aniversário hoje.
4: Parabéns pra ela.
6: A Edna Correia.
4: Edna.
6: Mulher do Jair Correia.
4: Mulher do Jair, meu irmão,
6: minha
4: meu amigo.
6: Minha filha primeira.
4: Hã?
6: Que eu amo tanto. Desejar feliz aniversário pra ela, que Deus dê bastante saúde, paz, felicidade.
4: Que legal.
6: Que realiza todos os sonhos dela, que é uma mulher batalhadeira.
4: É, e é mesmo.
6: Trabalhadora.
4: Eu conheço a mulher
6: querida,
4: aí.
6: Querida, abençoada.
4: E conheço meu
6: tá
4: amigo.
6: Tá bom, Cleito? Mande Mãe, aquela música Mãe.
4: Olha,
6: tá bom?
4: A música Mãe de Rick Renner é linda.
6: Com Deus.
4: Eu conheço a Edna. Parabéns pra você, minha amiga, viu? E parabéns pra esse meu amigo aí, Jair Correia. Trabalhei muito tempo com o Jair, cinegrafista. Trabalhei com ele na RBS TV, O Tempo Bom. E também no SBT trabalhei. Na época do SBT, trabalhei também com o Jair. Tu é velho, né, Cleiton? É isso que você pensou aí, né, ô moleque? O que você tá me olhando aí desse jeito? Você tá dizendo, quer dizer o quê? Que eu sou velho? Sou velho não, menino. Sou usado, tá bom? 11:09... Ah, não sou usado não. Esquece. Ô, como é que é a igrejinha, o nome da música? Que música é? Igrejinha Azul. A Jéssica pediu. Ofereceu pro David agora, agora oferece daqui, oferece dali. Por que não oferece aquela? Ah, do jeito que você me olha, vai dar namoro. O André de Lázaro vai oferecer essa pra alguém, né, André? Você tá bem, André? Tá mais descansado, André?
7: Quero oferecer.
4: Quer o quê? Ah, virou bagunça aqui agora. Não,
7: quero oferecer o vai dar namoro pra...
4: Pra quem?
7: Pra empresa que vai pagar os salários atrasados do Havaí.
4: Ah, vai dar namoro ali? Então tá bom. 11:10 da manhã, Igrejinha, então. Vai lá, Igrejinha Azul, vai. Quero ouvir essa música. Isso aí, Igrejinha Azul. Depois mete um Milionários é Rico também, decida, vai.
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1: 11h17 da manhã, bom dia pra você. Alô, Celso Mantelli, mandou mensagem aqui, ó. Celso Mantelli, Carlos Batistello e o Mauro Costela estão na esquina da chape de ouvido no programa. Aquele abraço pra vocês por aí. Eles estão avisando por aqui, gente, que sábado tem adesivaço na esquina da chape, na Aquiles Tomazelli com a General Osório, durante toda a manhã. Sempre acreditando no time e na torcida. Não se abandona alguém que está doente. A torcida é o remédio, diz o Celso Mantelli por aqui. Um abraço para essa turma toda, meu amigo Atílio Paza. Bom dia, Cleiton. Um abraço para você, um abraço para todos por aí. Um abraço para você também, meu amigo. Grande Atílio Paza, ligado também no Estação 98.9. Ô, meu irmão, Negão dos Correios, aquele abraço para você, meu irmãozinho. Usado não, né? Só um pouco, né, Negão? Então tá bom. Alô, meu amigo Suki Suquinho. Pessoal da Estofa Mais do bairro Maria Gorete, aquele abraço para vocês também. Obrigado pela audiência. Suco e Suquinho, também ligados no Estação 98.9. Alô, bom dia.
2: Chega de tristeza. Vamos comer bolinho de massa de pão e pão de salsicha.
1: Eu também quero bolinho.
2: Viu, Cleiton? Eu não sei quem que canta. Vê se tu acha para nós aqui Vestido de Prata.
1: Vestido de Prata é bom.
2: É Regina Rogoski, do Presidente Médici.
1: Ô, Regina, tá um abraço, obrigado. Querida. Vestido de Prata é bom.
2: Obrigado para todos.
1: Para você também, sua queridona. Obrigado, viu? Você é uma queridona. Tá ligada por aqui no Estação 98.9. Alô, bom dia.
3: Bom dia, Cleiton.
1: Dia.
3: Como é que tá? Tudo bem?
1: Bem, meu irmão.
3: Nada a declarar sobre a Chapecoense,
1: nada,
3: né?
1: Nada a declarar.
3: Vai, validade. Eu aprendi assim com o meu chefe. Os problemas que você tem em casa, você não leva pro trabalho. E os problemas que tu adquire no trabalho, tu não leva pra casa. E ali tá sendo tudo o contrário, né?
1: Então me ensine.
3: Mas que barbaridade. É. E hoje eu vou atacar a mandioca com a costelinha de porco. Ai, pra mim e minha sogra, já que com meu amor tá trabalhando.
1: Olha
3: minha
1: aí.
3: Sogra Olivia.
1: Ei, vai comer nós, mandioca então. Com a sogra.
3: E toque aí, que é uma do porco véio.
1: Tá
3: boa
1: bom.
3: Demais.
1: Tu vai comer mandioca com a sogra hoje, bicho velho. Bom dia, tudo bem, meu amigo? Que vergonha a nossa chape, hein? Antônio Marcos, a turma da Mitz Burger, aquele abraço. Grande Antônio Marcos, a família toda por aí, a esposa, a fiarada, todos ouvindo Estação 98.9. Lá em Chavantina, a Tati tá visitando a mãe dela e estão ouvindo também o Estação 98.9. Aquele abraço e obrigado pela companhia de vocês nesta manhã maravilhosa, uma manhã diferente, uma manhã de feriado e você curtindo Estação 98.9 com a gente por aqui. 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O que vai tocar aí? Jean Giovanni? E o que mais? E Zezé e Luciano? Então mete bronca, meu irmão. Mete bronca aí, meu irmão.

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2: 11h34 da manhã, você ligado no Estação 98.9 aqui na Conda FM. 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Alô, bom dia.
3: Bom dia, Feitão.
2: Dia.
3: É, na Chapecoense aí. Tá que tá.
2: Tá que tá, bichinho.
3: Mas assim, eu, dá um bom dia aí. E um feliz aniversário pra minha sobrinha Luana Pavão. Tá bom. Que tá de aniversário hoje.
2: Parabéns pra ela.
3: Hoje é pra nós estar juntos.
2: Convido
3: pro bolo. Fazendo um festeirê. Mas tamo aí trabalhando.
2: Convido pro bolo pra ver se eu não apareço.
3: Tá buena?
2: Tá buena.
3: Forte abraço, que Deus abençoe ela e todos estão escutando aí. Forte abraço.
2: Faça uma carne boa e me convide, bicho velho, pra ver se eu não apareço. Meu amigo Lucas Grejaninha, aquele abraço pra você, meu irmão. Obrigado pela companhia. O Lucas é gente boa demais. Alô, seu Alceu Basso, lá na Grande EFAP, aquele abração, meu irmão. Tá fritando peixe, o bicho velho. Não é dos fracos, não, né? 11h36, bom dia.
4: Bom dia, Cleito César.
2: Bom
4: sempre
2: dia.
4: Sempre ligadão na Condá. E segunda, Paulo César Forte, Bypass Fortes. Vocês ouviram a música do Gustavo Lima, olha no retrovisor, percebo para os ouvintes, quem está de folga, um abençoado feriado.
2: Retrovisor.
4: E para mim, vou trabalhar à tarde, vamos para a peleia, tá uma até 7h30 da noite, mas faz parte, né?
2: Forte, bom demais, meu amigo. Ô Mayara, o Matheus chegou aí, né? Então fala o seguinte aqui, ó, não tem vinho não, viu? Cancela o vinho do Matheus, tá louco, rapaz, tá louco. Pode comprar uma vinícola pro menino, porque tem gente que bebe mais do que devia, né? Não é verdade? E são meio abusadinho, né? Quando você aparece um cardápio assim, você só obedece o cardápio. Não é assim que funciona, Lucas? Lucas, tu tem patrão, não tem? Quando o patrão fala uma coisa, se é o horário aquele, é aquele e pronto, né? Não é assim que funciona? Tem gente que desobedece. Já ouviu falar em RH também? Tem gente que aparece. É mais ou menos assim. 11h37 da manhã. Alô, bom dia!
5: Bom dia, Cleiton César, bom dia a todo o povo da estação, aquele abraço, uma ótima abençoada quinta-feira, que Deus abençoe e proteja a todos. É, e não tá morto quem peleia nossa chave, né? Vamos reverter, vamos fazer 5-0 aqui.
2: Eita, coisa boa! Minha amiga Carolina Kinjerski, do Grande EFAP, também participando com a gente. Alô, alô, bom dia!
6: Bom dia, Cleiton César.
2: Bom dia, amigo.
6: Tudo bem? Aqui é a Thaís Berlanda, aqui do Guatambu, da linha Quilhã.
2: Fala, minha amiga.
6: Eu queria mandar um abraço pro meu pai Luiz, pra minha mãe Salete, pra Cássio. E também um abraço pros agricultores que fazem notas eletrônicas comigo. Um abraço pra todos vocês.
2: Bom demais, é isso aí, minha amiga. Tem chimarrão também, eu também gosto de mate. 11h38 da manhã, você ligado aqui no Estação 98.9. Bom dia.

0: Fala, Cleiton! Bom dia!
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0: da manhã, você ligado no Estação 98.9, na sua Conda FM. Quem vai falar comigo por aí? Alô, alô, bom dia.
2: Bom dia, Cleiton César. Bom dia, tudo bem? Tudo certo? Luiri Deotti, do bairro Cristo Rei.
0: E aí, minha amiga?
2: Ah, fiquei pra eu te dizer que hoje estou de aniversário.
0: Parabéns!
2: Que Deus me abençoe sempre, com muita saúde.
0: Ô, sua querida.
2: E muitos anos de vida. E toca aí uma música aí bem bela aí pra mim.
0: Bem bela.
2: Tá bom, Cleiton César? Um abraço,
0: pra ti
2: tudo de bom.
0: Aquela, mais ou menos assim, sua linda, né? Sua maravilhosa. Tipo o dia de hoje, assim, com esse sol. Como é bom ver esse sol maravilhoso aqui na cidade de Chapecó, neste feriado, gente. 11h45, alô, bom dia.
3: Cleiton César, aqui é Roque João do Centro.
0: Fala, meu amigo.
3: Fiasco, vergonha mundial. É, manda os caras entregar por W.O., fica mais... Fica menos feio. Um grande abraço, amigo. Bom feriado.
0: Um abraço pra você também, meu irmão. Nós todos de cabeça inchada hoje, né? E é verdade. Alô, bom dia!
4: Bom dia, Cleiton. Tudo bem? Dia. Vizinho das facas. Podia tocar uma música aí, se fosse possível. Dos Monarcas, o Vento. Tenha um bom dia aí, Cleiton.
0: As gaúchas que vão tocar de tarde por aqui com o Eluir Peron, tá bom, meu amigo? No momento gaúcho. Beleza? Alô, bom dia!
5: Bom dia, Cleiton César. Dia. Tudo bem com você, amigo?
0: Bem, minha amiga.
5: Maria Nelly Flores da
0: Como
5: Cunha,
0: é que tá?
5: Aqui do bairro Cristo Rei, ligadinha, sempre passando para desejar uma ótima quinta-feira, um feriado abençoado.
0: Olha
5: que
0: aí.
5: Deus abençoe a todos.
0: Olha aí.
5: E participar do sorteio da casinha.
0: Que legal.
5: Quero ganhar ela para minhas netas.
0: Tá bom, minha amiga.
5: E pedir, se for possível, a música Querência Amada. Grande abraço.
0: As gaúchas nós vamos deixar pro Peron à tarde, tá bom, minha amiga? A gente vai tocar agora por aqui o Rick Renner Sem Direção. Tá, é a primeira, Rick Renner Sem Direção. E aí você vai escutar uma, sabe qual que você vai encontrar por aí, meu amigo? Encontra uma do Leandro e Leonardo, rapazinho. Leandro e Leonardo é bom demais. Rick Renner e Leandro e Leonardo, pra gente ter um TBTzão hoje, mais ou menos assim, né? Aquele TBT legal hoje também. 11h47 da manhã, bom dia pra você.

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1: Meio-dia e quatro, você ligado no Estação 98,9 aqui na sua Conda. Alô, alô, quem vai falar comigo agora aí? Diz aí.
2: Dia, Cleiton.
1: Oi, amiga.
2: Tô a Vera aqui de Porcelana.
1: Oi, tudo bem, Vera?
2: Teu programa. Adoro muito teu programa.
1: Nosso programa.
2: E sigo você também nas redes sociais.
1: Obrigado, querido.
2: Um grande amigão. Tudo é bom.
1: Obrigado, Vera. Tá bom? O Edivaldo Correia. Grande abraço, meu irmão, Edivaldo Correia, também sempre na escuta, né, irmãozinho? Você e toda a família, alô, alô!
3: Bom dia, Marlon Luiz, bom dia, um bom dia, Marlon Luiz. Um abraço a todos meus colegas que estão aqui em casa, temos preparando a carne para o almoço
1: lobisomem,
3: aqui,
1: é o Creito,
3: e temos aqui tomando a canjibrina, que nem diz o Ivan Carlos ali, e manda um abraço para o lobisomem, a todos que estão escutando, tá o Léo, o Nelson.
1: Abraço para vocês todos. Meu amigo, seu Sérgio Haroldi também, aquele abraço pro senhor. Meio-dia e quatro, boa tarde pra você. Bom apetite, bom almoço.

0: Vedi?
1: Sensacional.
2: Alinha, muito obrigado, viu?
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Você ligado no Estação 98,9. Que coisa boa saber que você está no outro lado do rádio acompanhando a gente por aqui. 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E aí, já tá almoçando? 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Tem mais duplex aqui no Estação 98,9. Boa tarde para você.

E de segunda a sexta-feira tem o Estação 98.9 em todas as manhãs aqui na Conda FM. 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Boa tarde pra você. Tem mais música no Estação.

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1: E agora chegando a hora de dizer até mais por aqui, né, gente? Amanhã pela manhã a gente volta no Estação 98.9. 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Para você e para sua família, muita paz e muita saúde. Amanhã a gente se encontra novamente por aqui. Valeu, gente. Fui. Até mais.

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0: Boa tarde, estamos iniciando pela Condá FM, mais um informativo BRF. Hoje é quarta-feira, dia 3. Programação dos lotes de frangos para segunda-feira. Adelino Severo, José Schilacher, Neiva Rostirola, Roberto Pegoraro, Silvomar de César. Os horários amanhã. Programação de carregamento dos lotes de perus para segunda-feira, dia 8. Margarida Vanazzi, todas as fêmeas, 12.922, carrega domingo, 22h50. Dirceu Carraro, todos os machos, 3.360, segunda, 3h30. Dirceu Carraro, todos os machos, 3.444, segunda, 6 horas. Edson Batistello, todos os machos, 7.068, segunda, 8h50. Margarida Vanazzi, todas as fêmeas, 12.922, segunda, 9 horas. Edson Batistello, todos os machos, 4.576, segunda, 13h50. Idemar Faé, todas as fêmeas, 10.400, segunda, 23 horas. Amanhã receberão piruzinhos Ademir Krikoff, Clomar Schwender. Os horários ligar na BRF que não veio aqui, tá certo? Alojamento de piruzinhos de 28 dias. Claudir Castanha, Velho 3, amanhã 6h20, Fernando Cogo, 8h40. Alojamento de perus de 28 dias. Miguel Rover, amanhã às 4 horas. Amanhã receberão pintinhos Cleonir e Lee, 45 mil aves, a Velho 1, 13 horas. Sérgio Ribeiro de Melo, a Velho 2 e 3, 14 horas. Claudir Marciol, a Velho 1, 16 horas. Pedro Pucci, a Velho 1, 16 e 30, ou 2, 18 horas. Cleonir e Lee, a Velho 1, restante, 19 horas. Cleonir e Lee, a Velho 2, 20 e 30. Na sexta, Adilho de Matos, Henrique Dalpisol e Ivan Graciani. Convite, grande festa da Padroeira Imaculada Coração de Maria, no top da Serra Planalto Alegre, domingo, dia 7. A programação é a seguinte: 10 horas missa, churrasco ao meio-dia, tarde matiné com animação da Mistura Legal. Reserva de churrasco 9-9818-1281. Informativo BRF volta amanhã, meio-dia e 30, com mais informações.
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3: 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Uma produção do Sistema CNA Senar.
4: Atenção, produtor. O Sistema CNA, FAESC, Senar, Sindicatos alerta que o Certificado de Cadastro de Imóvel Rural, o CCIR 2026, já está disponível para emissão no sistema do INCRA. O documento é obrigatório para comprovar a regularidade cadastral do imóvel rural. O prazo para o pagamento da taxa de serviços cadastrais segue até o dia 17 de junho. A emissão do CCIR é indispensável para operações como compra e venda de propriedades, arrendamento, atualização de matrícula em cartório, acesso a financiamentos e políticas públicas, entre outros benefícios. A emissão do documento pode ser feita no portal do INCRA. A FAESC informa que os sindicatos rurais estão preparados para orientar e auxiliar os produtores na consulta e emissão do CCIR. Os contatos dos sindicatos rurais podem ser consultados no site do Sistema FAESC.
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1: Boa tarde, hoje é quinta-feira, 4 de junho. Seja bem-vindo ao Correspondente Condá. Na mesa de áudio está Natan Helbing. As manchetes de hoje: contrabando de quase R$1 milhão é desfeito em Itapiranga. É empossada nova composição do Conselho Antidrogas de Chapecó. Aberta chamada pública para suprimento de gás natural e biometano em Chapecó. Concessão de rodovias federais. Entidades discutem propostas em Chapecó. Estas e outras notícias a partir de agora no Correspondente Condá. Previsão do tempo conforme a plataforma Windy. Neste momento em Chapecó temos 20 graus. A máxima para esta tarde deve chegar aos 22. Sol com poucas nuvens, sem previsão de chuva, mesma perspectiva para o fim de semana. Temperaturas: mínima de 10, máxima de 22 graus amanhã, mínima de 11, máxima de 22 no sábado e no domingo. Começamos o noticiário com segurança pública. Por volta das 10 da noite de ontem, a Polícia Militar recebeu informações de que havia uma situação de agressão envolvendo familiares em uma residência no centro de Campo Herê. Ao chegar ao local, os policiais encontraram um homem em estado de embriaguez. Durante as diligências foram colhidos relatos de que, após chegar à residência sob efeito de álcool, o suspeito teria se envolvido em uma discussão e agredido duas mulheres durante o desentendimento. As vítimas apresentavam lesões decorrentes da agressão, sendo que uma delas precisou de atendimento médico e permaneceu em observação hospitalar no Hospital de Campo Herê para a realização de exames complementares. Diante dos elementos apurados no local, o homem foi preso em flagrante e conduzido à delegacia de polícia. Durante o atendimento hospitalar dele, foi necessária a utilização de algemas pela alteração do comportamento e o risco de fuga. Uma ação da Polícia Rodoviária Federal na manhã de ontem resultou na apreensão de 120 quilos de maconha e na prisão de três pessoas na BR-282 em Iraceminha. A abordagem começou a partir da informação de que um automóvel circulava pela região com indícios de clonagem e era utilizado para transportar drogas. Ao cruzar com a viatura e receber ordem de parada, o condutor ainda tentou fugir, mas foi bloqueado e preso. Durante a vistoria no veículo, os policiais confirmaram que as placas usadas eram falsas, pertencentes a outro Honda Civic de mesmas características. As placas originais, licenciadas em Araranguá, foram encontradas escondidas embaixo do banco dianteiro do passageiro. Ao abrir o porta-malas, os policiais descobriram o carregamento de maconha embalado em fitas adesivas. Os agentes também localizaram comprovantes de abastecimento realizados na noite anterior em Foz do Iguaçu, o que comprovou que o entorpecente vinha de outro estado. Os três ocupantes do carro, um homem e duas mulheres, decidiram permanecer em silêncio e não revelaram qual seria o destino final da carga. Os envolvidos e o material apreendido foram encaminhados à Delegacia de Polícia de Maravilha. O Corpo de Bombeiros de Palmitos foi acionado por volta das 5 da tarde de ontem para atender uma vítima de ataque de cão no bairro Tancredo Neves. Ao chegar no local, uma mulher maior de idade teve uma mordida no braço esquerdo, outra no pescoço e uma terceira mordida no rosto. Segundo relatos, ela teria sido atacada por um cão da raça Pitbull que estava solto na via. Ela foi conduzida ao Hospital Regional de Palmitos para atendimento médico. Por volta das 7 da noite de ontem, na Estrada Geral de Sede Capela, próximo à balsa de travessia entre Santa Catarina e Rio Grande do Sul, em Itapiranga, a Polícia Militar Rodoviária, em operação conjunto com a Polícia Militar de São Miguel do Oeste, realizava abordagens veiculares visando combater os crimes transfronteiriços. Foi realizada a abordagem de um Chevrolet S10 de cor branca emplacado em Chapecó. O condutor, ao se aproximar da barreira policial, demonstrou indecisão e excitação. Durante a abordagem, nada de ilícito foi encontrado com o condutor, o senhor de 65 anos. Após liberar a S10, foi realizada a abordagem em um caminhão Volkswagen 11.180 de cor laranja e emplacado em Foz do Iguaçu. O condutor fugiu deixando a porta aberta do lado externo do caminhão e era possível ouvir os chamados vindo de um equipamento de rádio comunicador, alertando sobre a barreira policial e mandando que retornasse com a carga para não serem pegos. Os alertas do rádio comunicador continuavam, sendo assim os policiais militares fizeram uma busca no local, encontrando novamente o S10, momento em que foi abordado o condutor e realizado busca veicular, constatando que havia o equipamento de rádio comunicador que estava na mesma faixa do espectro eletromagnético, ficando evidente a comunicação entre o S10 e o caminhão. Em busca veicular, no compartimento de carga do caminhão, foram encontrados 100 mil maços de cigarros sem qualquer tipo de documentação fiscal, sendo produto de venda proibida dentro do território nacional. Os condutores dos veículos abordados foram presos em flagrante e levados à delegacia da Polícia Federal de Dionísio Cerqueira. A carga e os veículos apreendidos deram prejuízo total ao crime de R$ 906 mil. Reais. E por volta da meia-noite de hoje, a guarnição realizava policiamento de rotina pela área central de Iporá do Oeste, quando abordou um Volkswagen Golf que transitava pelo local. Após a oferta para o teste do bafômetro, o condutor, um homem de 49 anos, passou a oferecer um valor em troca da não realização do teste, usando o termo cafezinho para os policiais. Diante dos fatos, o homem foi preso em flagrante e encaminhado à Delegacia de Polícia de São Miguel do Oeste. Aqui termina o noticiário de segurança pública. A SC Gás lança chamada pública para o suprimento de gás natural e biometano em Chapecó. Vamos chamar o Centro Administrativo do Governo do Estado em Florianópolis. Reportagem Marcos Lamperti.
2: A SC Gás lançou uma chamada pública para selecionar produtores e comercializadores interessados no fornecimento de gás natural e biometano para o município de Chapecó. A iniciativa faz parte do projeto estruturante para a implantação de uma rede local de distribuição de gás canalizado na região e representa mais um passo na expansão da infraestrutura energética no oeste catarinense. O edital busca soluções que contemplem tanto o fornecimento da molécula quanto a logística necessária para o abastecimento da futura rede. As propostas poderão incluir gás natural proveniente da rede de distribuição da SC Gás, mediante processos de compressão ou liquefação e transporte rodoviário, além de biometano produzido em Santa Catarina. O gerente de suprimento de gás, Marcos André Toteni, explica como funciona a chamada pública.
3: Essa chamada pública, ela visa buscar junto ao mercado ofertas de suprimento de gás para rede isolada, na região de Chapecó, podendo ser biometano produzido dentro do estado de Santa Catarina, né, ou conectado diretamente à rede isolada que vai ser construída na região, ou um processo de logística, né, que acesse o gás da distribuidora em algum ponto da nossa rede e faça ali a compressão ou mesmo a liquefação com o transporte rodoviário até Chapecó. Então, essas propostas poderão ser encaminhadas até o dia 15 de julho e visam, de fato, a SC Gás poder estudar, né, opções de suprimento de interiorização da nossa rede de distribuição.
2: O início do fornecimento está previsto para o quarto trimestre de 2027, condicionado à aprovação do projeto pela agência reguladora e à confirmação da viabilidade técnica e econômica da iniciativa. Podem participar da chamada pública produtores e comercializadores legalmente constituídos no Brasil e devidamente registrados junto à ANP. As propostas devem ser encaminhadas para o e-mail chamadapublicagn@scgas.com.br até o dia 15 de julho deste ano. Repórter Marcos Lamperti.
1: O programa de concessão de rodovias federais foi tema de reunião organizada pelo Centro Empresarial de Chapecó no final da tarde desta terça-feira. Estão previstas pelo governo federal concessões de trechos das BRs 153, 282, 470 e 480 através da Agência Nacional de Transportes Terrestres. A principal finalidade do encontro foi discutir propostas a serem apresentadas na próxima terça-feira, às 9 da manhã, quando a NTT faz audiência pública em Chapecó para discutir o programa de concessão, juntamente com outras programadas para Blumenau no dia 11 e Itajaí no dia 12. Além de dirigentes das 17 entidades e sindicatos empresariais integrantes do Centro Empresarial, com abrangência em 110 municípios da região, foram representadas outras instituições. Participaram representantes da subseção da OAB, Observatório Social, Somar Oeste, Vice-Presidência Regional da Fiesc e a Federação das Associações Empresariais de Santa Catarina, através de seu presidente Elson Otto. Além disso, houve o depoimento do engenheiro Alisson de Andrade, que atua na Superintendência Regional do DENIT em Santa Catarina. De acordo com o presidente do Centro Empresarial, Elon Rebelato, serão levantadas proposições para o documento a ser entregue na audiência com a NTT na próxima terça-feira. Elon especifica que havia propostas de duplicação apresentadas pelo DENIT em Chapecó, inclusive com publicação de editais para confecção de projetos. Agora, porém, a proposta da NTT não envolve a totalidade dos trechos e inclui a duplicação ou terceiras vias mediante cobrança de pedágio. Um dos trechos previstos para concessão no lote 3 é o acesso de Chapecó à BR-282 desde o Trevo até o elevado da Avenida Leopoldo Sander. Outro trecho compreende a BR-282 desde Chapecó até o entroncamento com a BR-153 em Irani. A previsão ainda da concessão da BR-153 desde Irani até a divisa com o Paraná. Trechos das BRs 153, 282 e 470 também estão no lote 1, parte no oeste e em outras regiões, como Planalto e Vale do Itajaí. Representantes de órgãos públicos e entidades da sociedade civil tomaram posse ontem para compor o Conselho Municipal Antidrogas de Chapecó na gestão 2026-2028. A instalação ocorreu na sala de reuniões da Prefeitura. O colegiado tem a atribuição de contribuir para o fortalecimento, acompanhamento, articulação e desenvolvimento de políticas públicas voltadas à prevenção, tratamento, recuperação e enfrentamento das questões relacionadas às drogas no município. Durante a posse, os conselheiros declararam ciência das responsabilidades do cargo e o compromisso de atuar observando princípios como legalidade, impessoalidade, moralidade, publicidade, eficiência, ética, responsabilidade e interesse público. Entre os representantes do poder público foram empossados Eduardo Limberger e Leandro Lopes de Castro pela Polícia Civil, Carlos de Souza e Maicon Dadaut pela Polícia Federal, Rafael da Silva e Everton Fragoso Pompeu pela Polícia Militar, Daniele Gonçalves Vepo e Patrícia Vian Espinosa pela Secretaria Municipal de Educação, Paula Gai e Maurício Canton pela Secretaria da Família e Proteção Social, Roger de Lima e Diogo da Costa pela Secretaria de Segurança Pública e Vanessa Tagliari, Lins Cortina e Sandra Fazolo pela Secretaria Municipal de Saúde. Pela sociedade civil, foram empossados Soila Fellenberg e Jacqueline Trierweiler, da APAS Oeste, Cris Lane Zotes dos Reis e Manuela Gazzoni dos Passos, da UNOESC, Jonathan Maier e Cassiana Ventura Oliveira, da UNO Chapecó, Lediane Giareta Fátio e Arcângelo Betiato Júnior, da OAB, Cláudio Cortina e Diego Ruefle de Almeida, da Cruz Azul no Brasil, Fabiano Lisboa e Fabiano Pérez Bittencourt, da Mesa para Todos, além de Zaire Lemes Rosa, da Renascer, e Vinícius de Eugênio, da Fazenda da Esperança, representando as entidades de recuperação e acolhimento. A Secretaria de Segurança Pública da Prefeitura de Chapecó informa que foi concluída ontem a alteração do posicionamento do suporte da botoeira localizada na Avenida Leopoldo Sander, próximo ao elevado da BRF, como o início do seu funcionamento. Ela foi deslocada cerca de 25 metros para a próxima entrada do campo da Gersadia. A intervenção tem como objetivo adequar o equipamento ao fluxo predominante de pedestres da região, buscando proporcionar melhores condições de segurança para a travessia no local. Desta forma, solicita-se atenção redobrada de motoristas e pedestres à nova sinalização viária. De acordo com o secretário de Segurança Pública, Clóvis Leuzi, a ação integra as medidas contínuas de melhoria da mobilidade e segurança viária desenvolvidas pela Prefeitura. E ela reforça que publicará uma licitação para novos investimentos na região. Os projetos estão em fase de finalização. Estão previstas obras na Avenida Leopoldo Sander, no acesso e passeio no SESC Senat, a contenção e passeio no cruzamento da Avenida Leopoldo Sander com a Rua Água Doce e a contenção e passeio no alinhamento da Leopoldo Sander com a BRF até encaixar no passeio existente no elevado da BRF. O investimento previsto é de R$4 milhões. E o deputado estadual Oestino Altair Silva do Progressistas e representantes da Associação Catarinense dos Criadores de Suínos estiveram nesta terça-feira na Secretaria de Estado da Agricultura para tratar da situação enfrentada pelos produtores de suínos em Santa Catarina. O encontro teve como pauta principal a queda no preço pago ao produtor, que atualmente opera abaixo do custo de produção. Santa Catarina é o maior produtor de carne suína do Brasil e responde por mais da metade das exportações nacionais do setor. Referência em sanidade animal, o estado tem acesso a 94 mercados internacionais, incluindo alguns dos mais exigentes do mundo. Apesar da força da cadeia produtiva, os suinocultores catarinenses enfrentam um cenário de prejuízos. Segundo a associação, o custo de produção gira em torno de R$ 6,25 por quilo, enquanto o valor pago ao produtor está na faixa de R$ 5,40, resultando em perdas de 85 centavos por quilo vendido. A entidade também destaca que desde 2020, o preço pago ao produtor não atingiu o patamar dos R$ 5,00 por quilo. Durante a reunião, o presidente da associação, Losivânio de Lorenzi, pediu que o governo do estado olhe para a categoria e busque alternativas para auxiliar os produtores neste momento de dificuldades. O secretário de Estado da Agricultura, Admir Dalla Corte, afirmou que levará a demanda ao governador Jorginho Melo para avaliar possibilidades viáveis de apoio ao setor. Ele também solicitou que a associação apresente um levantamento atualizado do número de produtores e de outros dados que possam contribuir na construção de eventuais medidas de auxílio. O correspondente Condá termina aqui. 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Fique agora com a reprise do pós-jogo entre Avaí e Chapecoense, essa lambança de ontem à noite pelo jogo de ida da final da Copa Sul-Sudeste. O debate será entre Marlon Luiz, Michel Bon, Beto Bendito, Gladir Azambuja e Drayton Gaboarte. 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Boa tarde.
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0: Está começando o Resenha Nota 10, primeiro tempo. Boa tarde, Marlon Luiz.

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1: Muito bem, triste realidade. Mais uma vez, derrota da Chapecoense em plena ressacada. Num futebol lamentável da Chapecoense. Pressão não existiu do nosso lado. Chapecoense parecia que não queria ganhar esse jogo. Chapecoense não mostrou empenho e aí repercutiu em palavras do Camilo. Palavras aí do Marcinho. Palavras fortes colocando a culpa em todo mundo, menos no técnico que acabou de chegar. Também Rafael Thierry, que agradeceu a Deus por estar voltando, mas falando que representa uma massa gigante aqui no oeste de Santa Catarina. Eu vou mais além, Thierry. A Chapecoense é amada no mundo inteiro, a Chapecoense repercute no mundo todo. E mais uma vez, a vergonha que estamos passando, principalmente para o Avaí.

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1: De bate-papo nesse nosso terceiro tempo que eu digo a vocês, eu tô vergonhoso, eu tô chateado, eu não sei usar as palavras porque nesse momento eu não posso mais deixar o torcedor mais chateado, mais irritado. É difícil você ter a mentalidade depois de uma derrota vexatória como essa. Cara, eu tô me sentindo envergonhado. E aí você vai me dizer em hombridade, você vai me falar em caráter, mas eu recebi mensagens aqui do seu Tasca falando a mesma coisa. Do nosso Décio Bonner falando a mesma coisa. Meu querido tio Arno falando a mesma coisa. Pode fechar o caixão, terminou. Doutor Rafael Nascimento, aquele abraço, também participando aqui, vergonhoso futebol da Chapecoense, assim como várias e várias mensagens. Estamos no ar com o nosso terceiro tempo, resenha especial. Daqui a pouquinho a coletiva do Rafael Lacerda, o Drayton tem prioridade, também vamos ter a participação de Gladir Azambuja nesse nosso programa especial, porque ninguém esperava um 3-0 pro Avaí. O Beto hoje falou, brincando hoje à tarde, ele falou o seguinte: eu tô vendo a escalação provável. Ele falou hoje à tarde aqui, todo mundo é prova e testemunha. Pela essa escalação vai tomar 3. Claro que ele falou da boca pra fora, ele falava em derrota, mas ele não achava que seria um 3-0. Beto, aconteceu o 3-0, Beto.
2: Bem, essa era uma derrota anunciada, né? Primeiro porque eu vou repetir aquilo que eu já falei várias vezes hoje, ontem. Gilmar Dalpozo caiu teimando com alguns jogadores, Fábio Matias a mesma coisa, Celso teve a oportunidade no jogo passado, fez a mesma coisa. E hoje não foi o treinador que escalou esse time. Me desculpa, mas quem vinha escalando esse time escalou hoje também. Foram as mesmas trocas e o Rubens foi no mesmo momento, aos 38 do segundo tempo. Vamos esperar o quê de uma zaga medíocre como a gente tem? Não vamos esperar outra coisa, a não ser falhas. E aí nós não aprendemos com a derrota diante do Camboriú, não aprendemos com a derrota diante do Barra em querer jogar com meio campo aberto. Eu tenho pena do Camilo. O que o Camilo jogou hoje, o que o Camilo correu hoje, ele, Jean Carlos, até o Carvalheiro em alguns momentos, porém Carvalheiro jogando, no meu entendimento, fora de posição, não é a dele ali. Bruno Pacheco, alguns lampejos. No mais, gente, é um amontoado de perna de pau. E alguma coisa errada está acontecendo nesse vestiário. Depois da declaração do Marcinho falando que está uma merda, e realmente está uma merda. E aí você vê jogo após jogo, um ataque que não faz mal a ninguém, mas você vê Ítalo ou Marcinho, Marcinho ou Ítalo, Bolasier de centroavante, que não é a dele, e olha só, sentimos falta do Neto Pessoa, que é o único centroavante, e o João Bom. Aí você vê o Rubens, que foi o destaque da Copinha, foi o cara que, vamos dizer assim, o jogador mais regular da Copinha. Ele, David, o Emerson, o João Bom. Cadê os caras? Colocaram os mesmos jogadores que a gente já vê desde o ano passado, todo esse ano, que não fazem porcaria nenhuma. O Ítalo, desculpa, mas ele é uma figura dentro de campo. Não é um atleta, não é um jogador. O Marcinho é a mesma coisa, parece sem sangue. Parece que tanto faz como tanto fez. Você vê um Bolasier, cara, brincadeira, cara. É brincadeira ver o Bolasier jogar lá de centroavante. O único chute a gol foi porque ele saiu da área e dominou a bola e chutou por cima. Um meio de campo perdido que não marca ninguém. Camilo se arrebentando, tentando fazer a jogada, pegando um, pegando outro. E o João Vitor no banco. Fecha esse meio de campo, coloca dois volantes de marcação, dois meia de armação e dois jogadores de velocidade lá na frente. Temos o Enio, que é um jogador do um contra um, que poderia fazer alguma coisa. Cadê o Enio? Jogando de... Tinha momentos que ele estava jogando de volante. Você tem o Rubens, que poderia fazer um meia atacante, caindo pela beirada, pelo lado esquerdo, que é um jogador que vai para cima. Eu tô falando do Rubens, porque olhando esse elenco medíocre, esse elenco frágil, fraco, porcaria, o Rubens joga. O Emerson, porque veio do lado de Camboriú, porque

0: tem um empresário medalhão colhudo, não joga. Porque ele tem condições de jogar nesse time. Porque o que apresenta Ítalo e o que apresenta Marcinho, o Emerson é titular absoluto. Mas não joga. David foi fritado diante do Botafogo. Vem dizer que o David hoje não poderia entrar nesse time. Então é uma vergonha o que está acontecendo com a Chapecoense. Eu não sei quem está escalando o time, mas não pode ser um treinador que tenha feito o curso. Um cara que tenha trabalhado com futebol. Não é possível. Não é possível. Porque isso que nós vimos hoje dentro de campo, essa porcaria, não representa nós, Chapecoense. Não representa a camisa tão amada da Chapecoense. Tirando dois ou três jogadores que eu já citei, tá? Isso é uma porcaria. Como o Marcinho falou, é uma merda. E tem mais, alguma coisa no vestiário está acontecendo. Por que Giovanni Augusto não viajou? Teve uma briga com o João Paulo. Então, esse vestiário deve estar rachado, partido ao meio. Porque a vontade que esses jogadores hoje tiveram, teria que voltar a pé, a grande maioria deles. Voltar de em cima daquele jipe antigo, sabe? Sofrendo umas 15 horas para chegar até Chapecó. Porque o que fizeram hoje é uma verdadeira vergonha, manchando o nome da Associação Chapecoense de Futebol.
1: O Beto, você ouviu aí nas palavras, se eu não estou enganado, do Marcinho. O Michel também pode falar sobre isso. O Michel vai ter suas considerações também agora, no início do nosso programa aqui. Mas eu ouvi do Marcinho que para a gente voltar a ganhar e poder voltar a jogar, tem que acertar algumas coisas. Falou? E em todos os lugares. Alguém chamou? Quem chamou, vai.
2: Eu chamei só para a gente fazer um teste aqui, que eu já estou aqui na sala de imprensa onde vai acontecer a coletiva do Rafael Lacerda. Só para fazer o teste do nosso microfone, que está tudo, se está tudo ok, e aí eu aviso quando ele chegar aqui.
1: Ok, beleza. E aí, Beto, dá para ver, como você falou, em vestiário rachado, que parece, na minha visão, que está mais que rachado.
0: Vários jogadores deixaram transparecer isso. Quando tiraram, eximiram a culpa do treinador, que não poderia ser diferente, só que me faltava os caras colocar a culpa no treinador, que chegou há 3 dias, 4 dias. Aí, quando eximiram o treinador, e enfaticamente, e aí teve um jogador que falou que o time tá uma merda, mostrou que realmente esse vestiário tá rachado. E alguma coisa tem que ser feita. A diretoria, o departamento de futebol, vai ter que fazer uma revolução. E vou falar, tem que passar a barca, no mínimo 8 jogadores tem que tirar desse elenco da Chapecoense. Eu não posso mais ver alguns jogadores sem vontade, sem sangue, vestindo a camisa da Chapecoense. Então eu te imploro, diretoria, eu te imploro, departamento de futebol, se vocês têm caráter, que eu sei que tem, se vocês tiverem vergonha na cara, que eu sei que tem, pelo amor de Deus, me faça uma limpa nessa porcaria de elenco que vocês montaram essa temporada.
1: 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Michel Bom, fique à vontade.
3: Eu gostaria de começar falando sobre bode expiatório. Sabe o que é isso?
1: Sei.
3: É a pessoa, grupo ou coisa que leva a culpa pelos erros, problemas ou frustrações de outros, mesmo sendo inocente. Será que não é essa o adjetivo para Rafael Lacerda, que está chegando agora? Porque o outro jogo que perdeu foi a arbitragem. Arbitragem que prejudicou, porque não deu pênalti, porque deu não sei o quê, porque... Beleza. Só que a arbitragem já vem prejudicando há muito tempo. Disso. Só que, pô, vamos arrumar uma outra desculpa, porque essa não tá mais. Porque tá indo pra mídia e a mídia tá revelando os problemas. Beleza, o que que vão fazer? Vamos trazer outro treinador. Vamos botar o cara aí, porque aí se perder. Cara, é impossível, é inadmissível. É inadmissível o que tá acontecendo. Diretoria e departamento de futebol. Cara, eu tenho carinho pelos meninos, Rafael Lima, Neném. Eu tenho certeza absoluta que tem coisa melhor pra acontecer ali. Se não está acontecendo é porque não estão deixando. Se o problema está saindo do departamento de futebol é porque está acima. Quem resolve está acima. E se está acima e não está resolvendo, então tem que resolver na raiz. Eu digo, hoje toda a diretoria, presidente, vice-presidente é salariado, é funcionário do clube, então pode ser demitido. Como é que acontece isso? Por que, a gente só pede para demissão de treinador, demissão de jogador? A gente tem que ir mais a fundo. Porque não adianta a gente vir aqui enxugar gelo e falar sempre as mesmas coisas. Eu me dá um nervoso quando chega aqui, pá, mas o Marcinho, porra, mas o Ítalo, pá, mas o Neto Pessoa. É o que a gente tem. É o que a gente tem. Não vai mudar. Vai mudar quando? Ah, mas quando abrir a janela, não vão contratar gente de peso porque não tem, não vão gastar, não vão fazer dívida. A gente vê hoje 20 clubes, 30 clubes no país com dívidas. Ah, mas tem gente que está abaixo de nós, mas muitos outros e tantos outros estão acima. Ou a gente entra na dança e dança a mesma música de todos, ou nós vamos continuar vivendo assim, apanhando de qualquer um, a qualquer momento, vai e tirou o pé. Quem viu o jogo, quem acompanhou o jogo, quem é um esperto do negócio, viu que o Avaí tirou o pé. Eu tenho certeza absoluta. Eu não digo, tá, vamos lá, deixa eu me retratar na hora, no momento. Não é tirou o pé. Eles também cansaram, eles não têm qualidade, tanta qualidade assim, pra chegar e fazer e tirar pé, que nem o Botafogo fez aqui em casa e tal. Só que tem um detalhe importantíssimo. Se o Avaí tirou o pé, nós tiramos antes, nós nem colocamos o pé.
0: Nós nem entramos em campo hoje.
3: Entramos, mas de salto alto. Entramos em salto alto porque veio uma folha, de pagamento de 3 milhões e 800, uma média de 3 800 a 5 mil reais, 5 milhões de reais, veio uma folha de pagamento dessa. E do outro lado do campo, vê os caras ganhando 40, 60 mil com uma folha de pagamento
0: e
3: de
0: 700. E nem ganhando, né? E nem recebendo.
3: E vê uma folha de pagamento de 780 a 1 milhão. Pelo amor de Deus, gente. Por que tu acha que eu sou melhor que o outro? O que me pareceu ali é a soberba. A soberba precede a queda. E é o que está acontecendo. O Chapecoense está em queda livre. Infelizmente nós temos que aceitar e nós precisamos entender isso. Eu tenho pena é da torcida desses 15 mil torcedores que são sócios do Chapecoense. Os que não são sócios, não temos como lamentar por eles.
0: Mas, certo. Mas eu não aceito.
1: Eu sei que tu não aceita. Você vai falar mais sobre isso. Vai falar com os detalhes que você...
0: Nós não somos cachorro morto.
1: Com certeza.
0: Nós não somos cachorro morto pra ficar apanhando que nós estamos apanhando. Pelo amor de Deus.
1: 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E eu tenho certeza que se eu fosse pedir o peso do jogo, vocês iam citar quase todos aí, né? Agora nós precisamos também chegar um pouco mais a fundo do que aconteceu hoje. Nós passamos a vergonha inédita contra o Barra no Campeonato Catarinense na primeira final do ano. Nenhum campeonato que vocês destacam que já estava ganho, que a Chapecoense não poderia perder, mas de jeito nenhum esse campeonato. E acabou perdendo, tomando rodeão também. E hoje chega em mais uma final onde poderia colocar esse escudo no peito e erguer uma taça, embora muitos falem que não vale nada, mas vale, sempre claro vale alguma coisa, porque nesse momento o Avaí está comemorando, vibrando embaixo de chuva e nós estamos voltando para casa de cabeça baixa, né? E tem que reverter um resultado de 3-0 domingo aqui, 11 horas da manhã.
0: Mas com que roupa?
1: De que jeito? É isso que eu quero saber. 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
1: Eu anotei várias pautas aqui, mas para começar entre vocês dois aqui, gostaram da coletiva do homem?
2: Bem, eu acho que foi o ponto positivo da noite, né? A coletiva do Rafael Lacerda. Parabéns aí às palavras do Rafael Lacerda. É, não se escondeu, chamou responsabilidade para ele. E quando foi feita a pergunta sobre... Não sei se eu já posso falar.
1: Pode falar.
2: De repente é pauta tua.
1: Tá tudo certo.
2: Quando fizeram a pergunta se o vestiário tá tranquilo. Quando ele fugiu da resposta, ele saiu pela tangente, deixou bem claro que... Claro, em 3 dias ele não pode saber tudo, mas ele deixou bem claro que o vestiário da Chapecoense tem algo muito errado. E deve ter mesmo. Não é possível, depois das declarações de alguns jogadores, que o vestiário da Chapecoense esteja em paz. Tudo o que aconteceu com João Paulo e Giovanni Augusto. Giovanni Augusto, segundo informações, se recusou a viajar. É porque alguma coisa grave aconteceu. E de repente, por que não viajou Giovanni Augusto e o João Paulo viajou? Porque não tem substituto para o João Paulo. Estamos com um problema seríssimo de defensores. E aí não tem como levar deixar o João Paulo aqui. Porém, o João Paulo foi nulo hoje. Fez nada, absolutamente nada.
1: Você tomou um amarelo por ir lá discutir
2: nada,
1: com o juiz, né?
2: Nada, não jogou nada. Aí eu também tenho que atribuir a formação do time no meio de campo. Se o João Paulo, a zaga não foi bem, nós temos um problema crônico. Queremos inventar o Carvalheiro como segundo volante. Coloca Camilo, Camilo se desmancha de tanto jogar. Que, aliás, foi o positivo, né? No meu entendimento, Camilo, Jean Carlos, foram os caras que mais brigaram ali. O Carvalheiro também não se omitiu, o Bruno Pacheco. Porém, quando muitos jogadores estão jogando muito abaixo, é difícil 3-4 conseguir carregar todo mundo nas costas. É difícil. Senão o Bramati depois vai ter que trabalhar a semana inteira para recuperar a coluna desses caras, né? Então, assim, a má formação da Chapecoense. Eles não aprenderam com o que aconteceu contra o Barra. Eles acharam que iam lá e iam ganhar do Barra a qualquer momento. E o Barra jogou mais ou menos o meio de campo, juntando 3 jogadores do Barra, jogando bem próximos do nossos volantes, como aconteceu hoje. Na construção da jogada, aqueles jogadores flutuando ali na frente da área, e os nossos volantes, por falta de jogadores de marcação, não conseguiram encontrar eles. E aí facilitou, tanto é que o primeiro gol, cadê a marcação? O cara ficou tão à vontade para chutar no gol.
1: O terceiro gol também foi assim.
2: O terceiro gol... Cara, então assim... isso prova que a montagem desse time, enquanto a Chapecoense não entender que é um time pequeno e que ela precisa reforçar o meio de campo, que não é feio, se tiver que jogar com 3 volantes, não é feio. Eu prefiro jogar com 3 volantes contra o Avaí e segurar o jogo 0-0 ou perder de 1-0, entendeu? Mas ter um jogo mais seguro, porque a final não interessa se é Copa Sul-Sudeste, mas a final eu não quero perder para ninguém, aliás, eu não gosto de perder nada. Mas e eles têm que ter o mesmo espírito. Teriam que ter jogado com 3 volantes e ter jogado retrancado, fechadinho, não é feio. Agora, essa palhaçada que fizeram hoje, tomando 3, tá? E esse ataque da Chapecoense, que é o mesmo ataque que todo mundo vem insistindo e que não faz mal a ninguém. Desculpa, mas aí eu acho que aí tu tens que mudar. E quando ele fala que pode haver mudanças drásticas para o final de semana, aí sim, aí eu quero ver se o cara é pica mesmo.
1: Eu vou falar também sobre isso, daqui a pouco tem Cleiton César também aqui no nosso programa Terceiro Tempo, resenha especial de feriado, mas o Michel vai falar também com as suas impressões, né, Michel, para Komatsu. 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A sua impressão sobre a coletiva do Rafael Lacerda e também aqui uma pauta para você, quando ele fala o seguinte: como é que eu vou convidar o torcedor para ir no jogo da final? Eu tenho que ficar feliz com quem estiver lá, se estiver alguém, Michel.
3: Bem, Marlon, a minha primeira impressão de Rafael Lacerda vem ao encontro do que eu falei, bode expiatório. Ele veio para tomar a culpa. O que acontece, ao meu ver, meu pensamento, já que tu pediu a minha impressão, aqui ó, Lacerda, tu conduz aí, tá? Esse ano nós vamos tomar pau, laço em cima de pau, que nem diz o nosso colega, Diego Grando. Nós vamos apanhar, beleza? Só que tem que ser assim. Aí o ano que vem, tu ajuda nós montamos um elenco e aí vamos começar tudo de novo.

0: Mas tu tem que começar apanhando. Tu não vai chegar na boa, não tem. A minha impressão é essa. Ele assumiu um risco, assumiu um compromisso com a gente que tá aqui, com todo mundo que tá ouvindo, que ele disse que vai ter mudança drástica. Eu já quero ver essa mudança para domingo. Para ser bem sincero, eu acredito que não vai mudar é nada. Não vai mudar é nada. Enquanto a mentalidade da diretoria, por que que eu digo a diretoria? A diretoria é quem fez o planejamento. A diretoria não aceita ter que mudar o planejamento. Eu vou alinhar a reta aqui, a curva, vou alinhar a curva, mas eu não vou sair dessa linha. Não existe isso. Um plano de voo, quando ele não tá dando certo, tu recua, aterriza, refaz o plano de voo e segue o baile. É o que tem que ser feito. E é o que tinha que ser feito quando perdeu pro Barra. Ah, muito prematuro, demissão de Gilmar Del Pozzo. Eu posso citar que eu estive lá no Barra, eu estava lá, subi no elevador e me comentaram assim: tem que demitir esse treinador, Gilmar Del Pozzo. Eu digo, mas não tem outra pessoa a demitir. É o senhor que tem que demitir. E aí nada aconteceu. Ou seja, não houve um recuo desse plano de voo, tal planejamento. Não houve um recuo do planejamento. Um alinhamento nesse planejamento para ver onde é que estava o erro, para dar sequência. E hoje a gente vai falar sobre isso de novo. Estamos falando sobre isso de novo. Domingo vai ser essa pauta de novo. E quando voltar a terminar a data FIFA, vai ser um Deus nos acuda. Então, quer dizer, nós vamos enxugar gelo, nós vamos ficar falando as mesmas coisas e eles não estão nem aí. Porque o planejamento da Chapecoense, para quem não sabe ainda, o planejamento da Chapecoense é Série B. Eles não têm experiência. O presidente esteve aqui falando que não tinha experiência em Série A, que subiram e ele ia ter experiência vivendo esse ano a Série A. Então não tem como fazer um planejamento para a Série A se eu não conheço, eu desconheço o caminho onde eu vou andar. Então, cara, duvido que tenha mudança drástica para domingo.
1: 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Daqui a pouco tem o Cleiton César Rapidas, que parece estar ansioso para falar aí, mas eu tenho que falar com o Gladir e com o Drayton. O Gladir e o Drayton, porque daqui a pouco apagam-se as luzes por lá, eu não sei como é que tá o pessoal.
0: Não, não apaga a luz.
1: O Gladir, vai apagar. E Drayton Gabuardi, por favor, me falem como é que vocês estão aí nesse momento, quanto tempo vocês têm, para eu também poder liberar vocês para vocês descansarem, né, irmão?
2: Olha, aqui na cabine tá tudo tranquilo, viu? Tudo tranquilo.
1: Ô, Gladir, então me fala aí, Gladir, quando ele fala que a Chapecoense faltou competir, Gladir, você concorda com isso? E qual a sua impressão, com a sua experiência do time da Chapecoense hoje para fazer esse jogo contra o Avaí durante e depois do jogo?
2: Claro que faltou competitividade, né? Só que a competitividade, ela só aparece e se torna possível quando você tem jogadores competitivos. E a Chapecoense não tem esse perfil de jogadores. Pelo contrário, tem um perfil de jogadores que, quando as pressões aumentam, eles acusam essas pressões, eles cedem a elas. E eu vejo que é um time que se torna melancólico. Foi assim na decisão contra o Barra, está sendo assim no Campeonato Brasileiro da Série A, e hoje de novo aqui. A Chapecoense hoje que foi amassada sem o menor poder de reação. Então, Para domingo teria que ter um fato muito novo. E o fato muito novo teria que ser detectar o problema de vestiário, que fica claro que tem, isolar esse problema, nem que seja expondo ele ou não expondo, enfim, isso é trabalho para o treinador, e botar em campo quem está afim de jogar. E tem gente afim. O problema é que os que estão afim não estão sendo escolhidos.
1: Tá certo. Perfeito. O Gladir conhece, tá lá, né? Ele dá pra ter o feeling daquele momento, né? O Drayton também, Drayton, prepara aí pra você responder pra gente. O que, que você sentiu no vestiário, né? Nessa coletiva, nas impressões, na saída do campo, com todas as respostas, porque nós estamos aqui com o programa nosso especial do Resenha e Terceiro Tempo, que estamos aqui se controlando. Que nesse momento não adianta mais esbravejar, né? Mais se irritar. Já Chapecoense parece que vai continuar sendo a mesma coisa, conforme as palavras do Michel, as palavras do Beto. Porque também tem aqui a pauta, Beto, daqui a pouco já pensa aí, porque ele falou o seguinte, ele tentou fazer a mesma coisa do que estava com o Palmeiras, porque não há tempo para treinar, não tinha o que fazer. Drayton Gaboard, por favor, como é que está o ambiente aí? O que, que você sentiu no fim do jogo, Drayton?
3: Olha, Marlon, acredito que para domingo também não vai ser diferente, porque não tem tempo, né? Não tem tempo até domingo, porque a Chapecoense já retorna amanhã para Chapecó, vai ter somente na sexta-feira aí para fazer um treino, no sábado também, e a gente sabe que na sexta-feira vai ser um recovery, né? O treino mesmo vai ser no sábado e depois tem o jogo já no domingo. O clima, Marlon, no vestiário, no começo, vamos dizer, no começo da partida, todos os jogadores passavam, cumprimentavam com um sorriso no rosto, na zona mista, que tem uma zona mista aqui na ressacada, ninguém mais olhava pra gente, ninguém mais dava, todo mundo de cabeça baixa, o próprio Celção também de cabeça baixa, não olhava pra gente, sabe o peso da derrota que teve hoje contra o Avaí, que foi, como bem disse o Lacerda, não é somente um jogo, mas um clássico catarinense numa final de competição, que não poderia acontecer, daqui a pouco perdia de 1-0, perdia, tudo bem, 2-1, beleza, só que 3-0 fica algo muito complicado de ser revertido, e como já disse o Beto, como já disse o Michel, é algo que tem que ser uma surpresa aí, tirar um coelho da cartola para fazer uma surpresa enigmática para tentar reverter a situação no jogo contra o Avaí no próximo domingo, Marlon.
1: Eu acho que assim, eu tô ansioso para ver as mudanças drásticas que ele falou que pode ser que aconteça. 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Chamou, Drayton, vai.
3: Não, a mudança drástica talvez que ele faça é retornar com o time que jogou na primeira fase da Copa Sul-Sudeste para tentar reverter a situação. Duvido. Na final da competição.
1: Duvido, não, meu irmão.
0: Você esquece.
1: Duvido, meu irmão.
3: Quando eu falei...
1: Eu vou chamar o Cleiton.
3: Vocês lembram quando eu falei... Já chamou o Cleiton aí, porque quando eu falei no Resenha que eu iria com aquele elenco até o final da partida, tinha torcedor me chamando de louco. Que tinha que ir com esse time porque valia título. E aí eu falei, mas se valia título, por que não ganharam o catarinense?
2: Não, mas aí me perdoe, né? Aí me perdoe. Os meninos lá fazem uma campanha, classificam a Chapecoense, aí vem os medalhões, fazem esse fiasco aqui, aí recorrem os meninos. Não é justo.
0: Não, eles que arrumem a porcaria que fizeram.
3: Não, mas não é justo. Eu também acho que não é justo, Gladir, mas eu acho que não é justo desde o momento que eles tiraram os meninos da competição.
2: Pode não ter sido, mas agora botar de volta, não. Aí vai me desculpar, mas... Eu não concordo, respeito a sua opinião, mas seria, não, aí seria
3: não,
2: um...
3: Não, eu sei, mas é que
2: seria
3: eu falei num tom de deboche, tá? Só pra te entender,
2: não,
3: que
2: não, entendi,
3: foi ironicamente.
2: Só que tem ouvinte daqui a pouco que tá pensando isso aí também, aí seria o deboche seria com esse time.
0: Ampliando isso, mais uma vez eu tenho que falar, desvalorizar o trabalho que os meninos fizeram até agora, ponto.
4: Sabe qual que vai ser a mudança drástica? Sabe qual que vai ser a mudança drástica? Sai Everton, entra Marcos Vinícius, sai Ítalo e entra Marcinho, tá? E aí daí aos 38 do segundo tempo não entra mais o Rubens, ele vai entrar aos 35 daí. Ser uma mudança drástica.
1: Entrar
4: aos 35 do segundo tempo.
1: Eu concordo com vocês em número, gênero, grau, número, gênero. Eu não sei mais nem o que eu tô falando por aqui. É muita gente mandando mensagem destruindo esse jogo de hoje, botando a culpa em todo mundo. Não fica ninguém de fora. Daqui a pouco também tem Diego Grando participando aqui do nosso terceiro tempo resenha especial. Vamos lá!
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11: 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Daqui a pouquinho tem o sorteio aqui, tá, gente? Os ganhadores, os sortudos do nosso terceiro tempo por aqui. 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Vou falar um pouquinho aqui do nosso Resenha Nota 10. Faltou o gás, Beto?
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11: 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Eu vou chamar o Diego Wesser Grando também e depois a gente arremata por aqui. Quem chamou, Drayton, vai.
13: Eu chamei, só para refazer minha informação aqui, Chapecoense permanece amanhã em Florianópolis, vai ter um treino recovery às 10h30 da manhã no próprio hotel, e aí a saída do voo para Florianópolis, Chapecó, às 21h40 da noite,
11: voo,
13: com previsão, né, de chegada às 22h50,
11: tá? É o voo, né? Que beleza, é o voo.
13: Recovery de manhã e de tarde. Só informação também, Marlon, só essa informação também pra gente finalizar a nossa participação por aqui.
11: Ok.
13: O pessoal tá passando aqui pra gente fechar já a nossa.
11: Então assina, aí, assina, aproveita e assina você e o Gladir, assina aí.
12: Para de incomodar.
13: Ai, vamos assinar então, vamos assinar mais essa derrota da Chapecoense. Tô cansado de assinar a derrota, cara. Eu gostaria de assinar uma vitória da Chapecoense, frio, irmão. Cara. Que é isso, cara? Mais uma vez, Chapecoense aí. É o quê, Beto?
11: Pé frio, você é pé frio, duas final e nada. Frio, né? Que vergonha.
13: Em duas final, cara, e nada. É brincadeira, acho que a culpa é minha mesmo. Tem que tomar um banho de sal grosso hoje, né?
12: Fechou? Próxima,
13: Marlon, a gente já volta a qualquer momento. E a Chapecoense, mais uma vez, derrotado pelo Avaí pelo placar de 3-0. Esperão aí que entre com força máxima e que, de fato, faça uma magia. Tire o coelho da cartola no próximo domingo e surpreenda todos nós.
11: Tá certo, Drayton. Parabéns, Drayton. Parabéns pelo trabalho.
14: Amanhã retornaremos para Chapecó.
11: Tá certo. Gladir Azambuja, parabéns, Gladir. Um abraço para vocês. Bom descanso aí, rapaz. Bom descanso para vocês. O cara deve estar, imagina. Um
14: abraço.
11: O cara saíram cedo, 5h30 da manhã. Estão até agora trabalhando. E para aguentar isso aí, deve ser uma loucura. Gladir, parabéns. Drayton, parabéns pelo trabalho. Gigante. gigante trabalho com a equipe nota 10. Beto, não é fácil, tem coisa, não, Beto?
12: Eu já passei por isso.
11: Tu já sabe bem o que é isso aí, né, Betão? Eu vou te contar uma coisa, rapaz. Nosso terceiro tempo resenha especial, obrigado pelo carinho. Vou ler algumas mensagens daqui a pouco, hein? Daqui a pouco eu vou ler algumas mensagens por aqui. Só uma perguntinha pra vocês antes de chamar o Diego. Quem é que foi o destaque do jogo pra vocês?
12: Ah, sem sombra de dúvida, o Camilo. Camilo incansável, né? Da Chapecoense, o Camilo incansável. Chegou um momento que eu comecei, teve uma hora que a câmera fechou no Camilo e eu fiquei analisando, pô, o que deve estar passando na cabeça dele, aonde eu fui me enfiar, né? Porque se tivesse pelo menos mais 4, 5 jogadores, 6 jogadores com a mesma...
11: Seis,
12: tá bom, né? Porque daí é meio time, né? Com a mesma disposição
11: dele. Não, mas 6 com qualidade ia resolver.
12: Quando eu falo a montagem do elenco, 6. Não é quantidade, é qualidade, eu não tô errado, cara. Eu sei que é fácil falar aqui.
11: Não, eu entendo.
12: Eu sei que aqui é fácil.
11: Eu entendo.
12: Mas aí quando você tem 38 e você olha pro banco, você não sabe o que colocar. Aí você olha pro banco, é o fulano, olha pro banco, é o ciclano, e não resolve nada. Aí fica difícil você disputar uma primeira divisão, infelizmente, né?
11: Eu queria saber quem foi a cigana que falou que o Bolasie joga bola. De verdade, eu queria saber de verdade quem foi a cigana que disse que o Bolasie joga bola. Com todo respeito, faltando respeito também, porque no futebol eu quero é ver jogo, quero ver bola. Não vi bola nenhuma, tal do Bolasie, pelo amor de Deus, não teve cigana, hein? Te enganaram, hein, Bolasie? Enganaram nós também por aqui.
12: Sabe que o ouvinte falou isso, que ele mandou mensagem essa semana? Que esse Bolasie não é verdadeiro.
11: É o Shopee, né? É o falsificado. O Michel, pra você, quem é que foi o destaque do jogo?
1: Não, o destaque da Chapecoense foi o Camilo, é indiscutível.
11: E o 10 do Havaí.
1: E o Jean Lucas do Havaí.
11: Jean Lucas.
1: Só que eu trocaria, Beto, esses 6 que tu falou de qualidade por 3 de atitude. E esses 3 podem ser os 3 que. Qualquer 3 que tenha na Chapecoense hoje. Cara, se tu não tem atitude, se tu não tem sangue na veia, fervendo...
12: É que atitude é obrigação de qualquer jogador.
1: Se o cara pode ter qualidade, mas se o cara não tem atitude...
12: Mas atitude qualquer jogador tem que ter. Não, eu concordo com isso, desculpa.
1: Se tem qualidade, não era pra estar jogando futebol.
12: Mas a atitude...
1: Tem que cuidar com o que vocês falam. É muita coisa, eu me estouro com isso. Eu não consigo entender.
12: Qualquer
1: todos os jogadores de futebol que estão ganhando 100 mil, 120 mil, tem que ter qualidade. Ponto. Porque eles não têm atitude e vontade.
12: Pois é,
1: mas ponto.
12: A atitude, qualquer jogador que veste a camisa da Chapecoense tinha que ter. A qualidade é diferente. A atitude que me deixa indignado.
1: Então, por isso que eu tô falando.
12: É apanhar.
1: É que vocês falam sempre a mesma coisa.
12: Apanhar de mão abaixada aqui, ó. Bate aqui, ó. Bate sem sangue. Ah, infelizmente não deu. Na próxima, se Deus quiser, vai dar. Ah, tu acha que Deus vai te dar vontade se tu não quer?
11: Viu, Michel? Eu concordo até com você em certo ponto, mas assim, eu acabei de falar do Bolasie. O Bolasie ganha quase 300 pau. Então... Bolasie não sabe jogar futebol. Bolasie não é jogador de futebol, me perdoa.
1: Cara, o cara tava sem clube, o cara tava em casa.
11: Eu falei aqui há tempo atrás, não jogou nada no Criciúma, não jogou nada no Cruzeiro e foram buscar o cara. Entendeu? Pra ser o quê? O fanfarrão da pedalada. E essa é a verdade, não tem o que falar.
1: A culpa é de quem foi buscar.
11: Não, do Bolasie. Concordo contigo.
1: Não,
11: eu tô sendo hipócrita. Sim. Eu não posso, entendeu? Entendeu? Vamos cuidar da nossa saúde mental e também dos colaboradores. E eu concordo contigo. Tinha que ter o cara que ganha 100 conto, tinha que ter o mínimo de qualidade. Tinha que ter o mínimo de qualidade pra vestir essa camisa.
1: O meu empresário era muito ruim.
11: Ah, com certeza.
1: O meu empresário era muito
11: ruim. Na Joaçaba falaram a mesma coisa hoje pela manhã. Disseram a mesma coisa na Joaçaba.
12: O Mário Tomás era fraco, então.
11: Viu? Diz que tem o Rodrigo lá da Joaçaba falando assim, gente, se eu tivesse o empresário do Marcos Vinícius, eu tava jogando ele lateral direito.
12: Mas não é só ele.
11: Pelo amor de Deus.
12: Mas aí tem um monte.
11: Capaz,
12: tem um monte. E você acha um pica ainda.
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14: Marlon e amigos ligados aí no Resenha Especial. Infelizmente, tomamos 3-0 do Havaí ao natural. Chapecoense... Eu não vou dizer irreconhecível, mas perante do que nós esperávamos, realmente irreconhecível. Um time que não teve garra, que não teve brilho, que parecia que a partida nem tinha começado. E quando viu, 3-0 num primeiro tempo a Natural. No segundo tempo, o Avaí tirou o pé, como qualquer outra equipe que esteja ganhando de 3-0 faz, e aí administrou o resultado. Faltou para a Chapecoense o capricho, o carinho ao seu torcedor. E eu vou falar o carinho ao seu torcedor, porque se nós falássemos com 90% do torcedor da Chapecoense, todo mundo ia apostar que a Chapecoense iria fazer um resultado positivo. E quando eu hoje, no Resenha Nota 10, eu falei sobre a questão da Chapecoense não passar riscos, não passar perigos, passou longe do que eu falei. Uma Chapecoense que não teve transição rápida, que não teve nada, nada. Foi um time, eu não vou dizer normal, anormal. Um time que realmente não demonstrou que um clássico estadual tem que entrar 100% ligado. E tomamos 3-0 ao Natural. Fica a dica para aqueles que mandam no futebol da Chapecoense que tem que ter uma postura diferente. Tem jogadores que chega de Chapecoense, chega de Associação Chapecoense de Futebol para alguns jogadores. Vestiário está um caos? Claro. Fogo no parquinho no vestiário da Chapecoense. Quem pode acalmar isso? Eu não sei. Porque as pessoas que eu achava que eram responsáveis para fazer isso, talvez não estejam com culhão suficiente para fazer isso. E infelizmente a Chapecoense passa por mais uma vergonha a nível estadual e agora é nacional, porque é a Copa Sul-Sudeste. Domingo tem o próximo jogo, tem o jogo da volta. Ah, mas se ganhar tá tudo normal. O jeito que jogou, a maneira que jogou, de um time com todo o respeito do Avaí, que é muito mais abaixo do que a Chapecoense, só que quis jogar. Será que faltou dinheiro? Será que faltou tesão para o time da Chapecoense jogar? É mais uma vergonha do Verdão do Oeste, infelizmente.
11: Valeu, Diego. Aquele abraço pra você. A live do Beto aqui é brincadeira, tá louco.
12: Agradecer a galera aqui que está na live aqui.
11: Show de bola.
12: Tem que trazer de Jerico o time de Floripa pra
11: casa. Concordo, tem que trazer mesmo. Só que é tudo pago, vem de avião, gente.
12: Vem de avião.
11: Vai vir de avião. 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Beto Bendito, por favor, Betão, já falamos aqui. Eu não vou pedir o peso do jogo, porque como eu falei, não adianta pedir o peso do jogo. Já falamos do nosso técnico na sua coletiva. Ele assumiu a responsabilidade. Nem pedi da arbitragem, porque não vi lance nenhum. Árbitro, ó, não passou por
12: teve
11: ele.
12: Teve arbitragem?
11: Momento nenhum. Você vê como é que é um time tão ruim. Tão ruim que o árbitro nem trabalho teve. Pra você ver, quando o time tá apático, não compete, se entregou, tá nas lonas, nem o árbitro é falado. Pra você ver como tá a situação da Chapecoense. Beto Bendito, por favor aí, Beto, assina suas palavras finais aí, fique à vontade.
12: Bem, houve muitas derrotas nessa temporada, mas poucas foram derrotas tão doloridas como a de hoje. Nós elogiamos o time muitas e muitas vezes quando a Chapecoense perdeu, porque houve entrega de todos os jogadores, houve vontade, houve dedicação, valorizaram a vitória, né, do adversário. Porém, hoje, o time da Chapecoense era uma caricatura em campo. Um time que não merecia outro resultado se não fosse a derrota. Uma pena, porque o torcedor da Chapecoense é um torcedor apaixonado, é um torcedor que acredita. E quando a gente falava que ninguém ia dar importância para essa copinha, para esse Sul-Sudeste, a gente viu hoje o quanto o torcedor da Chapecoense ama esse time. Uma pena que nessa temporada não estamos sendo representados por alguns jogadores. A gente sabe que alguns estão aí, não é culpa deles, porque foram contratados. E a gente sabia que não poderia ser outro resultado final a não ser isso. porque se não deram resposta positiva até agora em outros times onde passaram, não seriam agora na Chapecoense que iriam dar resposta positiva. Então, infelizmente, estamos entregando mais um título de mão beijada para o Avaí. Entregamos o ano passado, entregamos esse ano para o Barra e hoje estamos entregando novamente. É bem verdade que temos mais um jogo e tudo pode acontecer, mas olhando por tudo aquilo que a gente viu nessa temporada, pouca esperança nos dá de fazermos algo diferente no jogo de volta nesse domingo. Uma pena, porque final você tem que encarar com mais responsabilidade, entrando em campo com mais vontade, tendo vergonha na cara e honrando o manto, que é o manto sagrado da Chapecoense. E quem comanda o time também, e quem está por trás disso tudo, tem que entender que não, o time nosso é fraco, não podemos subestimar ninguém. Se tivéssemos jogado com um time um pouquinho mais fechado, um pouquinho mais com um pouquinho mais de dedicação na marcação, hoje esse resultado vexatório não teria acontecido. Mas enfim, agora temos que lamber as feridas, juntar os cacos e pelo menos encerrar essa Copa diante do Avaí domingo, pelo menos fazendo uma partida totalmente diferente. Se conseguir o título, não sei, mas é a obrigação desses jogadores darem o sangue domingo diante do Avaí na Arena Condá. É o mínimo que se espera. Uma boa noite, quero agradecer a audiência, quero desejar boa sorte pro Gato Mestre nessa sequência.
1: Então, me deixa falar, tá? Também é hora
12: quero
1: falando.
12: Quero te parabenizar pelo teu trabalho, e não interessa, tu chegou agora, também fica quieto. Não,
1: já,
12: tá se achando a última bolagem do pacote, tá? Então, cuidado que não vai acabar logo por aí. Um abraço, não, tu tem vida longa, meu irmão. Um abraço e boa noite.
11: Tamo junto, Beto. Parabéns e bom descanso aí. Grande Beto Bendito falando a linguagem do torcedor. Por favor, parem de dar troféu para esses medíocres aí. John Aldo Klein, abraço para você. Hoje, eu como torcedor e sócio da Chape tenho vergonha de andar com a camisa da Chape. Esses jogadores e diretoria não me representam. Só não botou o nome aqui. Abraço para vocês. Muita gente, Oscar Luiz Batista mandou áudio por aqui. Boa noite, amigos da Condá. Chape, mesmice sempre. Almir Madiello, abraço pra você. Fala, Marlon, cadê o jogador Pica? Pica somos nós, passando vergonha. Estou em Florianópolis. Cara, meu Deus do céu. Ele falou assim, cara, vai tudo a merda. Valeu, Marcos, abraço pra você. Eu imagino. Meu amigo, que noite dos horrores. Jogo vergonhoso. Gisele Rampanelli também sofrendo com a gente aqui. Valeu, Gi, abraço pra você. É muita vergonha que estamos passando. 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Fique à vontade, Michel Bon, com a sua assinatura.
1: Marlon Luiz, a minha assinatura, eu quero dizer que a minha impressão é que essa derrota passou pelas mãos do profissional responsável por coletar, organizar, interpretar dados para auxiliar a comissão técnica. Ele faz, avalia o desempenho coletivo e individual dos jogadores, identificar pontos fortes e fracos e produzir relatórios. Só que o detalhe importantíssimo que foi que ele não fez, estudar o sistema tático dos adversários, identificar padrões ofensivos e defensivos. Eu estou falando do analista de desempenho. Botaram o Rafael Lacerda na jaula dos leões, tá? E não deram informações, não deram subsídios para ele. Ou se deram subsídios e disseram assim, ó, esses aqui são os melhores, mas tu não pode usar esses, tu vai ter que usar esses que já vem jogando, porque esses são os jogadores que são os jogadores identificados como os tais. Porque não tem outra explicação para ver, para o que aconteceu hoje lá na Ressacada em Florianópolis. Passa uma novela na cabeça, aquele jogo contra o Barra. Chapecoense tem condições sim de vencer o Avaí aqui, mas não tem condições de fazer mais de 3 gols. Não tem condições porque o ataque é inofensivo, A defesa é uma defesa que a gente não tem ideia nenhuma do que vai acontecer. Às vezes eles querem dar driblezinho dentro da área, às vezes eles querem sair jogando, às vezes eles dão um balão, a gente não tem noção nenhuma. Quando é para fazer uma coisa, eles fazem outra. Ou seja, tá desequilibrada a equipe, a diretoria não sabe quem cobrar, o que fazer, mas a grande culpada disso tudo são os próprios, os diretores, os dirigentes desse clube, desse grupo de jogadores que estão aí, que a gente não sabe. Repito, aterriza, refaz o plano de voo, porque nós temos mais 6 meses pela frente, e se não mudar essa tal de mudança drástica que nem falou Rafael Lacerda, se não mudar a postura do grupo de jogadores, não adianta, tem que mudar a postura da diretoria, porque eles têm que entender que sim, ah, mas não vão fazer dívida, tem que contratar, tem que abrir o caixa, tem que trazer gente, porque senão vai ser isso aí. Nós vamos viver numa brigaçada, os torcedores também estão desacreditando, então não tem mais o que fazer. Ou refaz o planejamento, ou nós estamos indo de mal a pior e o buraco é logo ali. Essa é a minha impressão, é o que fica. Infelizmente, eu queria estar dizendo aqui, queria estar feliz, assim como todos os torcedores. A gente aí, essa hora, tarde da noite, é impossível, Marlon, é impossível ter alguém feliz hoje em Chapecó, a não ser aqueles falsos torcedores que fazem muito mais em criticar do que apoiar, do que incentivar. Então não tem muito o que fazer. Tem que, como o Beto mesmo disse, lamber as feridas, tentar dar a volta por cima e, pelo menos com dignidade, tentar ganhar do Avaí esse próximo jogo. Ah, o título, acredito, que não vai ficar aqui, porque 3 gols a gente só fez, a Chapecoense só fez contra o Santos, num lampejo, um jogo de exceção, que a gente tem noção que não vai acontecer mais.
11: Tá certo, Michel, parabéns pelo trabalho, uma ótima noite, um bom descanso. Há muitos aqui em mensagem pedindo assim, cadê a direção, cadê o presidente, tem que dar cara, cadê a diretoria, muita gente aqui, ó. Marlon, boa noite, faço minhas as palavras do Beto, tem 10 áudios meus aí, o problema da Chape não é técnico, é quem escala o time. O problema da Chape é presidente, joga a toalha, deu, terminou. Com esse papinho aí do treinador não vai mudar nada, outro morto, pode abandonar. Paulinho Barninski, meu técnico, você não poderia ter aceito ir pra cá assim como ninguém poderia aceitar e um barco furado desses, pelo amor de Deus. Alô, Fábio, esse time é disparado um dos piores que já vimos por aqui. Nunca tivemos um absurdo tão grande desses que estamos vendo agora. Fábio, aquele abraço pra você. Valeu, Michel, valeu, Beto. Tamo junto, eu vou trazer aqui, ó, quem levou o fogareiro da Gravar Arte foi Gisele Meriva. Quem levou o rodízio de pizza da Fornodoro foi Amauri Córdova. X-calota da Mitz Burger foi Roger Pereira. Balanceamento da Joaçaba Pneus foi Graziele Cleusa Dias. Graziele Cleusa Dias. E a camisa da Chapecoense foi Jair Miranda. Então a Gisele Merivo, o Amauri, o Roger Pereira, Graziele e Jair Miranda, fiquem tranquilos que a equipe nota 10 vai entrar em contato. Tem um que falou aqui, não chora, Beto. Os caras estão tirando sarro ainda aqui, Betão. É brincadeira. Aqui falou assim: boa noite, Marlon. O que eu falei? Viram só? Complicado, Marlon, valeu pra você. É verdade, ia ser um rodeão. Inclusive eu citei em off aqui, rapaz, pelo amor de Deus, que o torcedor disseram que ia ser um rodeão. Gente, terminamos assim o nosso terceiro tempo resenha especial desse feriado. O meu gigante abraço em nome de Cleiton César, Nicolas Bressan, gigante abraço, parabéns pelo trabalho, tamo junto. Nós, da equipe Nota 10, saímos dessa transmissão mais envergonhados, mas com certeza da missão cumprida. Mais um trabalho realizado aqui na Condá FM. Um ótimo feriado. Tchau pra
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0: 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Tô chegando, mais um Tarde Radar pra você, aqui na Conda FM 98.9, mais uma tarde juntinhos por aqui, você aí e eu, Marlon Luiz, aqui no Tarde, na Conda, vamos juntos pra mais um programaço especial pra você, para Madeireira Copani, para Celesp, Biazus Assistência Técnica, Nos Agropecuária Falcão, VR Locações e Terraplanagens no bairro Palmital. 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

Muito bem, mais uma sequência musical aqui do nosso Tarde Radar finalizada. Gêneros musicais por aqui, pop, samba, sertanejo, né? Sertanejo atual, sertanejo antigo, mas você faz parte desse programa. Bandas também, bandinhas também. A gente faz tudo pensando em você. 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Mais uma sequência musical finalizada com sucesso aqui no Tarde Radar, sempre com a sua companhia.

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0: Aí você curtiu mais uma sequência aqui no Tarde Radar, em mais uma tarde agradabilíssima, em mais uma tarde que você tá aí, tá ouvindo a Condá. Obrigado pelo carinho, obrigado sempre por essa audiência. 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

0: Que maravilha! Você curtiu mais uma sequência musical do nosso Tarde Radar. Espero que você tenha gostado, hein? Fica aí, fica tranquilo. Tem muito mais Tarde Radar por aqui. Nosso Tarde bombando. 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Ei, tá gostando do programa? Esse é o nosso Tarde Radar.
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13: Aí você curtiu mais uma sequência aqui no Tarde Radar, em mais uma tarde agradabilíssima, em mais uma tarde que você tá aí, tá ouvindo a Condá. Obrigado pelo carinho, obrigado sempre por essa audiência. 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
13: 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O Tarde volta já.

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Muito bem, mais um Tarde Radar encerrado, mais uma sequência musical aqui na Condá FM 98.9, sempre na luta, nunca esquecendo do nosso Pai Superior, nosso Deus Jesus Cristo. E você sabe que a alegria é o nosso coração quem faz, é a sua mente, é a sua cabeça. Abrace todos os seus amigos, abrace sempre sua família. Espero que você tenha gostado de mais um programa Tarde Radar aqui, né? 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Alô, Chapecó, alô, toda a nossa região, você que me ouve aí no aplicativo, tá de férias, tá curtindo, mas tá ouvindo a gente, o meu muito obrigado. Mais uma vez, espero que você tenha gostado, continue se cuidando, fazendo a diferença com Deus no seu coração e esse lindo sorriso nesse rosto maravilhoso. Meu muito obrigado pela sua audiência. Tchau!

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3: Olá, aqui é o André De Lázari e estas são as informações. Com as mudanças previstas pela norma regulamentadora 1 e a crescente atenção à saúde mental no ambiente corporativo, o SESI e o Senai Chapecó promovem no dia 9 de junho, às 7h30 da manhã, no Senai Chapecó, a primeira edição do evento SESI Segurança e Saúde em Foco. As inscrições são gratuitas e podem ser realizadas pelo site sesisc.org.br. O governo do estado fará uma reunião de trabalho com lideranças da região do Alto Irani na próxima terça-feira para alinhamento técnico dos programas Avança SC, Educação Empreendedora e SC Mais Inovação. A reunião será na sede da MAE Xanxerê a partir da 1h30 da tarde. A proximidade do Dia dos Namorados começou a movimentar o comércio de Chapecó ontem, primeiro dia da Semana Total, campanha promovida pela CDL Chapecó para estimular as vendas no início do mês. No centro da cidade, consumidores circularam pelas lojas em busca de promoções, presentes e condições especiais de pagamento. A maior parte do comércio está aberta na tarde de hoje, apesar do feriado, e as promoções seguem até sábado. Este foi o Notícias da Hora. 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
1: Atenção, moradores, o chefe vai falar.
2: Gente do céu, estamos fritos.
3: Ai, Santa Perlanca.
4: Jesus do céu, hein?

0: quero ir, Perón, o Taura Turádio.
1: Toma aí, alemão, chimia atirado, que nem bem que veio pra mais um momento gaúcho, tchê.
0: Hoje eu não vou ir ali atrapalhar, não. Hoje eu tô ruim da puxada.
1: Vocês pediram, fizemos na semana, vai ter feriado, hoje é feriado, mas nós estamos aqui, vamos trabalhar, nosso feriado vai ser...
0: Perón, já queria ver o Tião de folga.
1: Sábado e domingo,
0: tá, alemão? Eu precisava ir pra Itapiranga comprar coalho e fazer queijo.
2: Então, aí amanhã de tardezinha e volta segunda,
1: sim. É, amanhã depois da sexta, vendo o aumento do gosto, tu vai pra Itapiranga pra botar segunda de meio-dia, não? Às 3h30. É. Tá bom?
3: Esse resto eu não vou só folgar, não vou mais trabalhar.
2: Não, tem que trabalhar.
1: Então tá bom, luxo de quinta-feira, feriado nacional, na certeza que quem pode estar com o burro na sombra, nossa saudação, quem tá cravando o facão no toco. Vamos ver como é que fica.
4: Agora, né? Eu não posso, tô olhando quando que vai ter o próximo feriado.
1: Meu próximo feriado, pra nós, alemão, é sábado e domingo. Agora, no calendário, eu acho que agora é só 25 de agosto, né?
2: Então, nem
1: que é o aniversário de Chapecó. É,
2: provável.
1: Falei, isso não tem mais feriado, alemão.
2: É.
1: Então, marque na tua agenda ali, ou 7 de setembro, pra tu marchar.
0: Me quebrou o canhoto da trilhadeira.
1: Tá quebrado, passei, Cidio, velho. Cabeça de melão, sapo. É, alemão, não adianta, tu é o legítimo bicho preguiça.
0: Perón, hoje eu perdi o horário do carregamento dos perutos, podia me falar de novo.
1: Tá, depois eu te passo o horário, fica gelo, tá bom? Pois é, Chiro, tudo calmo aqui em Chapecó, é a região,
2: tudo, né? Tranquilo, tudo na mais perfeita ordem,
1: dominado,
2: né?
1: Dominado.
2: Feriadão, pessoal tranquilo, aí pelas casas, descansando. Claro que tem alguém que tem afazeres no dia de hoje, como é o nosso caso.
1: O alemão já cortou a grama de manhã da casa, me falou. Trouxe umas capoeiras.
2: Mas tem que.
0: Tô trabalhando agora com jardinagem.
1: A velhinha tirou leite, é normal, fez almoço, teve visita e tá aí a dona Belinha, tá vendo?
3: Quero mandar um abraço para nossos colaboradores.
1: Os colaboradores da nossa rádio, mande, né, dona Belinha?
2: Mande pra nós aí, isso aí.
1: Tá bom, então. Ó... Alemão,
3: agora
1: chimia.
3: Eu sou uma mulher empoderada, maravilhosa.
1: Ela tá nos ônibus, né?
2: Sem poder.
1: No ônibus, é da autoviação, né? Chapecó, né?
0: Vocês acreditam que a Pelinha quis puxar meu tapete?
1: Ah, que ninguém puxa o tapete de ninguém, alemão, chimia.
3: Mais fácil. De cara feia, eu não tenho medo.
2: Você puxar o tapete dos outros é mais fácil que a Pelinha.
1: É, que tu é...
2: Porque você é traíra com... Tu é traíra que não só você, né?
1: É metido.
0: Mas pelo jeito também sem serviço, coitado da vida dos outros.
2: Mais isso do que Jundiaí ensaboada, né?
1: Tomou tudo sem serviço, né? Então tá bom.
0: Esse ano vai ser o melhor de todos.
2: De todos, tá. Tu vai vir de todos.
1: Tá bom, então. Boa tarde, alemão chimia.
0: Boa tarde, Perón.
1: Vai saudando os ouvintes pra ver como é que fica.
0: Mas boa tarde pros ouvintes.
1: O Natan.
0: Boa tarde, Nastan.
1: Nós podíamos fazer um mate com erva mate e folha, né?
0: Eu vou fazer o chimarrão com erva mate e folha hoje.
1: Corra.
2: Capricha, então.

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1: Nós estamos aí com um tempo especial de primeira, ensolarado, sem chance de chuva, 22 graus é a temperatura.
2: Louco de bem, né?
1: Ah, louco de bagulho.
2: Bárbaro. Momento Gaúcho, tchê. 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Zap da rádio 3361-3110, o meu 9112-4861, do Chiru Pompeu.
1: Mandem para nós aí no 999-70-5150. Você que tá pelas casas curtindo o feriado, você que mesmo feriado tá trabalhando, então nosso abraço, uma ótima tarde de quinta-feira e música no Momento Gaúcho.

0: Grupo Minuano no momento Gaúcho Tchê, antes Teixeirinha, o cantador do Rio Grande, deram os dois primeiros pialos musicais com Da FM. Chapecó, Santa Catarina, liderança comprovada, ponto final, 16h, hora Café Milita. Estamos aqui matando com erva mate fole e tomando indo louco.
1: Depois. Eu hoje estou cansado, vou ir mais cedo para casa.
0: Mas, então somos dois alemães, o feriado dá, a gente fica uma fetecópia da maleza, né? Mas que nada, daqui a pouco nós gravemos o facão no toque, fica gelo.
2: Fica de boa.
0: O seu
1: hoje
0: dia...
1: eu não tô bom.
0: Tá bom. 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
4: Meu Deus, que tarde que não passa.
3: Hoje duvido que vai passar essa
5: tarde. Hoje vai.
3: Freio de mão puxado.
5: Hoje encardiu.
3: Então, hoje. Musicando a tarde.
5: Música na conversa, Natal, vamos lá.

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1: O glorioso Luquete na Serra Alta. Tu cuida da segurança daí até São Lourenço, que deformada Chapecó, já deixei ordem a cidade e o trecho, tá bom? Aí o Prado passemos pelo trecho e já deixemos tudo em ordem, tá bom? Grande Sargento Frade, fazendo uma visita no Luquete. Lá no Luquete tem os quitutes, né? E certamente o Sargento foi comer um torresmo lá, né, Chiru Pompeu? Não, e lidar com os animais.
2: Coisa boa.
1: Então tá bom. Chiru!
2: Tendo marca, manda pra nós, Natan, vamos lá.

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2: Olá, aqui é o André De Lázari e estas são as informações. A Prefeitura de Chapecó, através da Secretaria de Fazenda, informa que alguns proprietários de terras na área rural do município estão recebendo uma carta para que façam a retificação da declaração do Imposto Territorial Rural. De acordo com o secretário de Fazenda, Moacir Ror, foram constatadas algumas inconsistências ou diferença no valor da terra nua em relação a uma tabela de mercado avaliada por especialistas. A Receita Federal apontou 150 inconsistências. Destas, 27 cartas já foram encaminhadas e as demais serão enviadas nos próximos meses. Ror disse que os proprietários que foram notificados devem fazer a correção em 30 dias após a notificação. Para isso, devem ir no Sindicato Rural, no seu contador ou diretamente no site da Receita Federal. Este foi o Notícias da Hora, mais informações às 5h30 da tarde. 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
12: Perão, tu podia me conseguir um wallet esse mês e já do próximo também? Então de repente, é que eu tô precisando pagar umas contas. É. Olha, não tô fazendo nem pra bolendo.
13: Tá bom, então é dois vale, no caso dois, né? Porque aqui, um mês, outro mês.
11: No momento o gaúcho não tem choro, tá bom?
12: Ah, uns 4 conto tá bom, já me chega.
11: Como é que a dona Belina nunca pede nada?
13: É 30% do que você ganha, mas é mais ou menos uns 25 pila vai dar a cada vale, mais ou menos.
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12: Vai chegar o domingo e não vai chegar a oração da Ave Maria.
11: 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Um abraço aí, ó. Nelson Barreto, do restaurante, como é o nome do restaurante? É?
13: Degustos.
11: Degustos. Diz que trabalhar hoje no ponto.
13: Ah, ele falou que ele ia trabalhar hoje.
11: Então tá bom. Vamos lá. Fala, alemão da barragem.
14: Boa tarde, Peró, Chiru, é o alemão da barragem aqui do Porto de Xalanda, Guatambu. Hoje estamos de folga, né? Estamos de folga, estamos aqui na chácara do seu Assis. Fizemos uma pecuária, estamos consumindo uma brama e curtindo a Super Condá. Manda pra nós aí o namoro de Cinti com os Serranos. Manda pra toda a rapaziada aí que estão curtindo a Super Condá, tá bom, Peró? Se for atendido, fico agradecido, Peró. Então tem o que fazer, né? Um abraço.
11: Valeu. Se acalma, alemão da barragem, teu namoro de Cinti aí. Tá meio ansiado.
13: Meio ansiado.
11: Um abraço, Eder dos Santos. Ligadito lá, Condá. Áudio no ar.
15: Boa tarde, Perão. Boa tarde a todos da rádio do Momento Gaúcho. É o Rabaioli aqui do bairro Trevo. Estamos ouvindo o programa aí, meu amigo, como sempre. Roda pra nós aí, meu amigo, ó, com Nardel Silva, ó, o ronco da Oito Baixo aí, oferecer a todos os ouvintes aí da Condá FM aí. Valeu, amigo, um abraço a todos.
11: Valeu, sou Rabaioli no Trevo, ouvindo a nossa programação. Laurê, dá pra ser, eu tô enganado, hoje é quinta-feira, é feriado. Mauro do Carmo, que é perfil gaúcho. Tenório da Gambá também pediu perfil gaúcho. Hoje é o dia do perfil gaúcho, que tal o Rio Grande, velho? Mananco, César Augusto tá na área, Chiru Pompeu. A gente ia viajar pra Sete Lagoas.
13: Pra variar, né?
11: O homem tá por aí. Abraço, César. Chiru.
13: Temos marca, manda pra nós aí, vamos lá.

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1: Esta música foi a vencedora do carijo da canção da Palmeira das Missões. Eu convido meu grande amigo Cristiano Quevedo e Xana Miller para cantar com os

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9: Alemão, eu tenho ovos para venda.
8: Alemão, tu tá deslocado.
10: Tá.
8: Ô dia preguiçoso que seu relógio não anda.
10: E são apenas 5 horas da tarde com 7 minutos.
8: Tu não atrasou o relógio, hein, Natan?
9: 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Podia me arrumar um vale.
8: 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É.
9: Se tu me libera, eu já tinha ido.
8: Não, vamos ficar maneiro até 6. Tá demorando para chegar?
10: É isso aí.
8: 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E tá certo, Paulinho Micharia, toma aqui que é uma fetecópia da maleza.
10: Tamo indo bem.
8: Alemão, se arruma pra si que tu ganha mais.
9: Tô abrindo uma microempresa, Perão.
8: Enquanto, enquanto tu abre a empresa, um abraço pro Nelson Barão. Nelson Barão, linha São Rafael, vindo da programação. Um abraço aí, Nelson. Tirou, Pompeu.
10: Nelson Neco, sempre na audiência também. Obrigado pela audiência. É muito forte esse homem. Tendo marca, manda pra nós, Natan. Vamos lá.

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4: 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Alemão Chibiano, me faça um dente no facão, homem.
5: Tira os olhos, Chiro.
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4: 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Deixa eu ver aqui. O Carlão disse que trabalhou até meio-dia, Chiro.
6: Sim, o Carlão trabalhou até meio-dia.
4: E nós trabalhamos à tarde, para não dar confusão de horário.
6: Claro.
4: Então, o Carlão de manhã, nós à tarde. Valeu, Carlão. Tu não tem preguiça também.
6: Se nós trabalhássemos de manhã também, não ia poder contar com a audiência dele. Agora é tarde,
4: no Dona caso. Carolina, aqui, Jéssica, um abraço para o senhor da região. Auri Bodanesa, na IFAP, Chiro.
6: Um abraço pro Florão. Pro Florão do Carrão, né? E também pro Celso Mantel. E pro Gilberto, que
4: Mantel,
6: é oficial de justiça aposentado, com o burro na sombra e dando risada com toda a ganacha.
4: E o Mantel não é diferente.
6: O Mantel, esse Mantel tá. Esse também tá, né, deitado na graxa.
4: E o Florão também. Tá, os três.
6: Meta marca pra nós aí, Natan.

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3: Dona... Eu sou uma pessoa idônea.
2: Dona Belinha, aqui é seu programa de revista, fofoca de revista, receita. A rádio não tem horário para a senhora apresentar, tá bom? Dá mais
3: Vamos
2: fofoca.
3: Vamos falar das
2: não.
3: fofocas, não. das revistas?
4: Não, não. Parece que não vai dar certo.
2: Alô, Florão, como, onde é que tá a tua localização?
4: Pois é, onde é que é a tua localização?
2: Vai, tá amigão, né, Chiro?
4: Ah, o Florão já...
2: O Florão tem uma vantagem, tá sempre dando risada.
4: Inclusive.
2: Deve ter dinheiro em todos os
4: Deve
2: bolsos.
4: Deve ter, sim.
2: Grande,
4: sim.
2: Florão, radialista, é. Né, nota 10, série A. É, grande, só que tá com o burro na sombra.
4: Ah, tranquilo.
2: Grande, um abraço aí, Florão.
4: Bem, de boa.
2: Alemão Schmidt, tem que se arrumar pra sair, daí as coisas funcionam, tá bom? Hoje é feriado, tirou o pessoal em casa, mateando, ouvindo o programa e ouvindo música.
4: Então marca. Vamos lá, Natan.

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Maria, cheia de graça, o Senhor é convosco. Bendita sois vós entre as mulheres, e bendito é o fruto do vosso ventre, Jesus. Santa Maria, Mãe de Deus, rogai por nós, pecadores, agora e na hora de nossa morte.

0: 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Era só, Chiru Pompeu.
1: Para este feriado de quinta-feira, era só.
0: Então vamos agradecendo o patrão lá de cima que nos deu um costado. E assim, a ferro e a fogo, cumprimos com mais uma etapa da nossa jornada. Tamo indo. Amanhã, 3:30 PM, estaremos de volta, Rio Grande, velho.
1: Um abraço bem grande e até amanhã.
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5: 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Desde 1976, 49 anos, a diferença está no ar. 50 anos, opa! Vamos entrar na casa dos 50, 9 de julho. 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No ar, programa Super Noite Especial de Feriado Corpus Christi. Hoje é dia 4 de junho, 155 dias no calendário gregoriano, 156 anos bissextos. Faltam 210 dias para nós concluirmos o ano de 2026. Aqui no dia de hoje na história está marcando o seguinte. Hoje é Dia Internacional das Crianças Vítimas de Agressão. É Dia Mundial da Corrida. Aqui no Brasil é Dia do Engenheiro Agrimensor. E hoje é mais um dia para ser feliz. Corpus Christi também. Comemorado aí pela... É um feriado religioso. E uma das características mais marcantes da celebração é a procissão depois da missa pelas vias públicas, durante a qual é conduzido aí aos católicos, né? Para os católicos é uma manifestação pública expressa, adoração devida. E por isso nós queremos abraçar você que está nos ouvindo pelo Dial Daio 98.9, mais um programa Super Noite. O programa hoje vai ser especial, tá? A programação musical, a seleção musical é da produção do programa. Nós estaremos produzindo a musicalidade do programa, mas você pode participar, tá? Você deve participar através, confirmando a sua audiência, expressando de onde você está, o que você está fazendo, enfim. Desejando uma boa noite, mandando aquele alusão para quem você desejar. Mas a seleção musical hoje é da produção do programa, tá bom? Começamos o programa de hoje, então. Ah, claro, vamos agradecer aos nossos anunciantes. Nossos patrocinadores são importantes. Sem eles, sem os patrocinadores, não conseguimos estar no ar. 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Vamos começar o programa então, né, gurizinho?
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5: 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Gostei. Chorando no Boteco, Grupo Safira, participação Rainha Musical 74.

0: rolando no Boteco, Grupo Safira, participação Rainha Musical. Nas ondas do rádio, super noite especial, é bom demais estar com você.
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0: Uma ótima noite para você, são 7:07. A temperatura está agradável, 18 graus a temperatura. Banda Universitária, ligação fora de área. Ó, hoje é quinta-feira, mas eu vou fazer um super mix. Os grandes sucessos da nossa música.

0: Noite de quinta-feira, antevéspera de fim de semana, programa Super Noite Especial Feriado. Ligação fora de área. Banda Universitária. 7:10. Alô, meu amigo Antônio Carlos, uma ótima noite. Confirmando a audiência aqui, o amigo Pedro também está confirmando a audiência. O Germano, de folga hoje, Moisés, e sempre na escuta da melhor. Valeu, Germano. Minha amiga Andressa também está confirmando a audiência. Ótima noite. E é quinta-feira, ó. É, na quinta-feira a gente traz o hashtag TBT, vai ter as velhinhas reluzentes, o sucesso de ontem, hoje, amanhecer, claro, vai ter também. Eu vou fazer um super mix hoje, tá? Fazendo um super mix hoje, bem legal, bem bacana, bandas do sul, sertanejão universitário, vai trazer um modão sertanejo também, aquela de arrastar sofrência no asfalto, e, enfim, tá bom? Só que a seleção musical hoje é da produção do programa, tá bom? Mas você pode confirmar a sua participação, mandando seu áudio, mandando mensagem de áudio, mensagem de texto, fique bem à vontade. A Guta Dondoni também está confirmando audiência conosco também. Dona Guta, uma ótima noite. Obrigado por estar sempre conosco. 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E agora nós vamos até a nossa estação de rádio, comunicações aeronáutica, serviço de proteção, controle de tráfego aéreo. Vamos trazer as informações do nosso e também dos principais aeroportos pelo país. Amigo Áureo Flores de Menezes, tudo bom, Áureo? Tudo bom, irmão? Seja bem-vindo, boa noite.
1: Boa noite, amigo Moisés Padilha. Boa noite, amigos ouvintes da Conda FM. Falamos do aeroporto de Chapecó, serviço de proteção ao voo, para as informações dos principais aeroportos das regiões Sul e Sudeste. Começaremos pelo Rio Grande do Sul, Porto Alegre. Operação em Porto Alegre é visual, temperatura 19 graus. Uruguaiana também está operando visual, temperatura 20 graus. Em Santa Maria, operação visual, temperatura de 14 graus. Passo Fundo também opera visual, temperatura 18 graus. Santa Catarina, aeroporto de Joinville, está operando por instrumentos. Chuva leve, nublado a 1.300 pés e a temperatura é de 19 graus. Navegantes, operação visual, temperatura 20 graus. Florianópolis, também está operando visual, temperatura é de 20 graus. No Paraná, em Curitiba, aeroporto Afonso Pena. Operação por instrumentos, chuvisco leve, está nublado a 800 pés e a temperatura é de 14 graus. Bacacheri também está operando por instrumentos, encoberto a 700 pés, temperatura 15 graus. Foz do Iguaçu, operação visual, temperatura 20 graus. Cascavel também opera visual, temperatura de 19 graus. Londrina, operação visual, temperatura 20 graus. Maringá também operando visual, temperatura de 21 graus. Em São Paulo, aeroporto de Congonhas, operação visual, temperatura 17 graus. Guarulhos também operando visual, temperatura de 16 graus. Viracopos em Campinas, operação visual, temperatura 18 graus. E Chapecó, quinta-feira, 4 de junho de 2026. Chapecó opera em condições visuais. Temperatura é de 17 graus, o vento está soprando de sudeste agora com 8 nós, ajuste do altímetro é de 1025 hectopascais. Muito obrigado, Moisés Padilho, um grande abraço, uma excelente noite, até amanhã.
0: Obrigado, amigo Áureo, ótima noite, bom trabalho e até amanhã. Agora são 7:13. A temperatura está em 18 graus.
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1: Ao vivo. E aí, Pezinho, tudo certo? O quê? Sério? É o seu... O amigo Moacir. Será que vão desligar? Vão deixar o Moisésinho no escuro hoje? Hã? Moisés, boa noite. Vamos desligar a luz. Não te avisaram? Mas, por enquanto não, né? Já corri aqui, né? Por enquanto tá no ar, né? Por enquanto tá no ar. Será? Eu acho que... Vai saber, né? Não meu Deus.
2: Ó, Padilha, hoje vamos desligar tudo aí, vamos fazer manutenção. Você vai ficar fora do ar, rapaz. Tá bom? Vai ficar fora do ar.
1: Ô, louco, meu. Pois é, e agora? E agora? E agora, José? Ai, ai, ai. Vamos que vamos, meu povo. Uma ótima noite para você. Alô, alô, alô. 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Ô... Ah, entendi, né? É, não, mas tem que ter as de sofrência também, né, dona Guta? Música pra cima, já vamos startando aí o fim de semana, já vamos startando o fim de semana, mas já vamos também fazendo a sua companhia na quinta-feira, feriado, tá descansando, descansou, ficou com a família, curtiu os amigos, trabalhou, está trabalhando. Obrigado pela companhia. Enquanto isso, nós seguimos aqui fazendo a melhor companhia nas ondas.
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1: É no caso hoje a programação musical é da produção do programa, tá? Você só confirma a sua audiência. A seleção musical nós fazemos, tá? Flor Morena, Corpo e Alma.

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0: Os Federais. 7h21, tá na Conda FM, tá pra lá de bom, 50 anos.
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0: Música melhor que a outra na super programação do feriado no Super Noite, a única com os federais.
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0: 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Amaro Batista, com participação do Gustavo Lima.
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0: Alucinação. 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

0: Gustavo Lima, meu amigo. Tudo
1: vestido
0: bem?
1: Colorado. Obrigado. Vamos cantar?
0: Ter você.
2: Que alegria estar com você, querido.
1: Alex Dias com o Sérgio Cantos. Vamos lá.
0: Obrigado. Não é pra qualquer um.

Aí Alex Dias com participação do Céu e Cantos e Vice-Versa, é o Vestido Colorado essa música aí, a composição é do Alex Dias, mas tem várias bandas aí, né, que cantam essa música. É verdade. Tá tudo certinho ali, meu jovem? Tudo certinho? Tudo certo? Tá tudo dominado? Maria Mansa, e aí, o que você fez no feriado? Foi legal? Foi bacana? Ó, meu amigo Antônio Carlos, Moisés, hoje passei o dia lagarteando no sol. Então tá bom, meu amigo Antônio Carlos, chupando bergamota, com certeza, né? Meu amigo Lucas Grejanin tá com a esposa aí, tão jogando um carteado e... Estão aí aperitivando, né? Estão aperitivando e jogando um carteado, coisa boa demais. Um abraço, amigo Lucas Grejanin, sempre muito participativo aqui em nossa programação. Abraço pro amigo Lanzarini, né? Bicho velho. Abraço, Lanzarini. Tá sempre também aí, né? O homem que cuida da iluminação da rádio. Aliás, não só da iluminação, né? Aí da parte aí que dá algum defeito em alguma coisa, lá vem seu Lanzarini, já resolveu o problema, né, seu Lanzarini? Conhece o prédio do Grupo Condade de Comunicação de cabo a rabo, né? Juntamente com seu Adam. E claro, e tantos outros profissionais que passaram por aqui também, creio que, tenho certeza que muitos estão nos ouvindo neste momento. E que construção, que recinto maravilhoso foi pensado, né? Foi planejado. Nós temos o privilégio de poder estar aqui empunhando esse microfone, sendo um dos mais importantes microfones da Radiofonia do Sul do Brasil. 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Sequência musical do show. O Valdecir está confirmando a audiência também. Um abraço, seu Valdecir, uma ótima noite. O seu José Toposki também está confirmando a audiência. Tá todo mundo ligado. Seleção musical hoje é da produção do programa. Se tiver ruim, reclama. que achou? É comigo assim, é preto no branco. Tem esse negócio aí, né? Tem esse negócio aí. Ou é ou não é? Ou... Você dá risada que você não é você, né? André Renner, Fruto do Baile. 7h33, boa noite.

0: Ailson e Ailsinho.
1: Longe do meu bem.
0: São 7h46, uma ótima noite. Programa Super Noite Especial do

dizendo, hein? Tô dizendo, é pra arrastar a sofrência no asfalto. Boni Rossi, essa é de 1900 e lá vai esse rascunho dos papiros bíblicos. Cigarro, uísque, gelo, Boni Rossi. 7h47.

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1: Thales e Thiago, Cheiro de Amor, Thales e Thiago. 7h52 é hora de informação.
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1: 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Alô, alô, André De Lázari.
3: Olá, Moisés Padilha, e a você que acompanha o Super Noite na Condá. A comarca de Capinzal celebra 69 anos de instalação hoje. Quando iniciou as atividades, teve como primeiro juiz o magistrado Gervásio Nunes Pires. Naquele período, o fórum funcionava em um imóvel pertencente a Clemente Sortea, localizado na rua 15 de Novembro, no centro da cidade. Em razão do espaço reduzido, as sessões do Tribunal do Júri eram transferidas para o Ateneu Clube. A estrutura atual da comarca passou a tomar forma em 19 de abril de 1970, com a inauguração do Fórum Marcílio da Silva Medeiros, instalado na rua Carmelo Zoccoli, endereço que segue como sede até hoje. A unidade atende, além de Capinzal, os municípios de Ipira, Lacerdópolis, Ouro e Piratuba, alcançando uma população estimada em 40 mil habitantes. Hoje, os processos em tramitação são distribuídos entre a primeira vara, com atuação nas áreas civil e de família, e a segunda vara, que concentra demandas criminais e de fazenda pública. A comarca conta com 2 magistrados e uma equipe de 60 profissionais, entre servidores, estagiários, terceirizados e representantes do Ministério Público. Xanxerê é a primeira comarca do Oeste a completar 7 décadas de serviços prestados à comunidade. Foi em 5 de junho de 1956 que o município ganhou o Fórum Governador Ivo Silveira para atender também a demanda jurisdicional de Bom Jesus e Faxinal dos Guedes. No último ano, o prédio recebeu melhorias como pintura geral, troca do telhado e construção do Salão do Tribunal do Júri. O Tribunal de Justiça de Santa Catarina iniciou as tratativas para a construção do novo fórum. São mais de 14 mil processos tramitando na primeira vara civil e juizado especial civil, segunda vara civil, vara criminal e vara da família e anexos, além de uma unidade do SEJUSC. A equipe da comarca é formada por 2 juízas titulares e 1 substituta, além de 85 servidores, estagiários e terceirizados. A comarca é conhecida pela dedicação exemplar de quem trabalha no fórum, tanto dos que atuam hoje em dia, quanto daqueles que já deixaram a unidade. No fórum também estão as salas de apoio do Ministério Público e da Ordem dos Advogados do Brasil. E a ASIC iniciou na última semana as aulas presenciais do Programa de Gestão e Vivência Empresarial. A abertura da nova turma ocorreu na sede da entidade e contou com o módulo de Estratégia Empresarial ministrado pelo professor Alexandre Gottsweiler. Promovido pela Fundação Empreender em parceria com a Federação das Associações Empresariais de Santa Catarina e as Associações Empresariais do Estado, o programa tem como objetivo desenvolver competências de gestão e liderança entre empresários, gestores e profissionais que atuam em posições estratégicas nas organizações. Na aula inaugural, os participantes discutiram a importância da estratégia empresarial para o crescimento sustentável dos negócios. Segundo Weiler, a estratégia é o elemento que direciona as ações da organização e integra diferentes equipes em torno de objetivos comuns. Mais informações amanhã, às 7 da manhã, no Primeira Hora, comigo, Gladir Azambuja e Eduardo Prado. Uma boa noite a todos. Do jornalismo da Condá FM, André De Lázari.
1: Ótimo. Obrigado, André, pelas informações. 7h55. A temperatura está em 17 graus.
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1: Seguimos aqui no programa Super Noite pela Condá FM, sua melhor companhia. De segunda a sexta, eu apresento o programa Super Noite para você. Ó, é o seguinte, ó, o programa Super Noite também tem música. Ó, vem aí, se você gostou, tu diz. Se não gostou, tu diz também, tá bom? Vamos lá, solta o som aí. Ah, isso aqui foi produzida para você, nosso ouvinte, o melhor ouvinte do Brasil.
15: Na

0: Imagina.
1: E aí, gostou? Gostou? Tem mais, hein? Tem mais. Vai rodar a partir de hoje, então, aqui no programa Super Noite. É preparado aqui. Tem sempre as novas roupagens, né? Que a gente, que a produção do programa nos apresenta. E a gente faz e toca com muito carinho pra você, tá bom? Tem mais uma um pouquinho diferente, ó. Curte aí.

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1: 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Rádio Condá FM, 50 anos, programa Super Noite. Na minha apresentação, 8 anos no ar. Eu não me canso de falar que é um privilégio, é uma honra estar aqui com você, apresentando de segunda a sexta e mais o programa de sábado à tarde, o Super Sabadaço. E a gente sempre apresenta, né, novas roupagens, procura fazer um programa, embora o programa seja parecido, né, com o de ontem, com o de anteontem, mas sempre tem o programa ao vivo, a programação do rádio ao vivo é diferente. Então, a gente sempre tem alguma coisa nos impulsiona para sempre fazer algo diferente para você, melhor ouvinte do rádio do Brasil. Dona Guta, gostou, Dona Guta? Ó, gostou, Dona Guta gostou ali, ó. Ó, gostou. Ah, boa para dançar, né, Dona Guta? Também, também. É boa para dançar. Dona Kátia, aí tá, da comunidade Nossa Senhora Aparecida, tem um convite aí para... Vai ter uma pastelada, né? É isso? Diz aí, Dona Kátia. Boa noite.
2: Moisés, tudo bem? Aqui é a Kátia da Vila Sosseco. Mandei aí um convitinho para nossas pastelas que vamos fazer o dia 13 aí, para tu divulgar para nós. Quem quiser levar para casa, pode levar. Ou quem quiser lanchar no local também. A gente vai começar às 5h30 a fritar os pastelos.
1: Ok, combinado então, comunidade Nossa Senhora Aparecida, retirada então aí às 17h30, 5h30 da tarde. Boa noite, amigo de luxo, gostou ali o nosso amigo Claudemir, gostou também dos nossos jingles, né, das nossas vuziquinhas também, obrigado, que é isso. Meu amigo Vanderlei Gabiati está conosco aqui também, confirmando audiência na programação da rádio. Abraço, meu irmão. Tudo de melhor, tudo de bom, de belo. O Bon Jovi também está por aqui. Luciano, fala aí, diz aí.
3: Diz aí. Luciano Veteranos da Fé, queria saudar o programa aí. Oferecer o programa para o tesoureiro Ivo Campos. A todos que estão escutando o programa aí.
1: Valeu então, grande abraço. Confirmando a audiência, o seu Luciano Bon Jovi. Todo mundo ouvindo, todo mundo participando. 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O seu caboclo aqui do nosso Mundo Bom aí, o seu Polaco. Tá com a gente aqui também. Fala, seu Polaco, boa noite.
4: Boa noite, meu amigo Moisés, tudo bem? 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
1: Valeu, um grande abraço, seu Polaco, do Molho Bom Restaurante e Cozinha Industrial. 8h07. Renan e Raí, César e Paulinho, viciado em você. É sucesso, meu filho. 8h07.

0: César e Paulinho, Renan e Raí, viciado em você.
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0: Daqui a pouquinho tem a hora do mate. Daniel, meu reino encantado, 8h10. Ótima noite, ótima quinta-feira para

0: Daniel, Daniel, meu reino encantado. Esse aqui é o tema do Super Noite.
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1: Falar uma coisa pra vocês, ó. Hoje não tem Voz do Brasil, tá, gente? Não tem Voz do Brasil. Então, entre 21, logo depois do Momento Espírita, entre 21 e 22 horas, tem uma seleção musical de feriado preparada especialmente para você curtir, tá? Vai ser um mix, super mix de sertanejo, bandinhas, gauchescas, entre 21 e 22 horas. Não tem Voz do Brasil hoje, tá? Não haverá transmissão do programa Voz do Brasil hoje, quinta-feira, 4 de junho. A suspensão ocorre porque o programa não é transmitido obrigatoriamente pela rede de rádio aos feriados nacionais e pontos facultativos, como é o caso das celebrações religiosas de Corpus Christi. A programação diária normal volta amanhã. Amanhã volta tudo ao normal, certo? Amanhã daí já tem Voz do Brasil de novo. Seguimos com o programa Super Noite pela Condá FM, 50 anos. 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Vamos para a Hora do Mate.

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João de Almeida Neto. O Super Noite da sua rádio preferida com a FM 50 anos. Ótima noite. Que prazer estar com você, viu? E aí, você está no trabalho, está descansando, está em casa, está nos ouvindo como? Pelo radinho de pilha, radinho a bateria, rádio a energia elétrica, luz solar, no rádio do carro, no rádio do caminhão, no telefone celular, no tablet, onde você está nos ouvindo. Não importa, o importante é que você está nos ouvindo, permaneça conosco, 50 anos da Rádio Conda FM. 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Seguimos com a Hora do Mate, no programa Super Noite, hoje especial. Quem está nos ouvindo no Mato Grosso? Aí é o seu Albino da Silva está nos ouvindo no Mato Grosso. Não importa onde, por onde andas. Sempre um radinho ligado na Condá FM, aí é bom demais. Como falei, hoje não teremos então a voz do Brasil. Logo após o programa Super Noite, o programa Momento Espírita, você vai ficar com uma programação musical preparada com muito carinho, tá? E aí, às 22 horas, normalmente, o programa da Igreja Deus é Soberano. E aí, após as 23 horas, segue a programação noturna da Condá FM. 8h39. Hora do

0: Muito bem, chegou a hora de dizer tchau. Amanhã retornaremos a partir das 7 da noite. E aí, contamos com sua participação ao vivo no nosso... Como é que é, Piazinho?
1: Ao vivo.
0: Isso, a partir das 7 da noite, a partir das 19 horas. Mais um programa Super Noite com o canal de comunicação liberado para sua participação. Hoje o programa foi especial de feriado Corpus Christi. Ó, 7 da manhã, você começa o dia bem informado com Primeira Hora, Eduardo Prado, Cladir e o André De Lázari no Primeira Hora, as primeiras informações do seu dia. 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Super Noite retorna amanhã, então, a partir das 19, se Deus quiser. 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Na sequência tem o programa Momento Espírita. Nós vamos ouvir ainda, tem o Iedo Silva para nós ouvirmos para fechar o programa, a música Chiquita. E aí depois tem o programa Momento Espírita. Hoje não tem Voz do Brasil, tá? Então tem uma seleção musical preparada, feita com muito carinho para você. Daqui a pouquinho, e aí depois da Voz do Brasil, tem o programa Deus da Igreja Deus é Soberano. E na sequência, segue a programação musical noturna da Rádio Conda FM. Antes, vamos ouvir o tema do programa Super Noite, uma mescla com os 50 anos da Rádio Conda FM. Que Deus te guarde, que Deus te proteja, que Deus te dê a paz. Que, ó... Lembre-se, ontem é passado, não volta mais, amanhã é futuro, é uma incógnita. Se não sabemos se nele chegaremos, então, viva hoje, a vida é agora. Sorria, mesmo que o seu sorriso seja triste, sorria, porque mais triste que um sorriso triste é a tristeza de não saber sorrir. Portanto, minhas amigas e meus amigos do rádio, é até amanhã, a partir das 7 da noite, com mais um Super Noite.

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